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1: 8:04. 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
6: 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Bom, assim, sábado e domingo só dá a gente. E eu também quero dizer que a curiosidade é que várias pessoas dizem, olha, esse programa ele agrada. Eu tenho recebido várias pessoas, recadinhos, né? Pela internet, várias pessoas prestigiando, dizendo, é uma situação diferente porque você fala sobre a música e tal. É o que eu gosto de fazer, né? Não somente tocar música, mas explicar um pouquinho do que ela faz em nossas vidas. Como essa daqui, ó, Flashdance, What a Feeling, ela foi da Irene Cara, é de 1983. E essa música, ela venceu o Grammy de melhor canção original e o Grammy de Hearts estornou-se um dos grandes sucessos dos anos 80, símbolo da cultura pop da época, impulsionada pelo enorme sucesso do filme também. Então, Flashdance, What a Feeling, naquela época, marcou muitas vidas. E é pra lá a nossa próxima parada, dessa forma aqui, ó.

Felipe Linear, Send All My Love, 1990, hein? Linear foi formado em Miami, na Flórida, Estados Unidos. Essa canção é um dos grandes sucessos do movimento freestyle. Você lembra? O estilo de mistura dance music, pop e influências latinas, passando aqui no Top Hits pra você.

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7: 8:27.
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6: 8:42.
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5: 8:44.
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6: 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Olha, chegamos nosso último bloco da nossa programação. Já tô com saudades, hein? Já convidando você próximo sábado e domingo, das 18 às 21 horas, aqui na Top FM e também nas outras, né, emissoras que integram a Top, como Camapuã, Caracol, Glória de Dourados, Campo Grande. Vamos, a nossa parada, a última parada em 1983. I Like Chopin foi do Gazebo. E o Gazebo, ele nasceu em Beirute, Líbano, mas construiu sua carreira lá musical na Itália, né? E apesar do título fazer referência ao compositor clássico Frédéric Chopin, a música não tem nada a ver com ele, né? O som melódico de piano, sintetizadores, ajuda a transformá-la em um dos maiores clássicos do Italo Disco dos anos 80. Senhoras e senhores, vamos com I Like Chopin, Gazebo.

audiência, tá? Fique agora na programação do Ricardo Pavão, na sequência chegando aí pra te animar também a tua noite, tá? Ricardo Ortiz Canessa já convidando amanhã cedo. Eu tô aqui das 7 às 8 durante segunda a sexta com o Jornal da Top. Fim de semana a gente faz a festa com Top Hits, tá bom? Ó, beijo no teu coração, ótima semana e vamos juntos aqui

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7: 94.

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1: Boa noite, como é que tá? Beleza pura, você que tá sintonizado aqui, né? Agora novidades aqui, hein? Fone de ouvido novo, olha só, preto e branco, né? Podia ser vermelho e preto, mas tudo bem. Ó, eu sou o Ricardo Pavão, tô chegando na área, tô chegando aqui pra fazer o Top Night nesse domingão. Hoje é o primeiro domingo, né? Hoje é o primeiro domingo do mês, né? Mês de junho, mês da Copa do Mundo, a Copa tá chegando, hein? Começa a abertura oficial agora dia 11, né? Na quinta-feira, é isso, produção? Manda um abraço aí pro meu amigo Bocão, que já resolveu aqui o negócio da hora certa aqui no painel digital da Top FM, tá tudo certo, me passou aqui o comando. Valeu aí, um abraço Jusilei Vilela Bocão, né? Que ontem eu tava acompanhando o programa dele aqui, ele que faz o rodeio da Top aqui no sabadão à noite, né? Das 9h30. E eu aqui no domingo 9h21:06. Vamos começar o nosso Top Night. O WhatsApp, você que quer pedir música, quer mandar um recado, olha ele aqui, olha só quem que tá aqui, DJ Ivan Sample, ele mesmo, boa noite Ricardo Pavão, DJ Ivan Sample, sempre na sintonia Top FM, curtindo Top Night, esperando hits de hoje para animar a noite nesse domingão, toca ATC, Around the World, ou Bad Boys Blue, How I Need You, Play DJ, abraço, valeu, já vou deixar no jeito aqui. Agora nós vamos começar com o som do Kraftwerk, uma banda alemã, quatro engenheiros eletrônicos que se juntaram lá nos anos 70 e começaram a fazer um som diferenciado que estourou no mundo inteiro, e aqui no Brasil eles conquistaram muitos fãs dessa época. Vamos começar bem aí, 97, com Kraftwerk, The Model.

beleza, beleza, beleza, maravilha! Que beleza, que maravilha! O primeiro domingo, né? Primeiro domingo, hoje é o dia da sorte. 7 de junho de 2026. É o primeiro domingo desse mês de junho, mês da Copa. A Copa do Mundo tá chegando, hein? É dia 11 e a Rede Top FM tá ligadinha em tudo que tá acontecendo lá nos Estados Unidos, no México, né? E no Canadá. Aquela cobertura realmente espetacular, você vai poder acompanhar aqui da Top FM. Dizia o outro, né? Pelas barbas do profeta. Vamos de break. Opa, já apareceu aqui no digital. Hora do break aqui, contagem regressiva. Vamos para o break. Depois do break tem uma música aqui do Titãs, você vai lembrar, né? Polícia, polícia. Tem a música do Titãs, polícia. Depois. Ah, a polícia, né? Polícia. Depois do intervalo. Fica ligado aí. Vai mandando aí no 9218-8550. Pede a sua música, manda o seu recado. E daqui a pouquinho a gente atende você. Vai, DJ, aplausos.

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11: 9:23.
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13: Então, o som tá chegando, beleza aí, o som aí, o retorno aqui tá, né? Tá que tá, mas vamos que vamos. Ó, boa noite aí, parabéns, boa noite, parabéns, Top FM, curtindo só música boa, é o Kel Ferreira do Jockey Club. Um abraço aí, ô Kel Ferreira e todo o pessoal aí do Jockey Club região. Toca um flashback aí, Cocaine, vou buscar aqui, hein? Vou aqui nos arquivos, eu já sei quem que é, quem canta essa música, vou dar uma procurada aqui. Cocaine é o Max, né? Isso, o DJ é o Max, isso, o DJ já falou aqui. aqui é o Max Cocaine. Vamos ver se tem aqui na nos arquivos da Top FM de flashback. Boa noite, Top FM, toca uma música, né? Tá, pediu aqui também, ele queria o Cocaine, agora acabou de pedir Fábio Júnior, Giro Mundo. Vamos na caça dela aqui. Agradeço ele já, que é o Ferreira do bairro Jockey Clube. Valeu, que é o Ferreira aí do Jockey Clube e todo o pessoal que tá na sintonia. Vamos agora com aquela música do Titãs lá, da Polícia. Vamos lá, Titãs, Polícia.
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0: Alô, DJ, tem que ligar o microfone. Oh, pelas barbas do profeta. Ó, depois eu toco essa aí na íntegra, porque daqui a pouquinho nós já estamos 21h39, hein? O tempo passa, o tempo voa. É, já virou digital aqui da Top FM. Agora é 9h40. Depois eu toco ela na íntegra aí pra você. Olha só, tá chegando mensagem aqui. É, deixa eu ver aqui, né? Ué, oi, Ricardo, aqui. Ah, o meu primo, é, ele que é enfermeiro lá do hospital Rosa Pedrocian. Já tá quase enfermeiro padrão lá, né? Oi, Ricardo, aqui é o Froilan, é o Froilanzinho. Toca Rihanna, Take a Bow. Vou na caça aqui. E assim que eu encontrar, eu já rolo pra você aqui. Tô mexendo com a programação, tá uma correria. Já acertamos o digital aqui, né? É, quem mais tá chegando aqui? Obrigada, meu Deus, mandando uma mensagem bonita aqui. Obrigado, meu Deus, por me dar muito mais do que preciso e por me abençoar muito mais do que mereço. Amém. É isso aí. Uma mensagem para esse domingo, né? Esse domingão, 7 de junho, primeiro domingo, né, do mês de junho, e tá chegando a Copa do Mundo, hein? Dia 11 é a abertura. É, vai ter um jogo lá, né? Depois o pessoal vai passar aí pra você. Eu vou ver certinho aqui quem que vai jogar no dia 11 da abertura, que eu não tenho aqui a... tô sem aqui, né? Ô, DJ, vamos lá, produção, vamos lá, agiliza aí, eu quero ver aqui a abertura da Copa, quem que é o primeiro jogo lá, entendeu? É, quinta-feira, né? Dia 11, isso? É isso, tô aqui, tem que agilizar essa produção aqui, que esse pessoal parece estar meio que dormindo aqui. Ó, 9h41, vamos para um rápido intervalo, na sequência eu venho com as Euro Dance.
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3: 9:45.
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Beleza, beleza, beleza! E aí, você tá dançando com esse clima gostoso, né? Clima de outono, é só aqui no Top Night que toca as melhores músicas do seu domingo à noite, né? A gente prepara aqui uma programação especialmente pra você, você que gosta da Eurodance, você que gosta da MPB, do rock, do pop rock, aqui é uma mistura, mas muito bem dosada, né? A gente vai pegando aqui as melhores músicas dentro dos arquivos da Top FM, né? Dos arquivos aqui e a gente vai programando aqui pra você tudo ao vivo e a cores. Beleza pura? Ó, o nosso WhatsApp tá liberado aí. Mandar um abraço pra Marcilene Queiroz, ela que é a mais nova ouvinte da Top FM, não tava sabendo que já tinha Top FM Campo Grande, ela agora já é a mais nova ouvinte aqui da Top FM 88,9, rede Top FM, né? Que pega em Camapuã, em Vinhema, que mais? Caracol e todo o estado aqui do Mato Grosso do Sul. Marcilene Queiroz, lá da Conveniência Café, ao ponto que tá ligadinha, a conveniência fica aberta, né, Marcilene? Até acho que é 11h30, por aí. Ela tá lá atendendo, lá na Catiguá, né? Isso, pode mandar aí eu falar alguma coisa aí. Isso é lá na rua Catiguá, ali no acho que é Centro-Oeste, né? Por aquela região ali. Ó, 22 em ponto, vamos de break. Depois do break, o que tem aí? O Mr. DJ. Que nós temos? Ah, essa música é 10. Fica ligadinho aí que depois do break tem Brian Ferry, Don't Stop the Dance. Vai, aperta o play, DJ.

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8: 10:05.
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beleza, beleza, maravilha. Vamos que vamos aqui, né? Ó, faltando 22:19, faltando aí um minuto para o nosso break. Quem tá ouvindo, quem tá na sintonia é o Paulistinha, isso. Ele e o Dorminhoco lá, o Flávio. E minha esposa aqui em casa é o cunhado dele. Eles estão na sintonia paulistinha que faz o programa aqui, né? No final de semana, sábado, cedinho, antes do galo cantar. Ele já tá chegando aqui na Top FM todo sábado e domingo, né, Paulistinha? Das 5 às 8, é isso? Valeu, um abraço aí. Ó, vamos para um rápido intervalo. E daqui a pouco, na sequência, tem muito mais músicas aqui no Top Night. Continue ligado aqui.

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13: 10:25.
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Beleza, beleza. Esse é o som do agora sim. Agora sim, garotinho. Agora o negócio ficou redondinho aqui. Maravilha, maravilha. Ó, 22:38, esse som, né? Barão Vermelho, Cazuza. Era o vocalista, né? Do Barão Vermelho com Frejá. Maior Abandonado. A banda pop rock, né? Dos anos 80, que realmente despontou no Brasil inteiro. Ó, 22:38, atenção, Beatles maníacos. Logo mais às 11 horas da noite, tem Sequência Beatles Maníacos. Você que gosta, é exclusivo, só aqui na Top FM, só aqui no Top Night, tem Sequência Beatles Maníacos. E tem gente por aí, que eu já ouvi aí, que começou também a tocar a música dos Beatles. Vê como que é a coisa, né? Mas não pode fazer a sequência como a gente faz aqui, que são 5, 6 músicas, né? As melhores do Beatles, que eternizou para uma geração inteira e até hoje elas continuam fazendo sucesso. Ó, vamos para o break e depois do break tem Alceu Valença. Fica ligadinho aqui no Top Night.

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4: E se eu te disser que o caminho para a vida eterna está na sua alimentação, você acredita? 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Mas como isso vai me levar à vida eterna? Nosso corpo é uma máquina que carrega nossa alma e espírito. Sendo assim, quando cuidamos do nosso corpo, estamos também indo em direção à transmutação, ou seja, vamos rejuvenescendo, nossa tecnologia mental fica mais acelerada e aumenta a nossa capacidade de desenvolver habilidades. Juntando uma boa alimentação com exercício físico e treinamento mental, nos tornamos super-humanos. E as pesquisas continuam. 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

matando saudade com ele. Cidade Negra. Tony Garrido, né? Tony Garrido, além de cantor, né? Vocalista dessa banda aí de reggae dos anos 90, Cidade Negra fez muito sucesso. O Tony Garrido, ele foi ator também, participou de novelas da Rede Globo, de televisão. Vocês lembram que ele atuou, né, como ator também de novela? E outros especiais, ele fez várias participações além de novela, apresentação de eventos lá da TV. E aí ele, um ícone, né, dos anos 90, foi a banda Cidade Negra, que realmente fez muito sucesso, né? Várias músicas que eles arrebentaram, né? Tocava direto em todas as rádios do Brasil inteiro. 22h59, atenção, atenção, Beatles maníacos, todo, né? Não teve domingo passado, no outro não, tal. E eles estão com saudades, né, da sequência Beatles maníacos. Não precisa, você vai matar a saudade. Depois do break, falta só alguns segundinhos agora para as 23 aí. 20, menos de 15 segundos aí para a última hora do Top Night. Última hora do Top Night, a gente vai abrir com a sequência Beatles maníacos. Então fica ligadinho, porque depois do break tem sequência Beatles maníacos aqui no Top Night, na Top FM.

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7: 11:04.
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Hello, goodbye. E aí, gostou? Essa foi a sequência Beatles Maníacos, aqui na Top FM, no Top Night, o seu programa do fim de noite do domingo, que é para encerrar o domingo com chave de ouro, 23:19. Só aqui você tem a melhor programação com as músicas que todo mundo gosta de ouvir, participa, e quando não tem o Top Night, o pessoal sente falta, fala, ah, peraí, não tem o Top Night? 11:20. É, nós estávamos fazendo umas viagens, né? E não deu tempo de chegar aqui. Mas da próxima vez a gente já está organizando as coisas tudo direitinho. E vamos deixar uma programação no jeito que você gosta, né? É isso aí. Bom, a gente vai agora pro break, né? Das 11:20, já é 11:20, tá na hora do break. Que tem aí o Mr. DJ depois do break das 11:20 agora? Fala aí pra mim, vê pra mim aí, ele só faz ali sinais, né? Isso. Que tem, que vai vir aí? Ah, ó, você que pediu a música aí do Fábio Júnior, quando gira o mundo, depois do break vai tocar aí, fica ligado!

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9: 11:23.
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0: clássico que marcou época, hein? Gilberto Gil. É, vamos fugir. Essa música do Gilberto Gil, ela foi regravada, né? Ela foi regravada pelo Skank. Você sabe que o Skank acabou, né? Desfez o grupo, eles resolveram parar de vez. E eles fizeram uma versão bacana, bem pop, né? Num estilo pop rock. Não sei se vocês estão lembrados, o Skank fez uma roupagem, uma versão diferenciada dessa música do Gilberto Gil, né? Um clássico do passado da música popular brasileira, que marcou época, né? Lá nos anos 80. E o Skank surgiu ali no início, né? Dos anos 90, 93, 94 mais ou menos. E ao longo da carreira eles regravaram essa música do Gilberto Gil, Vamos Fugir. Ficou um estilo mais pop rock, ficou bem legal, bem bacana mesmo. Ó, 23:39, já quase batendo 11:40, a gente vai para o break e na sequência as últimas, né? As últimas do Top Night desse domingão, 7 de junho de 2026, o primeiro domingo do ano, ou o primeiro domingo do mês de junho. Tá maluco, meu? É o primeiro domingo do mês de junho. 7 de junho, mês da Copa. Tá chegando a Copa do Mundo, hein? Todo mundo naquela expectativa, tá, né? É isso aí. Ó, 11:40, a gente vai para o break e depois do break as últimas do Top Night. Continue ligado aqui.
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5: 11:44.
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2: 11:45.
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som do Kenny, Somewhere Only We Know. Essa música é totalmente demais, é muito bonita. E chegamos ao final, né, do nosso programa Top Night, o programa que você escuta as melhores músicas de todos os tempos, flashbacks. Só as melhores, aqui na Top FM, comigo, Ricardo Pavão, todo domingo das 9 da noite até a 30 da noite. Oh, no digital aqui da Top FM, agora 23h53, faltando 7 minutos para 30 da noite. Foi um grande prazer, eu já estava com saudade de vocês, foi um grande prazer estar na sua companhia nesse domingão, 7 de junho de 2026, primeiro domingo do mês de junho, mês da Copa do Mundo e mês também das festas juninas. Vai começar um arraiar pro Brasil inteiro, né? Campo Grande inteiro, em todo o estado aqui. E por falar em festa junina, você sabe que tem aquelas comidas típicas, né? Brincadeiras, danças, quadrilha, é o folclore do Brasil, né? As festas juninas no mês de junho, que é uma tradição no Brasil já de muito tempo, né? Muito tempo mesmo. É uma festa ali gostosa, que todo mundo vai se divertindo, e é isso aí. E no clima de Copa do Mundo, né? Começa dia 11, aí, próxima quinta-feira, já é a abertura oficial da Copa do Mundo. E o Brasil joga contra Marrocos, né? No dia 13, no sábado. Aí, essa é a maior Copa, né, de todos os tempos, né? Quem vai ser Estados Unidos, México e Canadá. Bom, valeu, um forte abraço para você que ficou ligadinho, participou aqui, obrigado pela sua audiência. Eu vou encerrando por aqui, vou deixar a última música, que é um som super 10 aqui do... já pode soltar aí o DJ. Lembra dela? The Human League. Essa marcou época, hein? Lá nos anos 80. Esse grupo aqui fez muito sucesso. The Human League. Keep Feeling Fascination. Uma boa segunda-feira, uma boa semana pra você amanhã. E até o próximo domingo com mais um Top Night. Valeu, fiquem todos com Deus. Tchau.

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1: Meia-noite. 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
1: Meia-noite e 30.

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2: Meia-noite 35.
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1: Meia-noite, 59.

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2: 1:30.
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2: 2 horas. 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

0: estamos chegando.
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0: Ô, compadre, comadre, estamos chegando aqui no Clube do Caipirão, defendendo as tradições culturais de nossa terra com grandes sucessos do nosso cancioneiro. Muita música, alegria pra você, que é o melhor ouvinte do mundo. Vamos que vamos!
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0: A sonoplastia do meu irmão, companheiro Zé Luquinha, assessoria e produção da dona Juju. Juntos nós vamos reviver um passado tão vivo e presente na história e na memória de cada um de nós amantes da música sertaneja. Com a proteção de Deus, estamos chegando!

0: Clube do Caipirão, despertando você para mais um dia. Opa, que maravilha! Mais uma vez, seja muito bem-vindo, compadre, bem-vinda, comadre, ao nosso Clube do Caipirão, edição especial sempre junto com você. A Juju já foi ajeitar um cafezinho para nós, o Luquinha tá ali separando mais umas modas, e nós vamos juntos recordando os grandes momentos da nossa música sertaneja e a moda por aqui não para.
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0: O Luquinha sinalizou e nós vamos ouvir. Essa moda fez muito sucesso na época do Sandy Júnior, né? São filhos do Chororó, da dupla Chitãozinho e Chororó. E nós vamos ouvir a moda com Zé do Rancho e Mariazinha. Abre a porta.

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0: O nosso programa tem como objetivo preservar a cultura caipira e a nossa música sertaneja raiz. Por isso, nós temos alguns parceiros que gostam do nosso projeto e nos dão um apoio cultural para continuarmos firmes nessa jornada.
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1: 11:21.

0: A turma vai levantando, vai se ajeitando, os amigos caminhoneiros pegando a estrada na boleia do bruto, cruzando o chão preto da nossa região. Gratidão imensa, tamo junto aqui no Clube do Caipirão, na Top FM. 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
0: É o Clube do Caipirão defendendo a viola caipira, as tradições de nossa terra. Bom dia pra você que tá chegando agora, você que já vem com a gente, seja muito bem-vindo. Tem muita moda boa pra gente ouvir.
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0: Vamos ouvir Paraná do Norte. Essa é com Flor da Serra e Santiago.

0: 2:25.
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2: E vamos preservar o nosso meio ambiente, dicas e orientações com nosso amigo Wilson Sartori.
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2: Valeu, Wilson Sartori, pelas dicas. É isso aí, vamos cuidar do meio em que vivemos, vamos cuidar do nosso meio ambiente.
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2: Agora, música nova com Roberto e Meirinho, é Pai Pum.

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1: 2:39.

0: Uma ótima madrugada pra você, a barranca do dia já vai se aprumando, é o Clube do Caipirão aqui na Top FM. 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
0: Já estamos de volta com o Clube do Caipirão, maior programa sertanejo raiz do rádio.
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0: Agora no jeito, Caçula e Marieiro, nossa união.

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2: Agora para o que você está fazendo, chegue mais próximo do rádio, aumenta o volume. Vamos ouvir Os Bastião no Humor Caipira do Clube do Caipirão.
3: Como é que tá as mãos dele?
4: Ah, rapaz, foi do café, do café da cara,
3: tá, tá demais da conta,
4: Deus, pai. Mas
3: o trem tá feio, pai.
4: O que que tá acontecendo, hein?
3: Não, não sei o que tá acontecendo, não, hein?
4: Ah.
3: O trem tá feio mesmo.
4: Bravo.
3: Aqui, deixa eu falar com você.
4: Cê,
3: tem dia que a gente levanta meio capa virada, né?
4: Tá demais da conta, tem dia que não quer saber nada,
3: nossa,
4: né?
3: Nossa senhora, eu levantei outro dia, pai. Eu tô querendo caçar uma confusão.
4: Mentira.
3: Peguei o celular, fui mandar uma mensagem pra uma outra mulher aí.
4: Você é doido, rapaz? Manda aí, baixão.
3: Você
4: é
3: besta,
4: mandei
3: rapaz.
4: Pra ela, falei assim, minha filha, aqui, eu não venho, não fala mal, não, eu tô querendo envolver com você.
3: Faz isso não,
4: ela,
3: rapaz.
4: O quê?
3: Isso, mulher? Fala, não, minha mulher não, minha mulher, eu odeio você.
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2: Aí, Os Bastião, aqui no Humor Caipira do nosso Clube do Caipirão. Siga no Insta, @osbastiãosg. Amanhã tem mais causo pra você.
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2: Uma super segunda-feira, bom dia.

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2: 2h45.
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2: Ô, compadre, comadre, você que tá acompanhando o nosso Clube do Caipirão, aí escutando esses modão cabeceira, você tá no trabalho, você tá em casa de boa, tá no trânsito, faz um videozinho. Ô, Caipirão, tô ouvindo você aqui, ó, em tal cidade, ouço pela rádio tal, aí marca a gente no Instagram, @ Clube do Caipirão. Posta e marca a gente lá. Ou você também pode mandar no nosso WhatsApp, código de área 18 99643 1387, 99643 1387, que a gente reposta e marca o C lá, tá bom?
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2: Aqui a moda não para, é uma na sequência da outra. Toca mais uma, companheiro.

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3: 2:59.
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4: 3 horas.

0: Muito bom dia pra você, meu compadre, companheiro, minha comadre, grande amiga, final de madrugada, começo de manhã, tamo aqui no Pé do Oito com o nosso Clube do Caipirão, na Top FM, tô feliz, tô na top.
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0: Ó, nós travês aqui, defendendo a viola caipira, as tradições de nossa terra aqui no Clube do Caipirão, é só modão.
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0: Os mais novos violeiros do nosso Brasil, com 19 anos, um de Piracicaba, outro de Araraquara, vem mantendo firme a nossa cultura caipira. Vamos ouvir essa regravação do Zé Carreiro e Carreirinho com Zé Caboclo e Caboclinho, saudade.

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2: Agora, junto com a FAESP, Federação da Agricultura do Estado de São Paulo, Senar, Serviço Nacional de Aprendizagem Rural e Sindicatos Rurais, vamos com o informativo do agro, deixando você logo cedo muito bem informado. A Comissão Semeadoras do Agro esteve recentemente nas cidades de Paraguaçu Paulista, Adamantina, Iguarapeva, Caconde e Tapiratiba, com os módulos do projeto de palestras destinadas às produtoras rurais para promover o protagonismo feminino por meio de acesso às informações e do seu fortalecimento como lideranças no campo. A iniciativa proporcionou um espaço de diálogo e acesso às informações, com a presença de Leonardo Missucci, representando o Senar e o Sindicato Rural e autoridades locais. Para mais detalhes, acesse o site faespsenar.com.br. É o informativo do agro, junto com a FAESP, Senar e Sindicatos Rurais, deixando você logo cedo muito bem informado aqui no Clube do Caipirão.
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2: É muita moda, pouca prosa. Toca mais uma, caboclo.

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0: 10:20.
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4: 321.

0: Ótima madrugada pra você, bom dia, com muita moda boa e alegria, é o Mato Grosso do Sul em festa, aqui na Top FM com o nosso Clube do Caipirão.
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0: Como é bom estar contigo em mais um amanhecer do nosso interior, aqui no Clube do Caipirão, abrindo o baú da música sertaneja.
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0: Vamos ouvir a moda do canoeiro classiqueiro na interpretação de Tavares e Zé Negrão.

Baú, da música sertaneja, Clube do Caipirão. Ótima segunda, bom dia!

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2: E agora estamos com o novo pendrive do Clube do Caipirão, com muitas músicas dessas que tocamos aqui no programa. Só modão dos cabeceira pra você ouvir na hora que quiser. Manda mensagem no WhatsApp, código diário 18 996431387. É o pendrive de modão do Clube do Caipirão, 18 996431387.
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2: Vamos então com as histórias e canções da música sertaneja, agora ouvindo um pouco do último julgamento, Léo Canhoto e Robertinho. É uma bonita composição do Léo Canhoto, gravada em 1983. Essa música, segundo o compositor Léo Canhoto, diz que essa canção ele escreveu pensando numa canção romântica, né? Como se tivesse um casal de namorados sentado no banco da praça e conversando, né? Sente aqui neste banco, pertinho de mim, vamos conversar. Será que você tem coragem de olhar nos meus olhos e me encarar? Aí depois ele puxou mais pro lado religioso e ficou muito bom, um grande clássico da música sertaneja, uma lição de moral, belíssima música, né? Inclusive foi a música que foi um dos motivos da separação da dupla Léo Canhoto e Robertinho. O Léo Canhoto achou que podia cantar sozinho e tal, e abandonou o Robertinho. Aí depois o Robertinho passou a cantar junto com o João Roberto, né? João Roberto e o Robertinho fizeram muito sucesso. O Léo tentou carreira solo, mas depois retornaram à dupla aí. É um clássico, foi gravado por tantos intérpretes ao longo da história e continua muito viva, presente nas programações sertanejas em todo o Brasil. Vamos ouvir o último julgamento, Léo Canhoto e Robertinho.

0: nas histórias e canções da música sertaneja, Léo Canhoto e Robertinho, O Último Julgamento, de 1983.
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0: Se liga na programação, porque está sendo preparada uma seleção que eu vou falar a verdade, hein? É de arrepiar.
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2: 3:40.
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1: 3:42. 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
2: É o Clube do Caipirão pelo rádio, pela internet. O negócio é defender as tradições de nossa terra com as músicas que marcaram época. Bom dia!
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2: Só modão aqui no Clube do Caipirão. Vamos ouvir com Pedro Bento e Zé da Estrada. Composição do Noro Basílio e do Índio Vago, Mágoa de Boiadeiro.

0: Pirão.
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3: E se eu te disser que o caminho para a vida eterna está na sua alimentação, você acredita? 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
0: 4 e 4.
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3: 4 e 5.
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5: Não é sobre chegar no topo do mundo e saber que venceu. É sobre escalar e sentir que o caminho te fortaleceu. É sobre ser abrigo e também ter morada em outros corações. E assim ter amigos contigo em todas as situações. A gente pode ter tudo. Qual seria a graça do mundo se fosse assim? Por isso eu prefiro os sorrisos e os presentes que a vida trouxe perto de mim. Não é sobre tudo que o seu dinheiro é capaz de comprar, e sim sobre cada momento, sorriso a se compartilhar. Também não é sobre correr contra o tempo para ter mais, porque quanto menos se espera, a vida já ficou para trás. Segura teu filho no colo, sorria e abrace teus pais enquanto eles estão por aqui. Que a vida é um trem-bala e a gente é só nela passageiro, prestes a partir.

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0: de cá com um sorriso novo e você do lado de lá com um abraço afetuoso até às 7 horas da manhã. Esperamos que todos tenham uma boa recepção e tudo que acontecer por aqui seja do seu inteiro agrado. Direção geral dos nossos trabalhos, empresário Tony Ueno. Coordenação artística, Marcos Rondon. Sonoplastia, efeitos sonoros, Jucinei Vilela, o parceiro Bocão. Bom dia, Bocão.
1: Bom dia, João Bosco, bom dia, ouvinte.
0: O programa hoje tá inspirado, Bocão. Eu sou João Bosco de Medeiros, profissional da imprensa falada. É uma satisfação continuar a minha jornada de trabalho ao lado de vocês. Quem já levantou, quem ainda tá deitado, mas tem que levantar. Bom dia, bom dia. E hoje vai ser bom, né? Hoje vai ser melhor do que ontem. Vamos começar o nosso programa com o nosso primeiro bloco musical. Manda lá, Bocão. João Bosco.

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0: Top FM 88,9 Mato Grosso do Sul, agora é top. Vamos caminhando na nossa estrada da emoção do rádio com mais um bloco musical. Bora lá,
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4: Você sabia que o Caminho do Piabiru é uma rota histórica que conecta o Oceano Atlântico ao Pacífico, atravessando o Brasil, Peru e outros países da América Latina? Utilizado há mais de 3 mil anos por povos indígenas e, mais tarde, por exploradores europeus como portugueses e espanhóis, o caminho serviu para a busca de ouro e prata. Urandir, um pesquisador brasileiro, começou a explorar esta rota na adolescência, investigando diversos trechos, como o que liga Cusco, no Peru, ao litoral brasileiro. O Piabiru facilitou migrações indígenas e teve um papel importante na colonização do sul do país. E as pesquisas continuam. 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
5: 4:24.
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7: Estamos de volta com o nosso programa Alto Astral, um oferecimento Made Maior, Madeiras Tratadas e Casa de Carnes Vive. Liga pra mim, põe seu áudio aí. É 992-188-550. Pode colocar o seu áudio, põe a sua voz bem forte, fala quem você é, da onde que você é, que o João Bosco está aqui com muito prazer ao seu lado, torcendo pela sua felicidade. Roda lá.
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volta com o nosso programa. Um alô para Bela Vista. Bom dia, Bela Vista, Porto Murtinho. Quero dar um alô também aí para Iviema. Bom dia, Iviema. Vamos levantar, meu povo. Alô, Angélica. Muito obrigado. Alô, Glória de Dourados. Bairros Vilas da minha querida capital que tanto amo. Conjuntos residenciais e todo o nosso povo trabalhador que levanta de madrugada para enfrentar mais um dia de trabalho, graças a Deus. Vamos caminhando com o nosso programa Roda.

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3: 4h44. 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
8: Que bom estar de volta com você.

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2: 4:45.
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3: 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Vamos caminhando com o nosso programa, trazendo mais um bloco musical. Roda lá!

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Vamos caminhando com o nosso programa, trazendo mais um bloco musical. Roda lá!

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alegria na vida de todo mundo. Alô, meus amigos trabalhadores. Alô, meu povo do campo. Bom dia, bom dia. Bom dia, Campo Grande.

0: dia, parceiro Jucinei Vilela, manipulando os botões eletrônicos da Top, o Super Bocão.
1: Bom dia, João Bosco, bom dia, ouvinte.
0: Hoje você tá animado, hein, Bocão?
1: Tô.
0: Ô, Bocão.
1: Oi, João.
0: Quer dizer que você dorme cedo, né, Bocão?
1: Dormi cedo.
0: Eu já não tenho nem hora mais pra dormir, Bocão. Eu acho que eu já nem durmo mais, Bocão. Deus do céu! A partir de agora o couro vai comer. O Alto Astral está no ar e eu tô com vocês aqui, como diz o compadre Marcos Rondon.

0: dos minhas amigas aposentadas que levantam cedo. Aposentado levanta cedo. Pessoal da terceira idade aí levanta cedo. Igual nós, né, Bocão?
1: Sim, meu amor.
0: Você tá em que idade? Primeira idade, segunda idade ou terceira idade, Bocão?
1: Ah, eu tô na segunda idade. Quer dizer o quê?
0: O que quer dizer? Ah, esse aí sou eu. Esse aí não é você, não. A idade do lobo é do João Bosco. Sabe aonde que eu já passei?
1: Aonde?
0: Eu já passei.

partir de agora. Pode ligar. 992188550. Eu vou repetir o número bem devagarinho pra você, meu amigo, minha amiga. 992188550.

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0: Fogão.
1: Oi, João.
0: Você já passou no voador o café hoje?
1: Hoje ainda não. Ainda
0: você,
1: não.
0: Você não faz café lá na sua casa, né?
1: Faço.
0: Você espera aqui, né? Você espera daqui. Você espera a Arilene chegar, né? Eu também.

0: Claudinei de Camapuã, o Claudinei Barbosa, ah, ele falou assim que tá frio pra chuchu.
1: Aqui tá mais ou menos, né?
0: Esse Camapuã tá frio pra chuchu.
1: Alô, Camapuã. Não faça hoje, não deixe nada pra amanhã, Camapuã.
0: Ô, João Moura.
1: Oi.
0: Camapuã tem uma descida, tem uma serra ali, viu?
1: Tem.
0: Eu já desci aquela serra a pé.
1: Ah, vai mentir pra lá, rapaz.
0: Eu falo.
1: Ah, para.
0: Eu saí da lagoa, desci a pé.
1: Ô, meu povo, a gente numa segunda-feira, a gente levanta de madrugada pra fazer esse programa pra vocês. E o cara vem com uma mentira dessa.
0: Vai mentir pra lá, Bogão. Eu vou explicar o porquê.
1: Você desceu a serra lá de Camapuã a pé.
0: Sabe por quê? O ônibus lá é de hora em hora.
1: Como é que é?
0: O ônibus lá parece que é de 12 em 2 horas, eu desci a pé.
1: E o que o ônibus tem a ver com você descer a pé?
0: É porque até esperar o ônibus, né?
1: Quer dizer que você quer que a gente acredite. Quando é que foi isso que você desceu a pé?
0: Faz aí mais de 10 anos, mais de 20 anos atrás.
1: Você tava trabalhando pra lá?
0: Não.
1: O que você tava fazendo pra lá?
0: Ô, João Moço.
1: Tava procurando que você não perdeu, isso sim.
0: João Moço, não faz pergunta de mim.
1: Ai. Aliás, hoje eu tenho uma pergunta pra fazer pros meus amigos e pra você. E pra você também. Se você em sonho, Deus falasse com você.
0: Oh, maravilha.
1: Com você e com os meus amigos que estão me ouvindo. Se Deus falasse com você, assim, você vai ter a oportunidade de escolher a sua morte. Ai. Aí pegou, hein? Ninguém quer morrer? Não, mano. Mas todo mundo sabe que nós uma hora nós vamos, né? Aí Deus falou assim, eu te dou três opções para sua morte. O que você escolheu, eu vou te dar, Deus falava para você. O que você escolheu, eu vou te dar. Você quer morrer de véio? Bem velhinho. Tô escutando o programa do João Bosco, bem velhinho. Tô no alto astral da top. Bem velhinho. Ou você quer morrer meia idade, morrer trabalhando. Deu um ataque cardíaco. Pá, buf, foi. Tô te esperando. Ou você gostaria de morrer nos braços de uma linda mulher? Ai. Três opções. Morrer bem velhinho. Morrer na meia idade. Trabalhando. Papo. Ou morrer. Chora, carinho. Assim, tipo assim. Você tá entendendo?
0: Entendendo mesmo.
1: Tipo assim.

0: Vira e mexe.
1: Gostaria de participar do sorteio.
0: Ok,
1: e pedir qualquer música da Roberta Miranda.
0: Roberta Miranda.
1: Manda um beijo aqui pra mim. Ah, Eliane de Camapu.
0: Oh, Eliane.
1: Um beijo no seu coração e do bocão.
0: Obrigado, querida. Vamos lá.
1: Se Deus aparecesse na minha frente e eu pudesse falar com ele, João Bosco, eu pediria pra ele mais saúde, mais tempo de vida pra eu curtir os meus netos. Eu tenho dois netos, um de 11 anos e um de 4 meses.
0: Sim.
1: Pediria pra ele mais saúde pra mim, pros meus netos, pra minha família. E gostaria de ter uma morte bem saudável, bem suave, para que meus filhos não fiquem tristes como eu fiquei com depressão de terceiro grau pela perca da minha mãezinha.
0: Ok.
1: Mas eu sei que Deus vai me dar muita saúde, muito

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5: 5:23.
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9: 5:25.
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0: Bom dia, Fabi. Você já levantou, Fabi? Tem café aí em Camapuã pra nós, Fabi? Bom dia, Camapuã. Eu gosto de você. Tive que escutar uma mentira do Bocão hoje aqui. Diz que desceu lá. A pé. Como é que foi o negócio?
1: A pé.
0: Ai, meu Deus do céu. Cada coisa. Camapuã fica lá embaixo. Fica lá embaixo.
1: Eu desci, cara.
0: Lá embaixo. E o Bocão disse que desceu a pé. Ah, mentira. Um abraço, Bandeirante, minha terra natal. Caracol, Porto Murtinho, alô bairros, vilas da minha querida capital, conjuntos residenciais, alô meus amigos trabalhadores da construção civil, bora, bora, bora, vamos caprichar na marmita hoje, porque hoje é segunda-feira. Ontem vocês tomaram uma gelada, é ou não é? De repente muitos de vocês foram dormir mais tarde, então hoje tem que ser uma marmita reforçada, né? Meus amigos da construção civil, tamo junto aí, vambora! Alô, minhas amigas diaristas!

0: demais que ouvem o nosso programa. Alô, meus amigos caminhoneiros. Hoje é segunda. Vamos começar tudo de novo. Vambora.
1: João Luz.
0: Oi.
1: Aqui é o Tuca da Fazenda São Lourenço de Camapuã.
0: Tuca?
1: É, o Tuca.
0: É homem ou é mulher o Tuca?
1: Ah, não tem foto não.
0: Ah.
1: É uma foto de uma linda árvore, de um lindo ipê florido.
0: Ah, que bonito, hein? É Tuca da onde? Fazenda?
1: São Lourenço.
0: Alô, amigo, vou falar amigo, né? Porque eu conheci uma dona que era dona Tuca. Você tá entendendo?
1: Eu conheço um cidadão que chama Tuca.
0: Então você conhece um Tuca e eu conheci uma dona Tuca. Aqui em Campo Grande. De saudosa memória. E o Tuca aí da Fazenda São?
1: Lourenço.
0: Lourenço, Camapuã. É o Tuca também, né? O Tuca também.
1: Tá cutucando,
0: tá cutucando.

0: tá resolvido, né? Agora tá resolvido, é mulher. Peraí, deixa eu me arrumar aqui pra dar um abraço pra você, Tuca, minha amiga. Sorteira, casada ou vai lá pra baixo de vez em quando, Tuca?
1: Acho que anda de bicicleta.
0: Né? Anda de bicicleta? No mato não dá, né, Bocão? No mato não dá. Então deixa eu dar um abraço pra você, minha amiga Tuca de Camapã, Fazenda São Lourenço. E todas as fazendeiras da região aí. Peraí, deixa eu me arrumar aqui. Eu continuo feio, cheiroso e alegre. Opa! Aê, Tuca! Ai, deu até um trem aqui. Se Deus falasse com você em sonho, você vai ter a oportunidade que eu te dou de escolher a sua morte. Tá entendendo? Vou te dar 3 oportunidades pra você escolher sua morte. Você queria morrer ou quer morrer bem velhinho? Ai, velhinho. Cuidado pelos outros, pela sua esposa, se ainda tiver vida, suas filhas.
2: Não vai não, ele não vai não.
0: Seu genro, seu genro, bem velhinho, você queria morrer bem velhinho? Ou você
2: não vai não, ele não vai não.
0: Ou você queria morrer na meia idade, trabalhando, enfrentando o dia a dia, dava um ataque cardíaco, pabuf. Tô te esperando aqui em cima, Deus falava pra você. Você queria morrer nos braços de uma linda mulher, no momento de um amor sendo feito com a mulher que você

0: mulher.
1: Ô João Bosco, bom dia ao Ronaldo da Chácara Búfalo Branco.
0: Ô Ronaldo.
1: Tô por cá, hein? É. Ontem eu tava em Camapuã lá, será que ele desceu da lagoa, da lagoa lá em Camapuã a pé?
0: Isso é um mentiroso.
1: Bom dia meus amigos, bom dia a todos os ouvintes da rádio. Estou por cá agora aqui na Chácara Búfalo Branco, tirando leite agora, né?
0: Sim.
1: Cheguei de lá, era meia-noite, aí tô por cá agora tirando leitinho aqui, dando grito e apito, tá falando um pouco do litro aqui, mas tá difícil o litro, tá difícil outra coisa que a gente procura, né? Tô por cá, hein? Mas eu quero pedir uma música pra você, da Paula Fernandes, Pássaro de Fogo, da minha esposa, que está lá em Camapuã agora, trabalhando lá, né? Ela tava em Jardim, mudou pra... foi transferida pra Camapuã. Positiva, um abraço a todos aí.
0: Positivo e operante, meu amigo. Alô, Glória de Dourados, eu gosto de você.

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6: 5h44.
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6: Obrigado, muito obrigado. Estamos de volta com o nosso programa Alto Astral. 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Por onde a gente vai, a gente sente o carinho desse público maravilhoso que está prestigiando o nosso trabalho, que cada dia cresce mais graças à bondade de vocês. Quero dar um alô lá para Ribas do Rio Pardo. Quero dar um alô também para Porto Murtinho e quero dar um alô também para Deodápolis, Douradina e Rio Brilhante. Seu Belo, que é de Rio Brilhante. Ô, seu Belo, um abraço. Seu Belo foi um grande dançador de baile lá de Rio Brilhante. Pé de valsa, né? Pé de valsa de Rio Brilhante. Muito obrigado, meu querido público, nós estamos de volta aqui com alegria no coração, com muita emoção, fazendo um trabalho para você que gosta de rádio. Alô, meus amigos apaixonados por rádio, minhas amigas loucas, loucas, apaixonadas por rádio, muito obrigado pela audiência. 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Por falar em Geraldo, ô Geraldo, vamos dar um alô, né? Pro Zé do Alho, o Zé do Alho lá que tá escutando o nosso programa todo dia, muito obrigado, viu, Zé do Alho? Um abraço pra você aí, toda a sua família, você faz parte do meu show. 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Eu sempre dou um alô, não deixo de dar, logicamente, bem de manhã cedo, um alô para todo o nosso povo do campo, porque o nosso programa bem de manhã cedo, que atinge os nossos trabalhadores do campo, como também os nossos trabalhadores da cidade e de todas as cidades onde chega o nosso som, as nossas ondas sonoras. Agora, nós não podemos negar, e eu digo isso com muita emoção, do tempo em que nós vivíamos lá na fazenda, lá no sítio, e que tantas recordações nós temos em nossos corações. Hoje estamos numa cidade grande. Quanta gente, milhares e milhares de pessoas, homens, mulheres, jovens, que saem do campo e vêm para Campo Grande para tentar uma melhor sorte profissional. Encontro muita gente que fala: ô, João Bosco, eu venho da fazenda, eu via seu programa lá na fazenda, lá no sítio, lá na chácara, e hoje eu estou aqui na cidade grande também ouvindo você. Então, me lembra também a infância da gente lá em Bandeirantes, minha terra natal. Então, nada melhor do que a gente levantar bem de manhãzinho e sentir a beleza da natureza, respirar o ar puro da natureza, o canto dos pássaros, o relinchar dos cavalos, o mugido dos bois, das vacas, tirar o leite. Oh, meu Deus do céu, que vida linda que nós tivemos, porque é muito bacana, é lindo quando amanhece o dia no meu sertão. Parece que a natureza tem coração. À tarde, o tanger do sino da capelinha, bem perto o cantar dolente de uma rolinha. Quando a noite da lua a tristeza me vem, ai, são saudades de um grande amor que longe vai. Que saudades eu tenho do meu sertão, que saudades eu tenho daquela vida gostosa, maravilhosa, pura, que hoje eu não tenho mais nesta cidade louca e cheia de poluição, de um corre pra lá e um corre pra cá. Ai, que saudade do meu sertão.

bom dia, meu povo. Vamos levantar quem não levantou. 5:54. Bora pra cima, segundo. Semana de bênçãos e alegria na vida de todos vocês. Vamos!

0: Santana e Zezé de Camargo e Luciano em Quelena de Vialeiro. Bom dia, bom dia.
1: Parabéns, Luizinho.
2: Lindo.
1: Obrigado, obrigado.
2: Brasil te ama, viu?

0: 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Honra e glória ao nosso Deus que está aqui.
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992188550. Tá valendo o Pit Stop de R$88,90 e tá valendo também dois frangos assados da Esquina do Frango. Agora você foi, hein, Bolchão? Agora você foi lá pra trás, hein? Ô, milionário, voos incríveis no ar.

0: ontem, não sei aonde que eu li, que a juventude mais feliz foi dos anos 80. Então, meus respeitos, né, a essa colocação, porém, eu quero dizer aqui no meu programa que através de estudos realizados, a juventude mais feliz, a juventude que mudou o comportamento cultural, musical do mundo, foi a juventude da década de 70. Foi a juventude mais feliz de todos os tempos. E a gente tava lá. Isso aí não é o comunicador aqui que tá falando, inventando, não. Isso aí é uma pesquisa realizada através de institutos. Por falar em instituto, o ranking já está trazendo mais pesquisas para vocês, hein?
1: Dona Top!
0: O ranking tá chegando com mais pesquisas para vocês. Deputado federal, deputado estadual, ai meu Deus do céu. Ontem saiu de governador.
2: Opa!
0: Saiu de senador e presidente da república. Agora tá saindo de deputado federal, deputado estadual. Tá um tico-tuco no cutuco, né? Barbaridade, tio.

0: Bom dia, bom dia, bom dia, bom dia, meu amigo João Bosco, aqui é o Beto.
1: Ô Beto, tudo bom?
0: São Gabriel do Oeste.
1: Ô Beto, beleza?
0: Da Fazenda Conquista, toca pra nós aí, pra não pensar em vocês, José Ricamar e Luciano, um bom dia, seu programa é excelente, maravilhoso, parabéns, continue sempre assim.
1: Ô Beto, São Gabriel do Oeste, né? Muito obrigado, meu amigo Beto, pelas palavras. Ô Lucelena! Vamos ver o que a Lucelena põe pra...

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0: Vera C. Barbosa de Camapuã também na sintonia, viu?
1: Vera C. Barbosa, Camapuã, muito obrigado. Alô, Felícia Arcanjo. Bom dia, meu anjo. Muito obrigado pela audiência. Bom dia, compadre Pingo, assentamento Estrela. Um abraço pra você. Alô, Adão Castilho, meu amigo. Bom dia, bom dia. Boa semana pra você.
0: O Renato ouvindo na Vila Nasser.
1: Alô, Renato Vila Nasser, muito obrigado pela audiência, meu amigo. Você tá no show.
2: Bom dia, João Bosco.
1: Bom dia.
2: Uma abençoada semana pra vocês, pro Bocão, pra você.
1: Obrigado.
2: Deus abençoe a semana de vocês. Tô na top, tô feliz. Okay. É a Linaura de São Francisco. Beijo pra vocês.
1: É Linaura, Linaura ou Linda? Linaura, né?
0: Linaura.
1: Linaura. Linaura.

0: você tivesse um sonho, Deus aparecesse no sonho para você, palavra de Deus através de uma mensagem, num sonho, e Deus perguntaria assim para você: você tem direito a escolher, tem três tipos de morte, porque morrer todos nós vamos morrer, né, Bocão?
1: Sim, sim.
0: Uma hora nós vamos, né? Tem jeito. Tomara que demore pra caramba. Mas aí Deus aparecia pra você no sonho, meu amigo que tá me ouvindo aí. Aí Deus falava assim: você tem três opções, eu vou te dar três opções de morte.

0: mais de 90 anos, sendo atingido pela sua esposa, se ainda tiver vida, e vai ter que estar igual você mesmo, né? Na minha idade mais ou menos. Seus filhos, suas filhas, seu genro que vão cuidar de você, então você quer morrer bem assim, bem velhinho. Ou você quer morrer na meia-idade? Meia-idade. Trabalhando. Deu um ataque. Babuf. Tô te esperando aqui em cima. Deus falava pra você. Ou você quer morrer nos braços de uma linda mulher? Ai, ai, ai. Você quer morrer bem velhinho? Você quer morrer na meia-idade trabalhando? Ou você quer morrer jovem? Nos braços de uma linda mulher. Escolha, meu filho. Qual seria a sua escolha? Como você queria? A sua mesmo, Bocão? Você queria morrer bem velhinho, né?
1: Bem
0: velhinho. Bem velhinho, Bocão?
1: Com saúde.
0: Mas como que velhinho, bem velhinho vai ter muita saúde, Bocão? Sempre tem algum, como diz o compadre Ronaldo, sempre tem algum problema. Tem algum problema. Não é assim que o compadre Ronaldo fala? Ô, João Bosco, eu tô com problema. Então toda pessoa muito idosa tem algum problema, não é? Ah, graças a Deus, né? Para aqueles, né, que não tem, assim, grandes problemas, né? Mas problema de saúde a idade traz. Então você, como que você queria morrer, meu amigo? Ai, meu Deus do céu. Alguém respondeu aí, Bocão? Como que queria morrer? Vem aí pra mim aí.
2: Bom dia, João Bosco, pra você, o Bocão.
0: Tem mulher.
2: Aqui é a Raimunda aqui da Pioneira.
0: Oh, vai, mano.
2: Sorteio. Ah, tá. Uma ótima semana pra nós. Abençoada.
0: Obrigado, querida Raimunda.
1: João Bosco.
0: Oi.
1: A Maria Misteriosa, hein?
0: A Maria Misteriosa tá aí. Ô, Maria Misteriosa do Aero Rancho, muito obrigado.

0: João Bosco, eu queria morrer aquela pessoa assim, calma, lenta, sem dar trabalho pra ninguém. Deitar, mas ser morto, sem dar trabalho pra ninguém. Essa é a morte feliz que a gente tem.
1: Ah, é? Você queria...
0: Ou se não, queria ser que nem minha vozinha que mora em Jaraguari, né? Minha vozinha tá com 100 e poucos anos em Jaraguari. Aurílio Otávio de Souza. Ela é fundadora de Jaraguari.
1: Dê um abraço lá pra ela.
0: Queria estar com ela, contigo, com todos. E ela está lá ainda fazendo cafezinho cedo pra gente tomar.
1: Que coisa. Dona Olívia, né? Lá de Jaraguari, ela tá com mais de 100 anos, tá fazendo o cafezinho dela.

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5: tem uma tal de chapa da morte aí. Atenção, pesquisa ranking para deputado federal e deputado estadual. Alô, Tony Ueno.
6: Bom dia, amigos da Top FM. Ontem divulgamos a pesquisa para governo, Senado, presidente da República. Repercussão muito grande, viu? Muito grande mesmo, principalmente a questão do Senado.
5: Que tá embolado,
6: que
5: né?
6: Tá embolado ali os três primeiros. E o Polão anda com a carta para cima e para baixo, dizendo que ele é o candidato.
5: Ele falou aqui, ele veio dar uma entrevista, ele falou para mim, eu sou
6: candidato.
5: Eu sou indicado pelo Bolsonaro.
6: Uma vaga é minha, os outros dois eles se viram. Então não sei o que vai virar, né?
5: Mandaram fazer uma pesquisa interna corpore, né?
6: É, mas ele falou que para ele a pesquisa não importa. O que importa é o bilhete do Bolsonaro. Não tem nada a ver com pesquisa, não. O negócio dele.
5: É o bilhete do Bolsonaro.
6: A carta que garante a vaga dele é o Bolsonaro. Vamos ver se isso vai se consolidar, né? Uhum. Agora um diz o outro, tá saindo faísca lá. Alguém vai sair machucado, né?
5: Como diz o compadre Ronaldo, é um problema. É um problema pro PL, né?
6: Olha, nós fizemos essa pesquisa agora, mais recente.
5: Atenção, gente.
6: E nós fizemos por partido ou federação. Por que acontece? Tem alguns partidos que não chegou migrar, fazer um partido só, mas eles fizeram uma federação. E aí, nessa federação, eles têm que lançar os candidatos juntos. É o caso, por exemplo, do PP e do União Brasil, o caso do PT, que fez a federação com o Partido Verde e com o PCdoB.
5: Em outras palavras, no Brasil sempre dá um jeitinho.
6: Porque
5: foi proibida a coligação, inventaram a federação. Proibir a federação, vão inventar outra coisa. E vida assim que segue.
6: Antigamente o Arena 1, Arena 2.
5: Eu ainda, quando era guri, rapazinho, era o o DN e PSD, né?
6: É.
5: E tinha o PTB também, o pau comia.
6: Muito bem. E pelo partido PL.
5: Atenção, hein, gente?
6: Para deputado federal. A mais citada é Mara Caseiro, 1.8.
5: Sim.
6: O capitão contrário, que a gente não sabe o que vai virar, se vai continuar senador ou se vai sair deputado federal, aparece com 1.70. É o caso também com Marcos Polon. A gente não sabe se ele vai realmente conseguir essa vaga para o Senado ou vem para a

0: ou não saia para nada, 1,60.
1: Sim.
0: Rodolfo Nogueira, esse sim, é pré-candidato à reeleição, 1,50. Uhum. Edson Giroto, 0,75. É bom frisar que o Edson Giroto foi inocentado aí.
1: Foi inocentado
0: em 5 processos aí. E está apto a concorrer.
1: Sim.
0: E o Neno Razul, que ficou por último, 0,45. Esta chapa, este partido deve fazer de 2, podendo, conforme for a votação, fazer 3. Hoje está fazendo 2 deputados federais.
1: Quem são os mais citados hoje? Mara Caseiro.
0: Mara Caseiro, Capitão Contar, Marcos Polon, Rodolfo Nogueira, Edson Giroto e Neno Razuc.
1: Ah, entendi.
0: Aí, na federação, aí já é uma federação.
1: Aham.
0: União Brasil e o PP. A mais citada é a Rose, com 3%. Doutor Luiz Ovando, que cresceu muito nos últimos dias, apareceu com 1,40. Geraldo Rezende, 1,20. Dagoberto Nogueira, 0,90. Delegado André Matsushita, 0,55. E o Carlos Bernardo, 0,40. Esse que é empresário aí na área da educação. Aqui faz de 2 a 3. Vamos dizer que faça só 2.
1: Ai, ai, ai.
0: Aí os mais citados hoje é a Rose, doutor Luiz Evandro. Aí corre por fora Geraldo Rezende, Dagoberto Nogueira, André Matsushita e o Carlos Bernardo. Se fizer 3, aí pode ser que o Geraldo ou o Dagoberto Nogueira levam dessa. Ou seja, alguém vai ficar fora.
1: Aqui. É a chapa da morte que fala.
0: Aqui alguém vai ficar fora. Alguém vai ter que pendurar a chuteira. Ou
1: o Geraldo Luiz
0: Ovando, ou o Geraldo Rezende, ou o Dagoberto Nogueira.
1: Dagoberto, Geraldo Rezende ou o
0: doutor Luiz Ovando.
1: Porque
0: a Rose tá muito bem, né?
1: A Rose,
0: eu acredito que ela vai conseguir.
1: Que tá aparecendo aí, ela vai ser a primeira, né? Da chapa. Agora desses 3 aí, um vai ficar fora, né?
0: Vai ficar fora. Aí na chapa, a federação do PT, PV e o PCdoB, o Vander Lobé aparece em primeiro lugar com 2%, mas diz que é pré-candidato ao Senado. E a Camila Jara aparece com 1,90, Marquinhos Trade 1,30, Sandro Omar 0,50, Gisele Marques 0,20, Elias Lich 0,15, e eu preciso citar aqui também o Roberto Matheus, que aparece também com 0,15, é do PCdoB e faz parte da chapa. Aqui faz de 1, no máximo 2.
1: Você acha que essa legenda aí, que sempre fez 2, né? Do PT.
0: Mas sempre com o Vander.
1: Exato, o Vander puxando o voto faz 2. Agora você acha que com o Vander.
0: Sim, o Vander vai depender do voto de legenda para fazer 2. Se fizer só 1, faz a Camila e o Marquinhos. Se fizer 2, pode ser que faça a Camila e o Marquinhos.
1: Se fizer 1, disputa a Camila e o Marquinhos essa vaga, né? Se fizer 2, entra a Camila e o Marquinhos.
0: Hoje a Camila tá mais organizada, por quê? Sim. Porque ela tá no mandato e ela tá recebendo, como também o Sandro Omar, muitos votos do Vander.
1: Os votos do Vander estão migrando para ela,
0: pra,
1: né?
0: A Camila e pro Sandro Omar. Já o Marquinhos tá correndo sozinho.
1: Por fora, né?
0: Por fora.
1: Quer dizer que então os votos do PT, aquele pessoal do PT.
0: Deve votar mais na Camila e no Sandro Omar.
1: Sim, entendi.
0: Então, vamos acreditar aí o que pode acontecer. Já que tem uma chapa interessante, que é do PSDB, deve fazer 1 se todos os pré-candidatos se empenharem mais. Professor Juari aparece em primeiro, Bia Cavassa em segundo com 0,75. Professor Juari com 1% em primeiro, né? É Bia Cavassa em segundo. A Viviane Luiza, 0,35, aparece em terceiro. A Jennifer Martins aparece em quarto com 0,30. O Natal Gonzaga com 0,25. E a Paula Campos, primeira dama lá do município de Ponta Porã, aparece com 0,20. Acontece aqui.
1: Vai dar legenda para 1 aí?
0: Na legenda hoje é difícil.
1: É difícil hoje.
0: Aí pode ser que eles façam 1 na maior sobra. Ou na sobra da sobra, que é a terceira.
1: E aí o professor Juari, né?
0: Professor Juari, Bia Cavassa e a Viviane Luiza brigam por essa vaga.
1: Ah, sim.
0: Hoje, na frente, o professor Juari, vereador.
1: A Bia Cavassa, pra quem não sabe, ela é lá de Corumbá.
0: De Corumbá. Isso. Já na essa outra chapa aqui, que é do partido. Do partido republicano, tá tá uma briga boa aqui. Jaime Verruc 0.80 e Beto Pereira 0.70. Os dois estão empatados.
1: Faz um aí.
0: Faz um. Dificilmente faz dois. Vai depender da sobra da sobra. Então hoje aqui faz um, com a possibilidade muito remota de fazer o segundo. Jaime Verruc e Beto Pereira. Um vai ficar fora, eu acredito. Então, aí corre por fora Roberto Rachioca, Isa Marcondes, e Coronel Bittencourt e o Neto Santos. Beto, o Jaime Verruco 0.80, Beto Pereira 0.70, Roberto Rachioca 0.60, Isa Marcondes 0.30, Coronel Bittencourt 0.25 e o Neto Santos com 0.15.
1: Quantos mil votos são necessários na legenda para eleger um federal?
0: Para fazer um direto, 170 a 175 mil votos.
1: Essa chapa aí é bem provável que faça um, hein?
0: É.
1: Bem provável.
0: Ou seja, tem oito vagas.
1: Como você disse, na sobra ainda.
0: Na sobra. Tem oito vagas. Vamos lá. O PL faz dois, certeza.
1: Dois, certeza.
0: A União Brasil e o PP faz dois, certeza.
1: Dois, certeza. Quatro.
0: O PT faz um, cinco.
1: Cinco.
0: Né? O Republicano com certeza faz um, seis.
1: Seis.
0: Aí duas vagas, tá voando. Quem conseguir atirar.
1: A maior sobra aí, quem fizer legenda, vai.
0: Faz
1: vai ficar muito bambambam fora aí.
0: Fora. Tem gente que vai ter que pendurar a chuteira.
1: É a política, né? A dinâmica da política.
0: E aí, como você tá com o seu horário aqui já bem cedido, os deputados estaduais nós vamos falar no jornal da tua primeira edição. Sete horas da manhã.
1: Atenção, deputado, pesquisa para deputados estaduais, daqui a pouquinho, daqui a mais de meia hora para frente aí, no Jornal da Top, primeira edição.
0: Até lá, João Bosco. Obrigado.
1: Tony, eu que agradeço a presença aqui. Muito obrigado, Instituto Ranking. Vamos!

0: João Bosco.
1: Ah.
0: Priscila Andréia.
1: Ah.
0: Era o rancho na sintonia, né?
1: Alô, Priscila. Você é legal, sabia? Vem comigo, Priscila.
0: Ricardo diz assim.

0: Dercy Nova Campo Grande.
1: Minha amiga Dercy,
2: eu tenho uma notícia, uma
1: saudade de você.
2: Para com isso, logo vou me apaixonar. Muito
1: obrigado pela audiência.
3: Alô, meu amigo Edivaldo, pedreiro, construção civil. Meu povo da construção civil, bom dia. Éden, radialista, locutor. Um abraço, Éden. Você tá no show, meu amigo.

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1: Brasil!
0: Tchau, meu.

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1: Bom dia, produtor rural, bom dia, produtora rural. 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
1: O milho tem um papel decisivo dentro da agricultura aqui de Mato Grosso do Sul. Depois da soja, é ele que ocupa espaço, gira máquinas, movimenta o transporte, armazéns, cooperativas e dá sustentação a uma parte importante da renda do campo. Mas produzir milho em segunda safra exige coragem, planejamento e muita leitura técnica. O produtor sul-mato-grossense sabe que cada decisão pesa. Época de plantio, escolha do híbrido, janela climática, adubação, manejo de pragas e controle de custos. Não é uma cultura simples, é uma lavoura que responde bem quando tudo encaixa, mas cobra caro quando o clima aperta. Por isso, falar de milho em Mato Grosso do Sul é falar de estratégia, é falar de um produtor que trabalha com risco calculado, tecnologia, gestão e experiência. A safra de milho mostra mais uma vez a força de quem produz com os olhos nos céus, os pés na terra e a conta na ponta do lápis.
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1: Quando a gente fala de soja em Mato Grosso do Sul, não está falando apenas de lavoura bonita, máquina no campo ou caminhão na estrada. Estamos falando de uma safra que carrega investimento, risco, noites mal dormidas e a coragem de milhares de produtores que fazem o estado andar. Na safra 25-26, por exemplo, segundo a AproSoja MS e o projeto Siga MS, Mato Grosso do Sul plantou quase 4.800.000 hectares de soja. E a colheita já passou aí dos 98% da área acompanhada até agora e a produção esperada foi revisada para cerca de 17 milhões de toneladas. O dado impressiona, mas o que mais chama a atenção é a história por trás dele. Essa safra enfrentou estresse hídrico, calor forte em momentos importantes e ainda assim mostrou recuperação acima do que se esperava. Isso revela uma coisa: o produtor sul-mato-grossense aprendeu a produzir com tecnologia, com gestão e com sangue frio. Cada saca colhida movimenta frete, armazém, revenda, cooperativa, indústria, emprego e renda nas cidades do interior. E aí a soja não é só uma commodity. Em Mato Grosso do Sul, ela é decisão de família, é economia rodando, é Brasil exportando e é o campo mostrando, mais uma vez, que produtividade se constrói com trabalho, fé e competência.
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1: Mato Grosso do Sul não vive apenas uma boa fase, vive uma mudança de escala. O agro daqui deixou de ser só produção no campo, virou indústria, logística, emprego, exportação e estratégia para o Brasil. A soja segue sendo uma das grandes bases dessa força, mas hoje representa mais do que grão colhido. Ela movimenta o transporte, o armazém, as cooperativas, esmagamento, farelo, óleo, biodiesel e abre caminho para mais valor agregado dentro do próprio estado. No milho, a segunda safra mostra a inteligência do produtor sul-mato-grossense, que aprendeu a trabalhar sucessão de culturas, tecnologia, risco climático e mercado com profissionalismo. Na pecuária de corte, Mato Grosso do Sul também mudou de patamar. O boi daqui tem tradição, mas hoje tem genética, nutrição, manejo, gestão e uma cadeia cada vez mais preparada para os mercados exigentes. A silvicultura, por exemplo, transformou o leste do estado no Vale da Celulose, com florestas plantadas, fábricas, logística e milhares de empregos gerados. E a rota bioceânica também se aproxima como uma nova porta de prosperidade, colocando Mato Grosso do Sul no caminho entre o Atlântico, o Pacífico e os mercados da Ásia. E ainda tem frango, suíno, citricultura avançando e o amendoim chegando como alternativa de rotação e renda. Pois é, meu amigo, você, meu ouvinte aqui do Agronosso, esse é o agro de Mato Grosso do Sul, produtivo, diverso, moderno e cada vez mais conectado ao futuro. 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
2: Tem cenário novo na produção de leite no estado. Esse é o Cenário MS com o Minuto Agro. A Eliamar Oliveira, nossa consultora técnica, traz boas notícias para o produtor rural, Eli.
3: Isso, Michele. Em fevereiro, o índice do leite, que é calculado pela Semadesc, voltou ao campo positivo, após 6 meses consecutivos de queda.
2: E o que isso quer dizer, Eli?
3: Esse movimento sinaliza uma recuperação gradual nos preços para o produtor.
2: Tá.
3: Porque diante de um período de baixa rentabilidade e altos custos, a produção tende a diminuir. A menor oferta, com uma demanda maior, aumenta a competitividade pelo leite. As indústrias precisam pagar um pouco mais.
2: Bacana, isso está previsto no nosso boletim técnico de leite, que tem mais informações, né, Eliamar?
3: Sim, nós temos lá a balança comercial, temos ainda o preço no mercado internacional.
2: Se você quiser continuar acompanhando o que acontece na produção de leite e em outras produções aqui no nosso estado, é só seguir as nossas redes sociais e acompanhar os nossos sites. Eli, valeu.
3: Valeu, Michele, obrigada.
1: E o Boletim Agronosso vai ficando por aqui. 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Um abraço e até amanhã no Boletim Agronosso.
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6: Bom dia, Campo Grande, bom dia, Mato Grosso do Sul, são 7h02, a partir de agora, Jornal da Top, primeira edição, integrando o interior de Mato Grosso do Sul pela Rede Top FM. Eu sou Ricardo Ortiz, ao meu lado, Renata Santos, Osney na técnica de som, José Abner no vídeo, Tony Ueno aqui também junto conosco nessa edição e trazendo através de Campo Grande 88,9, apoio no site Chapadão 360, falamos Camapuã 90,9, Bom dia, Caracol, 102,3. Glória de Dourados, 98,9. Você também pode nos ver através do YouTube pela Rede Top FM Oficial. Ou então a nossa página oficial, topfm.top.
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7: Automóveis com placas finais 1, 2 e 3 tem até o dia 30 de junho para pagar licenciamento.
6: Está precisando castrar seu pet ou vacinar? Atenção, moradores do Jardim Noroeste, aqui em Campo Grande.
7: Quer interditar uma rua para fazer uma festa junina ou curtir a Copa? A Getran alerta sobre as regras.
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6: São 7h03. Hoje, nesse dia 8 de junho de 2026, o tempo permanece estável em Campo Grande, na grande parte de Mato Grosso do Sul, sol entre nuvens, temperatura agradável pela manhã e aquecimento durante a tarde. Em Campo Grande, a mínima de 17, a máxima de 28 graus, sol entre poucas nuvens e baixa probabilidade de chuva. Camapuã, a mínima 14, a máxima em 31, tempo firme com predomínio predomínio do sol, a umidade relativa mais baixa durante a tarde. Caracol, a mínima de 15, a máxima de 28 graus. Céu parcialmente nublado, ventos fracos e moderados e sem previsão significativa de chuva. Glória de Dourados, a mínima de 18, a máxima em 20 graus. Muitas nuvens e possibilidade de pancadas rápidas de chuva ao longo do dia. O Centec MS indica que as temperaturas máximas devem variar de 28 a 31 graus na região central norte do estado. A umidade relativa do ar pode ficar entre 30% a 45% durante a tarde em algumas localidades, exigindo atenção, hidratação e ainda exposição prolongada ao sol. Isso pode prejudicar. 75.

0: Bom dia, Mato Grosso do Sul, segunda-feira, uma semana maravilhosa para você, que pega carona com a gente, que tá retornando para casa, indo para o trabalho, que o seu dia seja perfeito e a sua semana próspera. A gente inicia a semana com muitas notícias atualizando você sobre o que há de mais relevante aqui em Mato Grosso do Sul, que você precisa ficar por dentro.
1: Olha só, você que mora no Jardim Noroeste, sim, o recado é para você. Nesta segunda-feira, o seu pet poderá receber atendimento veterinário gratuito. O serviço será oferecido pelo consultório móvel da Superintendência de Bem-Estar Animal, que permanecerá no bairro até o dia 12 de junho.
0: É, a unidade estará instalada na rua Senador Vergueiro, 350, próximo à Escola Municipal Rachid Saldanha. Os atendimentos ocorrem das 8 às 13 horas, mediante a distribuição de senhas.
1: Bom, para você ter acesso ao serviço, os responsáveis pelos animais devem apresentar o que? O CAD único, o cadastro único atualizado, documento oficial com foto e comprovante de residência.
0: O assunto agora é licenciamento. Os donos de automóveis com placa 1, 2 e 3 têm até o dia 30 de junho para pagar o imposto e emitir o documento para manter a situação regular junto ao Detran.
1: Bom, neste ano, os motoristas que possuem multas e outros débitos ganharam uma nova alternativa para colocar a sua documentação em dia. O Detran MS passou a oferecer o parcelamento digital das pendências diretamente pelo portal Meu Detran, permitindo que todo o processo seja realizado pela internet.
0: E olha só, Ricardo, para você ter uma ideia, cerca de 569 mil veículos em Mato Grosso do Sul entram neste mês no calendário de licenciamento anual.
1: Muito bem, 7:07. Tony Ueno já por aqui, Renata, porque nós temos aí uma pesquisa exclusiva, ranking, tá? O Instituto Ranking.
0: Exatamente, novidades aí sobre o que o nosso eleitor aqui de Mato Grosso do Sul pretende para esse ano eleitoral. Bom dia, Tony. O que a gente tem de novidade?
2: Bom dia, amigos da Top FM. Alegria imensa estarmos nessa segunda-feira falando desta pesquisa, né? E ela é registrada no TSE com o número MS06874 e BR03768/2016. Então, a pesquisa devidamente registrada, né? Divulgamos ontem através do jornal Impacto Mais nas ruas de Campo Grande e também já foi encaminhada a todas as repartições públicas e as maiores instituições aqui do nosso estado, o jornal Impacto Mais Impresso. Divulgamos a pesquisa para governador, senador, presidente da República. Hoje de manhã, no programa do João Bosco de Medeiros, divulgamos a pesquisa para deputado federal e vamos estar divulgando agora a pesquisa para deputados estaduais por partido ou federação. O que é isso quer dizer? Porque o eleitor, quando vota, ele vota para no partido e no candidato. Acontece que cada partido ou federação, ele faz uma quantidade de deputados pelo levantamento que a gente fez. E é isso que nós vamos estar trazendo hoje, agora, essa novidade por partido, a quantidade que cada um ou federação pode fazer nas eleições 2026.
1: Deputado estadual.
2: Deputado estadual. Como, vamos começar pelo PL, que deve fazer de 6 a 7 deputados nos Estados Unidos. É bastante.
0: Sim.
2: Né? É muito forte a chapa do PL. Eu não vou falar números aqui, até para facilitar, mas vou falar a sequência nos que.
1: Os mais citados.
2: Os mais citados. E aí os ouvintes podem também confirmar no nosso site, topfm.top, e também no rankingpesquisa.com.br. Então vamos lá. Primeiro lugar, Paulo Corrêa, Coronel Davi em segundo, Márcio Fernandes em terceiro, Lucas de Lima em quarto, Odilon Ribeiro em quinta, Zé Teixeira em sexto. Aí corre para fazer a sétima vaga por fora Ana Portela, Sargento Prates, André Salineiro, Sargento Betânia, Tony Gol e Giane Nogueira. Você vê que a briga aqui vai ser como diz outro, de foice no escuro, né? Só tem nomes de pessoas aqui que realmente com serviços prestado ao Mato Grosso. Então, o PL deve fazer de 6 a 7 deputados estaduais. Já na federação União Brasil PP, em primeiro lugar, presidente da Assembleia Legislativa, Gerson Claro, Jamilson Nami, Marco Santulo, professor Rinaldo, Marcelo Miranda, veterinário Francisco, Johnny Rachioca, Hélio Pelufo, Gerson Domingos, Londres Machado e Marcelo Iunes. Então, aqui são os mais citados do PP, que deve fazer também aí uma grande quantidade de deputados, entre 5 e 6 deputados estaduais. Já na federação do PT, PV e PCdoB, deve fazer aí de 3 a 4 deputados estaduais. O mais citado é o ex-governador Zeca do PT em primeiro, em segundo lugar Tiago Botelho, e em terceiro Gleice Jane, Pedro Kemp, Luísa Ribeiro, Jocenil do Ceará, Jean Ferreira, Edinho Quintana, Luso Queiroz e Alberto Inácio Lula da Silva. E são esses os mais citados aí do PT. E a briga maior é Zeca, Tiago Botelho, Gleice Jane, Pedro Kemp e Luísa Ribeiro. São
0: e
2: os
0: no
2: mais
0: PSDB,
1: quantas vagas aí nesse PT? Quantas
2: deve
1: vagas?
2: Fazer de 3 a 4. Agora vamos para a próxima.
1: PSDB?
2: Vamos agora para a próxima. Próximo partido ou federação. Justamente o PSDB e Cidadania, que é a na sequência aqui. Pedro Caravina em primeiro, Paulo Duarte em segundo, Silvio Pitu em terceiro, Flávio Cabalmi em quarto, Eduardo Rocha em quinto, Ângelo Guerreiro em sexto, Adonis Marcos em sétimo, Lia Nogueira em oitavo, Poliana Ferro é um coletivo de pessoas, né? Em oitavo, em décimo, Maurício Helps. Aqui deve fazer de 3 a 4 deputados estaduais. E tá muito equilibrado essa chapa do PSDB, né? Com nomes fortes, como Caravina, puxador de votos, né? Paulo Duarte, Silvio Pitu, Flávio Cabalmi, Eduardo Rocha serão aí, segundo o levantamento do Instituto Ranking, se as eleições fossem hoje, os mais citados. Já no Republicano, que deve fazer de 2 a 3 deputados estaduais, Pedro Cian Neto em primeiro, Antônio Vaz em segundo, Herculano Borges em terceiro, Alessandra Alencar em quarto, Bruno Ortiz em quinto, Juno Longo em sexto, Renato Câmara em sete, Sayuri Baez em oitavo, Chico Viana em nono e Wanderson Cardoso em décima, que deve fazer de 2 a 3 deputados estaduais. E o grande destaque aí é o Pedro Cian Neto e o deputado estadual Antônio Vaz, uhum. Em seguida aí por Herculano Borges e Alessandra Alencar. Já no partido aqui do Avante, interessante, viu? O Avante organizou uma chapinha muito forte, deve fazer de 2 a 3 deputados, viu?
1: Olha isso.
2: Ele organizou muito bem a chapa e a chapa tá muito equilibrada. Em primeiro lugar aparece o deputado estadual Lídio Lopes, em segundo o doutor Rui Costa de Três Lagoas, aí em terceiro lugar aparece três nomes empatados: Aurélio Bonato, Glaucia Yunes e Rogério Rur, né? Então os três estão tecnicamente empatados aí, disputando aí uma possível terceira vaga. Na sequência vem Oswaldo Mesa, Humberto Figueiró, Leinha, Evandro Vendramini, que é ex-deputado, e Vanildo Neves, vereador de Aquidauana. Então, aí o Avante com a possibilidade real de fazer até 3 deputados estaduais. Uhum. E por último, a chapa do MDB, né? Que tem como cabeça aí o ex-governador e ex-prefeito André Pitinelli em primeiro, Júnior Mock, deputado estadual, em segundo, a Raíza Mato, que é ex-prefeita de Naviraí, em terceiro, Laudir Munareto de Dourados em quarto, Akira Tsubi em quinto, Genir Neves em sétimo, Júnior em sétimo, Júnior Coringa, e em oitavo, professor André. Aqui deve fazer em torno de 1 a 2 deputados. A chapa do MDB não está muito forte, não. O André Pitinelli aí, ex-governador, que promete ter muito voto, mas por enquanto não está aparecendo muito bem na pesquisa aí, acima de 30 mil votos, não, viu? Deve ficar aí em torno de 30, 35 mil. E para fazer o segundo vai depender aí da votação dos restantes dos pré-candidatos aí. São essas 7 chapas e federações que têm chance aí de eleger deputados estaduais nesta eleição de 2026.
0: Ô Tony, quantas pessoas participaram aí dessa pesquisa? Quando que vocês foram às ruas?
2: 2 mil entrevistas entre o dia 1º e dia 5, são 30 municípios que a gente sempre repete em esses municípios maiores, para quê? Para que a gente saiba
0: tem
2: o que evoluiu,
0: né?
2: Nas eleições 2026. E mais uma vez repetindo, podem conferir todos esses resultados aí no nosso site www.rankingpesquisa.com.br. Obrigado.
1: Muito bem. São 7h16 após então esta, junto com o nosso cientista político Antônio Ueno, você ouviu aí os resultados, vai ter outras informações no Jornal da Top, segunda edição, também sobre a pesquisa Rank, que foi feita sobre deputado, governador, deputado federal e estadual. Bom, falar sobre saúde, né? Um quarto dos brasileiros não sabem que o câncer pode ser prevenido. A consciência sobre alguns fatores de riscos é baixa. Quem tem essa informação é a Milena Abreu.
3: 1 em cada 4 brasileiros não sabe que o câncer é uma doença que pode ser prevenida. Pelo menos é o que indica um levantamento do Instituto Nacional do Câncer, o INCA, elaborado em parceria com organizações de saúde. 6.500 pessoas em todo o país foram ouvidas, o que indica um apagão de informações sobre hábitos cotidianos que aumentam o risco de desenvolver os tumores malignos. De acordo com o levantamento, menos da metade da população brasileira reconhece a falta de atividade física como um fator de risco para o câncer, e apenas pouco mais de 50% dos entrevistados associa a obesidade e o consumo de refrigerantes ao desenvolvimento da doença. No caso das carnes processadas, como salsicha e presunto, dos alimentos ultraprocessados e das bebidas alcoólicas, o nível de alerta também é considerado baixo pelos especialistas. Por outro lado, o levantamento mostra que campanhas históricas contra o tabagismo surtiram efeito. 9 em cada 10 pessoas dizem saber que fumar causa câncer. Os outros dois fatores com maior índice de percepção são herança genética e exposição solar excessiva. As estimativas mais recentes do INCA apontam para 781 mil novos casos de câncer por ano entre 2026 e 2028. O volume representa um aumento de praticamente 11% em relação aos 3 anos imediatamente anteriores. Alta que é impulsionada principalmente pelo envelhecimento da população brasileira e por hábitos de vida. Da Rádio 2, Milena Abreu.
1: 7h18, você acompanha o Jornal da Top. Obrigado aí pela tua companhia, né? Durante essa manhã das 7 às 8, dá essa carona aí pra gente, você que tá no trânsito, toma muito cuidado, direção defensiva sempre é nosso conselho. Renata, para falar agora de Copa do Mundo, né? Querem interditar uma rua para realizar uma festa junina. Festa junina também, porque aí vem a mistura de festa junina e Copa do Mundo. A confraternização entre os amigos ou acompanhar jogos da Copa do Mundo em espaços coletivos, precisa ficar atento aos prazos exigidos pela GETRAN, Agência Municipal de Transporte e Trânsito.
0: Não é simplesmente fazer a festa ou bloquear uma via. É necessário fazer uma solicitação para a GETRAN. A solicitação de interdição de via pública para eventos ou execuções de obras devem ser protocoladas entre 5 e 3 dias úteis antes da data prevista para o evento. Uhum. O prazo, Ricardo, ele é necessário para que as equipes técnicas da GETRAN avaliem os impactos da interdição na circulação ali de veículos e pedestres e estudem os desvios e rotas alternativas para que sejam adotadas medidas para garantir ali a segurança viária e a fluidez do trânsito durante o período do bloqueio.
1: E mais, Renata, o pedido de interdição precisa ser acompanhado de autorização da Secretaria Municipal de Trânsito e Transporte. Vamos ao intervalo e voltamos com outras informações.
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3: 7:25.
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11: São 7h25, voltamos ao vivo pelo Jornal da Top, nesta manhã gostosa de segunda-feira, dia 8 de junho de 2026. O Ministério da Educação, MEC, e o Instituto Nacional de Estudos e Pesquisas Educacionais, Anísio Teixeira, prorrogaram o prazo de inscrição para o Enem 2026 até o dia 12 de junho, próxima sexta.
12: Exatamente, Ricardo, mas atenção, a prorrogação não altera as datas de aplicação do exame, que permanecem marcados para os dias 8 e 15 de novembro em todo o país. Para se inscrever, basta acessar a página do participante do Enem na internet e preencher as informações solicitadas. Para os estudantes não isentos, o prazo para pagar a taxa de inscrição vai até o dia 17 de junho.
11: Vamos agora à nossa entrevista do dia.
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11: Hoje nós vamos entrevistar ele, que tem uma trajetória marcante aqui no estado. 6 mandatos na Assembleia Legislativa, 4 vezes presidente da casa, produtor rural, defensor da primeira infância e ex-presidente do Tribunal de Contas do estado de Mato Grosso do Sul. Uma trajetória construída entre o campo, a política e a gestão pública. Em um momento em que o estado discute os rumos da educação, da saúde, do agro e do futuro das novas gerações. Top FM, essa, o Jornal da Top, primeira edição, recebe um dos nomes mais experientes da vida pública sul-mato-grossense. Nosso entrevistado hoje é Gerson Domingos. Bom dia, Gerson, bom dia a todas as... Hoje nós estamos sendo ouvidos, além de Campo Grande, nós estamos lá em Caracol, Camapuã e Glória de Dourados, você falando para o estado de Mato Grosso do Sul. Bom dia.
14: Bom dia, poxa vida, que satisfação imensa, né? Mais uma vez, poder, sim, estar aqui sentado, né, com pessoas que têm levado as notícias, né, o dia a dia do nosso estado, do Brasil, a toda a nossa população. E hoje essa oportunidade que vocês me dão para conversar com o Mato Grosso do Sul sobre inúmeros assuntos. Estamos aqui à disposição e aproveitando esta manhã maravilhosa, como você diz, abraçar todo o povo sul-mato-grossense.
12: Seja muito bem-vindo, Gerson Domingos. Que nem eu falei, não sei se chama de deputado já.
14: Conselheiro.
12: Bom, Gerson, o senhor tem aí uma trajetória consolidada aqui em Mato Grosso do Sul, 3 décadas de vida pública. Eu gostaria de começar perguntando para o senhor o que motivou o senhor a retornar dessa vez como pré-candidato a deputado estadual.
14: É uma excelente pergunta, porque às vezes me dizem, Gerson, você já ocupou todos os cargos, você tem 30 anos de vida pública, qual é o momento de você ficar quieto e dar oportunidade aos demais? Não. O descanso para nós que temos compromisso e responsabilidade, quando nós nos propomos a um cargo público, eu digo sempre, eu só vou descansar quando Deus me chamar. Aí é o momento que nós temos realmente que respeitar, né, os princípios religiosos e daquilo que a gente tem a certeza. Não temos a certeza do nascimento, mas temos a certeza que dia que nós estaremos próximo de Deus. Então, o meu descanso, quando assim ele entender. Eu digo para você, minha amiga, que é importantíssimo que pessoas com a experiência dos 30 anos de vida pública, 20 como deputados, como deputado, 4 mandatos de presidente da Assembleia, 10 anos Tribunal de Contas, 2 anos como presidente do Tribunal, esta experiência adquirida nesses 30 anos de vida pública, pelo sentimento de amor que eu tenho pelo meu estado, pela população do Mato Grosso do Sul, eu penso que eu não posso deixar de lado, levar isso só para mim, seria um egoísmo eu não poder colaborar com o Mato Grosso do Sul, com essa experiência toda adquirida. Então, é a razão que me leva novamente a pré-candidatura e a possibilidade de ser deputado e continuar contribuindo com o meu estado.
12: O senhor está pré-candidato pelo União Brasil, certo? Eu gostaria que o senhor falasse quais serão as principais bandeiras, e do senhor também.
14: Olha, o pai partido União Brasil, um partido de direita, um partido que estará aí juntamente alinhado, né, com a candidatura do governador Eduardo Rido, até porque federalizou PP e União Brasil, e a continuidade de contribuir e colaborar cada vez mais com o desenvolvimento do Mato Grosso do Sul. Eu converso muito com a nossa deputada Rose Modesto, assim, pelos anos já também ocupados, né, no Congresso Nacional, e que volta novamente como pré-candidata. É um projeto muito, mas muito focado na área da educação, e tentar também fazer algumas alterações, né, com propostas tanto na bancada federal quanto aqui no Mato Grosso do Sul. A mim atribuído é a iniciativa primeira de investimento na educação e a contribuição da Rose como deputada federal em disponibilizar recursos para que a gente possa implantar projetos importantes de desenvolvimento e principalmente na área da educação.
11: 7:31, nosso entrevistado hoje, Gerson Domingos. O senhor é reconhecido também pela defesa da primeira infância, que aliás usou o próprio Tribunal de Contas para conscientizar esse tema importante, que é a proteção às nossas crianças e adolescentes. O que ainda precisa avançar em Mato Grosso do Sul para garantir a melhor oportunidade às crianças desde os primeiros anos de vida?
14: Este ano é extremamente importante para esse projeto, porque esses 3 anos que o Tribunal de Contas, e aqui não é isolado o Gerson, como então na época conselheiro e presidente, é uma colaboração de toda aquela instituição, dos conselheiros, dos servidores, todos abraçaram essa causa, e isso que resultou num ponto bastante positivo, foi a criação do programa da primeira infância, do plano da municipal da primeira infância. São os municípios, e agora às vésperas da LDO e da peça orçamentária de cada município, seja incluso recursos, valores, para que supra a demanda de cada localidade, de cada município, a suprir e zerar a fila de vagas de creche. Eu agora até fiz algum comentário. Nós temos aqui no município de Campo Grande uma disponibilidade de 27 milhões de reais a serem aplicados, e tem 7 CEINFs totalmente paradas suas obras, deixando de investir os recursos para que a gente possa, em 7 municípios, suprir essa demanda de aproximadamente 5 mil crianças fora da creche. Então, é um trabalho que a gente tem que ser insistente, não perder de foco jamais, né, nesses próximos 4 anos, se Deus nos permitir, voltar à Assembleia Legislativa, e cobrar dos 79 municípios que já aprovaram o seu plano de aplicação o investimento na área da primeira infância, em suprir essa demanda. É muito preocupante o que nós estamos vivenciando. Sim. No estado e no Brasil, que é essa violência sexual infantil. Não é mais admissível nós permitirmos as nossas crianças a ficarem expostas, a serem tocadas, quando a responsabilidade para que isso não aconteça é uma prevenção, e a prevenção é a creche. Portanto, é uma das nossas principais bandeiras. Mas isso tem uma sequência muito grande, né, no efeito de você dar segurança a esta criança, tanto ela na questão da violência quanto na formação da sua personalidade. Quando você disse aqui da área pecuária, da área agrícola, do agronegócio, sim, agora há pouco, Ricardo, uma das nossas propostas é extremamente importante isso para o setor produtivo, principalmente para a pecuária do Mato Grosso do Sul. Em uma reunião com o governador, eu fiz entender a importância de nós começarmos a reconhecer que o setor pecuário muito contribuiu com o desenvolvimento do estado na criação do Fundersul. Então, a proposta que eu levei ao governador é que para o próximo ano possamos alterar a lei do Fundersul, anistiando, isentando o Fundersul da desmama do 0 aos 12 meses. Então, tirando esta receita, fazendo inclusão de outras receitas para compensar a perda do recurso, que é extremamente importante hoje para o estado, revendo o Fundersul pago pela cana-de-açúcar, revendo o Fundersul pago pelo eucalipto e tributando o Fundersul ao minério que é extraído de Corumbá e tem cortado o nosso estado. Sim. E as informações que nós temos é que transitam, né, na nossa rodovia perto de 1000 caminhões de minério dia. E isso é danificação das nossas rodovias, tem sido bastante significativo. E há necessidade da recuperação. Se a pecuária paga, o Fundersul, a agricultura paga, o minério paga, o eucalipto paga, também, né, este minério da extração de Corumbá também seja, também a obrigação do recolhimento do fundo para investimento na recuperação das rodovias. Enfim. Mas, se você parar para pensar, se me permitir complementar a ideia, se você parar para pensar que a extração desse minério, ele só se dá dentro do município de Corumbá, e boa parte deste minério é embarcado no Porto Esperança, porém, o caminhão sai da mineradora e vai até Porto Esperança, ele só transita dentro do município. Em se pensar que o município de Corumbá é bastante extenso e é o nosso Pantanal, ali é o coração do Pantanal, vem a questão da educação. O transporte escolar é muito extenso para a criança sair da fazenda, da localidade onde ela habita, até chegar ao município de Corumbá. A ideia em os valores correspondentes ao Fundersul do minério desses caminhões que só transitam dentro do município, este valor seja aplicado dentro do município de Corumbá. E com isso nós podemos fazer o quê? A escola rural, a escola à distância, diminuir o percurso que essas crianças hoje através dos ônibus, que talvez em algumas localidades chega até 100 quilômetros de distância, essa criança acorda às 3 horas da manhã para chegar às 7h30 no colégio. Portanto, se nas propriedades rurais, com a permissão do proprietário, com os recursos aí, lembrando da deputada Rose, que ela estará disponibilizando para a construção de mini escolas nas propriedades rurais e a escola, o ensino à distância, você, ao invés de deslocar 20, 50, 100, 500, 300 alunos, não sei exatamente, você desloca o professor de Corumbá até essa escola rural para que ele permaneça de segunda a sexta fazendo a aula à distância.
12: Ou seja, otimiza todo esse processo, né?
14: Totalmente. Quer dizer, é simples de resolver.
12: Com certeza. A gente já está caminhando para o nosso final da entrevista, porque é um bate-papo que precisaria de mais tempo, mas a gente
11: acaba. A experiência dele né, é sensacional.
12: É. O pré-candidato, deputado, qual que é a mensagem que o senhor gostaria de deixar para os nossos sumatogrossenses, elencando a experiência que o senhor tem, e Mato Grosso do Sul, ele vive um momento assim de forte economicamente falando, de indústrias vindo para o nosso estado. O que, que o senhor acha que de proposta o senhor quer deixar para os nossos sumatogrossenses?
14: Olha, a sua pergunta é muito interessante e inteligente, como sempre foi.
12: Obrigada.
14: Quando você fala da economia do nosso estado, se você tiver fazer a observação de que nós estamos regionalizando, e isso é o natural, de acordo com que a capacidade de cada região tem na sua produção socioeconômica. Você não pode ter a mesma política, que nós estamos falando de Corumbá, a mesma política do governo do estado para Corumbá e ela ser idêntica a Três Lagoas.
12: Essa pergunta a gente termina no próximo bloco, então, porque a gente vai ter que fazer uma pausa para o intervalo e a gente volta no próximo bloco com essa pergunta para o senhor finalizar. Ainda deixa o recado para o nosso sumatogrossense. Pode ser?
14: Certamente, claro.
11: Só para explicar, estamos em rede, né? Então estamos falando para Campo Grande, falando Caracol, Camapuã e Glória de Dourados. Você que está sintonizado, nosso entrevistado hoje é Gerson Domingos. Daqui a pouco voltamos com a nossa entrevista do dia.
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0: 7:45.
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2: Nosso estado, não, igual a você, eu imagino que toda a população do nosso estado. Se você fazer uma observação, qual é a economia hoje da nossa bacia pantaneira, pecuária? Qual é a economia da nossa região de Três Lagoas, ali na divisa com São Paulo? É a celulose. Qual é a economia hoje concentrada na região do Cone Sul? É a agricultura. Portanto, o governo do estado terá que fazer um estudo para ter diferencial de investimentos para que cada setor econômico do estado receba os benefícios, para que cada vez mais a gente possa implantar dentro da aptidão de cada região do nosso estado recursos para que cada vez mais o crescimento, desenvolvimento, economia e principalmente o investimento na área da educação, aí eu já não digo mais da primeira infância.
3: Sim.
2: É fazer com que haja aí interesses de implantação tanto da universidade estadual quanto de universidades particulares, para que ofertem também possibilidade desses jovens ao mercado da formação profissional.
3: E é nisso que o senhor quer se dedicar. O senhor acha que esse olhar macro, porém respeitando as individualidades de cada região aqui de Mato Grosso do Sul, é uma das prioridades do senhor, ter essa leitura e ao mesmo tempo dar esse suporte para o nosso estado, para o nosso gestor principal, que no caso é o governador.
2: Lá na sua localidade, no seu município, mas ofertando a ele a possibilidade da competitividade no mercado de trabalho, quando ele pode ter um curso superior em formação. Portanto, a questão econômica, ela anda muito próxima à educação e à saúde. Também não deslocar aquele que necessita do tratamento de saúde à nossa capital e ter regionalizado postos ou unidades mistas de hospital ao atendimento, deixando para Campo Grande somente a questão da alta complexidade. Educação, saúde. Mas vamos lá, a questão econômica. Só um exemplo. A bacia pantaneira hoje, que ela pega a margem do Rio Paraguai no sentido Sonora até Porto Murtinho, nós temos um rebanho de o rebanho total nosso de vacas produzindo bezerro de 8.200.000 reses. 4.200.000 reses estão na região pantaneira. Portanto, se nós tivermos uma desmama de aproximadamente em torno de 70%, nós temos 4.728, perto de 3 milhões de bezerros desmamados na bacia pantaneira. Qual é o investimento que o estado estará fazendo para cada vez mais podermos produzir, investindo em genética, em estrada, em energia, infraestrutura, diferente da região de Três Lagoas, por exemplo, que a sua vocação é a celulose? Qual é a política que nós vamos aplicar para que cada vez mais haja um melhor desenvolvimento?
3: Agora, pré-candidato, a gente vai ter que encerrar e eu vou pedir só para o senhor falar, deixar um recado para o nosso ouvinte, aonde que ele pode conhecer um pouco mais do seu trabalho, porque a gente está num momento assim que tem jovens, pessoas que já acompanharam a sua trajetória. Deixa um recado para o nosso ouvinte para que ele possa conhecer um pouco mais do senhor, sua rede social, seu contato da equipe.
2: Nós acostumamos a fazer política 30 anos atrás, que não existiam as redes sociais. Sim. Né? Hoje conseguiram me educar e dizer, é importante. Nós temos o nosso Instagram, Gerson Domingos, Facebook, enfim, e nós temos procurado mostrar a toda a população o que é importante para o nosso estado.
3: Sim.
2: Ontem até publicamos um vídeo, eu estava em Rio Negro, no nosso Pantanal, fazendo uma limpeza do rio pós enchente.
4: Sim.
2: Então isso é conscientização da importância de nós nos preocuparmos também com o meio ambiente. E falando de meio ambiente, pena que o nosso tempo é muito curto. Qual é o estudo ambiental que se foi feito, ou se é que foi feito, para não ter discriminação na plantação do eucalipto. Isso tem me causado muita preocupação. Aqui no posto de combustível no Mutum, entre Ribas e Água Clara, eu tive a curiosidade de pegar ali à esquerda, cheguei até a usina que nós temos no Rio Verde, 130 quilômetros de eucalipto. Eu parei inúmeros pontos para olhar na estrada, as batidas dos animais, o rastro, eu só vi o rastro de anta, não vi um passarinho cantando. Portanto, esta quebra da cadeia alimentar e esta plantação de eucalipto de uma forma indiscriminada está causando um problema muito sério no meio ambiente. Também é alguma coisa que nós temos que parar para rever. Enfim, eu acho que nós temos que ter aqui umas 3 horas de bate-papo para conversar sobre tudo aquilo que a gente pretende fazer nos próximos 4 anos, se Deus nos permitir.
0: Gerson, queremos agradecer a tua presença aqui no estúdio da Top FM. São 7h51, as suas considerações aos nossos ouvintes.
2: Olha, dizer que nosso estado é um estado promissor, é um estado que tem tudo para oferecer a essa juventude que aí vem na sua expectativa, né, de poder ter no mercado de trabalho uma competitividade, uma igualdade, né, e para isso, fazer com que o governo do estado, fazer com que haja incentivo também às universidades federais, estaduais, particulares, de investir no estado para oportunizar cada vez mais a melhorar a capacitação de cada cidadão. Não só isso, os cursos profissionalizantes também, de extrema importância. O estado cresce, o estado desenvolve de uma forma e de uma velocidade fantástica, e para que isso a gente possa fazer com que cada vez mais haja investimentos e recursos de fora, nós temos aqui, né, o material humano próprio e adequado a ocupar qualquer função, não necessário trazer pessoas de fora a ocupar os cargos importantes nessas empresas que aqui se instalam. Então, Mato Grosso do Sul precisa investir, repetindo, desde a primeira infância até os cursos superiores, para que a gente possa preparar cada vez mais a nossa sociedade, fazer o nosso estado o estado piloto no Brasil e orgulho de todos nós somos mato-grossenses.
0: Agradeço. São 7h53. Vamos bom, encerramos nossa entrevista do dia, já agradecendo Gerson Domingos, né, pela sua bela entrevista aqui no Jornal da Top. Olha uma notícia nacional: o Dia dos Namorados deve levar mais de 100 milhões de consumidores às compras. Quem tem essa informação pela Rádio 2 é a Milena Abreu.
4: Pelo menos 6 de cada 10 consumidores brasileiros devem comprar presente no Dia dos Namorados, comemorado no próximo dia 12 de junho. Segundo pesquisa da CNDL, entidade que reúne os lojistas, em parceria com o SPC Brasil, a data deve levar 61% dos consumidores brasileiros às compras este ano, o que equivale a cerca de 100 milhões e 100 mil pessoas. A expectativa é que o Dia dos Namorados movimente algo em torno de 26 bilhões e 400 milhões de reais no varejo e em serviços. Em média, cada consumidor brasileiro deve desembolsar R$ 264. Com os presentes. Ainda de acordo com o levantamento, 58% dos presenteados serão esposo ou a esposa e 33% dos presentes serão entregues para namorados ou namoradas. A pesquisa mostra ainda uma expectativa de reciprocidade, uma vez que 74% dos que irão presentear acreditam que também vão receber presentes. Os presentes mais procurados devem ser roupas, itens de beleza e chocolates. 4 em cada 10 consumidores consideram dar um presente de segunda mão. Já o local preferido para comemorar a data é a própria casa. 30%, no entanto, preferem ir a um restaurante para celebrar o Dia dos Namorados. Um dado que chama atenção na pesquisa diz respeito ao controle financeiro dos consumidores. 3 em cada 10 entrevistados que disseram que pretendem comprar presentes irão às compras mesmo com contas em atraso. E entre eles, 69% estão com o nome negativado. Além disso, 10% admitem que vão deixar de pagar alguma conta básica para poder comprar o presente do Dia dos Namorados. Na Rádio 2, Milena Abreu.

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1: São 7:55, você acompanhando em tempo real o Jornal da Top, as principais informações desta segunda-feira, e você também pode participar conosco, né? Todos os dias, essa semana aí abençoada por Deus, já chegando Copa do Mundo, sábado tem Brasil estreando, tem festa junina, tem Dia dos Namorados, olha, tem muita coisa, né, Renata?
2: É, a gente semana tá agitada. Naquela semana que temos que usar duas, três roupas de comemoração. Uma, um lado é a camiseta do Brasil, pra gente torcer, do outro lado é festa a festa junina, né? Com o milho na mão.
1: E o coração.
2: E na cabeça aquele chapéuzinho da Copa.
1: E os namorados também, né?
2: É, e olha só, eu já quero aproveitar que nosso Marcelo Cará já está aqui com o nosso Marcelinho, porque a gente tem notícia boa aqui pra Campo Grande. Ederson dos Santos, o Campo Grandense, Ederson dos Santos, de 26 anos, foi convocado para defender a seleção brasileira. É isso que nós vamos falar? Hora do esporte.
1: Exatamente, vamos lá.
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1: 7:56.
2: Depois de 30 anos, Campo Grande vai ter um representante na Copa.
3: Pois é. Lembra do Miller?
2: Pois é.
3: O Miller, né?
2: Sim.
3: Exatamente. Quer dizer,
2: eu não lembro, né? Eu não lembro. Por favor.
1: Não, você com tanto entusiasmo.
3: Você tá me chamando de velho.
2: Eu lembro assim, teoricamente falando. Mas então, bora lá.
3: O Ederson, bacana, veio para substituir. Que pena, né? O Ederson que jogava muita bola, né?
2: Sim.
3: E o Ederson, ele tava no Atlanta United Club, né? E aí ele foi convocado para substituir o lateral direito do Brasil, né? Sim.
1: Então, que desfalque é a alegria de um, tristeza dos outros, né?
3: Pois é, ele falou que ele ficou muito sentido, né? Com a perda, né? Do Wesley, mas faz parte e ao mesmo tempo feliz por ser convocado.
2: A gente fica com esse misto de sentimento também, né?
3: Ele fazia parte dos 50 e tantos que o Ancelotti tinha colocado na
2: primeira lista principal, né?
3: Isso. E é isso, sempre acontece quando alguém se machuca, e não é a primeira vez que isso acontece, né, gente?
1: Sim.
3: Todas as Copas, algum jogador sempre preocupa, machuca, como foi o caso do Romário, Careca e outros vários jogadores também que ficaram fora da Copa do Mundo. Mas nós tivemos também nos amistosos.
1: O Andrezão tá corrigindo aqui, tá falando que o Ederson estava na Atalanta da Itália.
3: Atalanta, agora é Atalanta United Club.
1: Isso.
3: É esse aí. Tá certo.
1: Ah, tá certo.
3: É esse mesmo.
1: Ah.
3: O Brasil jogou com os Estados Unidos no futebol feminino e ganhou de 2-1 de virada com gol de Tainá e Bia. E também temos notícias ótimas. Brasil e Estados Unidos na final juvenil do Roland Garros. O rapaz ganhou, cara. Ele foi campeão. Isso. Também em cima do americano por 2-0 com parciais de 6-3 e 6-4. A partida durou apenas 1 hora e 16 minutos. E no futebol masculino, o Brasil sofreu, mas ganhou do Egito por 2-1. Era pra ter feito um monte de gol no primeiro tempo e desperdiçou muita chance, né, Ortiz?
1: Sim.
3: Aí o Brasil conseguiu fazer o primeiro gol, uma vacilada da zaga do Bruno Guimarães, né? Aí o Zico empatou pelo Egito e o Hendrick virou para o Brasil. E a Fórmula 1 deu novamente. Quem deu? Já estamos quase na marca do pênalti?
1: Sim, marca do pênalti.
3: Pois é, rapaz, a Fórmula 1 de novo do Antonelli, ele foi o vencedor da prova do Mônaco, apesar da prova ter sido muito conturbada, teve muita punição.
1: Muito bem.
3: E várias vezes reiniciou o prêmio para poder terminar, porque é como se diz? Uma pista muito curta, né? Muito ruim de se dirigir.
1: Obrigado, Marcelinho. A próxima edição é logo mais ao meio-dia, né? Jornal da Top, trazendo a Mirtes, o Rogério e o Tony Ueno para outras informações para você. Eu quero encerrar bem rápido, dizendo da seguinte forma: a oração, ela é precisa em todos os tempos. Muitas vezes você tem medo de fazer algo. Fale a Deus, converse com ele. Através da oração, é o teu maior instrumento para que possa conseguir vencer a tua insegurança. Bom dia.
2: Bom dia para você, uma excelente segunda-feira, um beijo nessa sua cara linda e a gente se vê amanhã no Jornal da Top, primeira edição.
1: Bom dia.
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0: Semana Top, cheguei por aqui, segundou, minha gente, 8 de junho de 2026, uma segundona linda e quente, diga-se de passagem, né? Parece que a temperatura está subindo em Camapuã, de acordo com o nosso clima tempo, hoje será um dia bastante quente, né? Então, assim, já prepara aquele tereré gostoso, né? Hoje, marcando aí 29 graus de máxima, e a gente deseja que seu dia seja excelente, perfeito e sem defeitos, né? Hoje, dia 8, é comemorado o Dia Mundial dos Oceanos, Dia do Citricultor também, Dia da Imunização. Já olhou aí sua carteirinha de vacina? Tá tudo certo? Tem certeza? Olha que depois vai levar assim uma picadinha, aquela injeçãozinha que eu não vou falar. Dói um pouquinho, viu? Se prepara se não tiver tudo certo aí. Tô falando sério. Hoje também é dia do oceanógrafo. Olha que massa. Bacana. Muitas comemorações especiais para o dia de hoje. Mas a minha comemoração melhor ainda, sabe o que é? É que tá começando a nossa promo. Sabe a nossa promo, né? Tá ligado, né? Você tá sabendo, né? Da nossa promoção, né? Eu vou rodar a vinheta só pra você lembrar. Começa hoje os sorteios, hein, ó.
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0: Muito bem, é muito top. Então já pega o telefone aí, já participa, tá bom, meus amores e amoras? Fique à vontade, manda sua mensagem. Começa hoje oficialmente

0: você que está super, hiper, mega apaixonado, viu? Ó, vou começar meio retrô hoje, viu? Vou começar com Voyage. É, essa é das antigas, né? Pelo que parece aqui, pelo que conta o meu playlist, ela é de 1980. É isso? 1987. Uau! Tem chão, hein? Tem chão, tem história. Antes de eu nascer, essa música já era sucesso. Que maravilha! Vamos curtir juntinho, tanto eu quanto você. Olha o nosso. Nosso playlist dando loucuras aqui. Playlist.
1: Últimas das redes sociais.
0: Paciência que eu não tenho, é o tempo que me sobra. Começamos bem a nossa segundona! Trabalhamos, miserável!
2: Cuidou, miserável!

0: Então deixa eu dar um pelo amor de Deus.
1: Ei!

0: top P de pecado por aqui. Olha que canção linda, maravilhosa, né? Hoje tem sorteio do Dia dos Namorados, minha gente. Já manda sua mensagem aí, toda apaixonada, viu? E, claro, peça aquele sucesso também, né? Fala comigo!
1: Bom dia, amigo.
0: Bom dia, meu amor. Eu tô ótima, graças a Deus.
1: Toca aí pra mim, Fica Amor. Aí eu ofereço pro maridão, pra você, familiares, amigos e quem gostar da música. Se tiver sorteio, coloca eu, tá, meu amor? Uma boa semana abençoada aí pra você.
0: Tá valendo, meu anjo.
1: Tá? Beijo.
0: Obrigada pelo carinho, pela participação, pela audiência aqui com a Top também, tá bom? Tubarão, chega mais, meu amigo Tubarão! Ê, Tubarão chegou com tudo, viu? Ele já mandou, eu quero é rolo. Ele quer saber de namorado, do dia dos namorados, não. Tubarão já quer saber de rolo. Que isso, Tubarão? Meu Deus do céu, meu amigo. Vamos melhorar isso aí, né, meu queridão? Bora melhorar isso aí um pouquinho, né? Ô, oh, meu pai. Fala comigo, Divina, bom dia.
2: Olá, olá, Fabi, bom dia. Segundou, hein?
0: Segundou com S de socorro, Deus.
2: Nós. Vamos tomar um cafezinho.
0: Ah, vou tá querer, hora, vou já, querer um café. Amiga. Tá na hora.
2: Tá com os modão aí pra mim. Os flashback aí. Os modão aí. Olha aí, toca pra mim. Falou, minha amiga?
0: Um flashback, beijo. Uau. Ok, beijo.
2: Ó, oh, escuta o som, ó. Oh, o som do rádio daqui de casa, minha amiga, ó.
0: Oh. Altíssimo! Adorei! Adorei!
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0: Muito bom, minha amiga, muito bom. Eu gosto de barulho alto mesmo, tem que ser desse jeito, porque, ó.
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0: Tem que ser top, tem que ser top. Bora mexer o doce que essa semana tem presente pro dia dos namorados aí, viu? Fique à vontade, participe comigo. 8h25 na top, eu volto já.

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9: 8:27.
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estou na top 8:36 por aqui, dirigindo, sonado cinquentinha, linda essa canção, né? Zelita tá na escuta, pediu Renan e Raí. Ê, Zelita, falta eu nessa emissora, mas não falta o tale do Renan e Raí, é brincadeira, né? É brincadeira, minha gente. Lembrando que tem sorteio hoje, já manda seu nome e telefone pra concorrer aí ao prêmio do Dia dos Namorados, tá? Já tô selecionando aqui os sorteios que vão rolar durante toda a semana, certo? Fabi manda sucesso, Maluco Cowboy. Pode deixar, eu mando sim, Country Beat, né? Country Beat, é claro que a gente encaixa aqui na programação e é pra já. É igual a Gazinha, é pra já.

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4: 8:43.

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0: Insta na Top 919 por aqui, Daniel e Paraná, apaixonado por você, linda essa canção aqui na Top FM, fala comigo.
1: Bom dia, Fabi, aqui é a Genesi, foi do Pena Glino. Eu tudo gostaria bem? De ouvir a música com o Amado Batista, Pensando em Você.
0: Uau.
1: Meus pensamentos, meu esposo Erf, a minha família Butizal, meu pai da Chalão Insulina, a Genio lá, voltar no Industrial, minha colega de Lidino Barro. Olha, tu gostou da música, né, Fabi? Deseja toda uma semana abençoada por Deus, que Deus
0: tá
1: abençoe
0: certo.
1: A semana, né? Então, meu
0: obrigada.
1: Sorteio aí, meu, muito obrigado e tchau.
0: Obrigada pelo carinho, viu? Dona Helena Alves, fazendo a Corguinho, também pediu um sucesso, Tubarão participando também. Lembrando que tem sorteio essa semana todinha para o Dia dos Namorados, tá? 9h20 na Top, minha gente. Rapidinho, eu tô de volta com mais sucessos, é rapidinho.
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6: 9:26.
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3: 9:43.
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7: 10 e 2.
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6: Então, não é um sentimento, é atitude. O nosso cérebro gosta de manter várias opções abertas, porque isso dá falsa sensação de segurança.
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13: 10:26.
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2: 10h44.
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0: Insta na Top 10h46 por aqui, Matheus e Cauã Aquário. Tubarão, bom dia, meu amigo. Ele que pediu aqui, Fabi, manda mais uma. Roqueirinha do João Carreiro, uau, foi longe agora, viu? Vai rolar sim, obrigada. Cleonice tá na escuta, bom dia, obrigada. Sebastiana, tudo bem? Pediu Bica d'Água, uau, essa das antigas também, viu? Claro que eu vou rolar pra você por aqui, tá bom? Quem canta mesmo é Irineu. Mas eu não tenho com essa dupla, gata. Eu votei com João Paulo e Daniel. Ou Edson e Hudson, Lourenço e Lorival, tá? Beijo no seu coração aí. Wilson e Soraya também, né? Legal. Obrigada pela participação, pelo carinho com a Top, viu? 10h47 por aqui.
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2: Louco.
1: Só roqueirinha aí, fi.
2: Começou a dar trabalho, mas deixa ela.

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2: 11:43.

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5: Meio-dia e um. 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
1: Meio dia e quatro. 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
3: Bom dia, Campo Grande, bom dia, Mato Grosso do Sul, bom dia para você ligado na rede Top FM, para você que está nos acompanhando em Camapuã 90.9, Caracol 102,3, nossa grande Dourados, Glória de Dourados, através da 98.9, Campo Grande, cobrindo aí mais de 10 municípios aqui em volta da capital, 88,9. Você pode nos acompanhar também através do YouTube, @TopFM88, e pelo nosso site, topfm.top. Bom dia, Rogério Zanetti.
4: Bom dia, Tony Wendel, tudo em paz?
3: Bom dia, Mirti Ramos.
5: Bom dia, Tony, bom dia, Rogério.
3: Como é que está a Nova Andradina? Tudo certinho?
4: Tá ótima, sempre crescendo.
3: Ah, maravilha. Jornal da Top, segunda edição, hoje, segunda-feira, dia 8 de junho de 2026. Vamos às datas comemorativas.
5: Muito bem, hoje é dia do oceanógrafo, também dia mundial dos oceanos, dia do citricultor e também é o dia do tumor cerebral. Esta iniciativa foi criada pela Associação Alemã de Tumores Cerebrais para lembrar a todo mundo e conscientizar as pessoas sobre esta condição.
3: Muito importante essas datas, são 12:06. Vamos aos destaques do dia.
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3: Eleições no Peru, Fujimori e Sanches têm diferença de menos de 50 mil votos.
5: Enem, prazo de inscrição é prorrogado até o dia 12 de junho.
3: EMA divulga lista definitiva de contemplados com moradia popular.
5: E a semana começa com mais de 3.800 vagas de emprego.
3: E a guerra continua no Irã, ali no Golfo, e também com Israel e os Estados Unidos, dá um pito em todo mundo. Vamos agora para a previsão do tempo.
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5: Muito bem, vamos à previsão do tempo. Então, para esta segunda-feira, dia 8 de junho, o Instituto Nacional de Meteorologia emitiu um alerta para tempestades nas regiões sul e sudoeste do estado. As áreas mais afetadas devem ser os municípios próximos à fronteira com o Paraguai, como Dourados, Ponta Porã e Porto Murtinho, onde os acumulados podem chegar a 50 milímetros ao longo do dia. Também a previsão de rajadas de vento de até 50 quilômetros por hora e a possibilidade de queda de granizo. Em Campo Grande, o dia será de sol entre nuvens e períodos de céu encoberto. A chance de chover é baixa e a máxima prevista para hoje é de 28 graus. A mudança de tempo deve ocorrer entre quarta e quinta-feira, quando ocorrem aí os episódios de chuvas mais intensos e as instabilidades devem chegar a todo o estado.
3: 12:08. Sabe o que, meu pai falou, Rogério Zanetti?
4: Não, diga.
3: Ele falou, tem a mudança da lua, semana que vem. Pode ser que chova um pouquinho aí, entre o dia 10, dia 14.
4: Olha a sabedoria
3: dia 15,
4: popular aí, né?
3: Mas ele está prevendo aí uma seca muito grande para os próximos meses aqui no Mato Grosso do Sul.
4: Nos preparemos, tudo indica que vai ser isso mesmo.
3: E a tensão continua no Irã, o Rogério.
6: Rogério Zanetti,
4: sim,
6: Israel anunciaram uma suspensão temporária em seus ataques que ocorreram aí no final de semana. Tá acompanhando?
4: Tô acompanhando. Na verdade, o Irã atacou o norte de Israel. Segundo a imprensa israelense, o próprio governo, todos os 11 grandes mísseis foram interceptados, não se tem notícia tal. O Irã disse que é uma represália porque, mesmo com o cessar-fogo, Israel continua bombardeando o Líbano, que é um forte aliado dos iranianos. Né? Do outro lado, o Donald Trump faz cara de bravo, reclama, dá pito público no primeiro-ministro de Israel, mas ele não avança,
6: sim,
4: no tratado de paz que vem discutindo com o Irã já há meses. Ele elogia o Irã, elogia os dirigentes do Irã, mas não caminha o tal tratado de paz. Enquanto isso, o barril de petróleo chegou a 98 dólares essa manhã, agora há pouco.
6: Subiu
4: novamente. A média é 60, né? Vai passar de 100 dólares novamente.
6: 50%
4: a mais. E vai causando crises no mundo afora. Inclusive, as nossas exportações para a região vão sendo um pouquinho prejudicadas, em cerca de 30%. E não há nenhum sinal evidente de que vai ter algo duradouro, uma paz verdadeira. Só nos resta aguardar.
6: Sabe que o Trump e a imprensa norte-americana divulgaram? Que estão muito bravos com Israel, porque Israel está espionando as conversas do governo americano. Falou, pera aí.
4: Eles são bons.
6: Que é isso?
4: Tem tecnologias.
6: Quando o Trump foi conversar com Israel, eles já sabiam de tudo. Falou, pera aí, tem linha cruzada aqui, né?
4: Esse é o famoso fogo amigo, hein?
6: Fogo amigo. E por falar em notícias internacionais, eleições no Peru, Fujimori e Sanchez têm uma diferença de apenas 50 mil votos, Mirti Ramos.
5: Isso mesmo, Tony. Essas informações são da CNN e a diferença de votos entre a conservadora Keiko Fujimori e o deputado de esquerda Roberto Sanchez nas eleições presidenciais do Peru continua a diminuir com a última contagem, que agora aponta aí para 92,8% e uma diferença de menos de 50 mil votos. As pesquisas que antecederam a eleição mostraram os dois candidatos em um empate estatístico. A nação andina espera encerrar uma década de profunda instabilidade política, durante a qual nenhum líder completou um mandato inteiro. O Peru vai eleger o seu nono presidente em uma década, após uma série de líderes terem sido destituídos do cargo ou renunciado em meio a escândalos de corrupção. Quatro ex-presidentes estão atualmente presos.
6: 12 horas 11 minutos, vamos aqui uma notícia. 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
6: 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Mas o Dia dos Namorados deve levar mais de 100 milhões de consumidores às compras. A reportagem é de Milena Abreu, de número 2.
7: Pelo menos 6 de cada 10 consumidores brasileiros devem comprar presente no Dia dos Namorados, comemorado no próximo dia 12 de junho. Segundo pesquisa da CNDL, entidade que reúne os lojistas, em parceria com o SPC Brasil, a data deve levar 61% dos consumidores brasileiros às compras este ano, o que equivale a cerca de 100 milhões e 100 mil pessoas. A expectativa é que o Dia dos Namorados movimente algo em torno de 26 bilhões e 400 milhões de reais no varejo e em serviços. Em média, cada consumidor brasileiro deve desembolsar R$ 264 com os presentes. Ainda de acordo com o levantamento, 58% dos presenteados serão esposo ou a esposa e 33% dos presentes serão entregues para namorados ou namoradas. A pesquisa mostra ainda uma expectativa de reciprocidade, uma vez que 74% dos que irão presentear acreditam que também vão receber presentes. Os presentes mais procurados devem ser roupas, itens de beleza e chocolates. 4 em cada 10 consumidores consideram dar um presente de segunda mão. Já o local preferido para comemorar a data é a própria casa. 30%, no entanto, preferem ir a um restaurante para celebrar o Dia dos Namorados. Um dado que chama atenção na pesquisa diz respeito ao controle financeiro dos consumidores. 3 em cada 10 entrevistados que disseram que pretendem comprar presentes irão às compras mesmo com contas em atraso. E entre eles, 69% estão com o nome negativado. Além disso, 10% admitem que vão deixar de pagar alguma conta básica para poder comprar o presente do Dia dos Namorados. Na Rádio 2, Milena Abreu.
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3: 12:14, Marrom Glacê. Tudo bem, Marrom? Tudo tranquilo. Rogério Zanetti, mais de 100 milhões de brasileiros vão às compras, Dia dos Namorados, esta semana.
4: É uma das datas mais importantes do comércio, né?
3: É, sim,
4: com certeza. Dia das Mães, né? Natal, Ano Novo, e acho que depois vem exatamente a data de namorado. 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
4: Repita.
3: 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Olha, é uma noite super maravilhosa, né? Vinho, sushi, Hotel de Ville, tudo na faixa. E por falar na faixa, este final de semana estiveram na Fazenda Ana Lu. Sabe os ganhadores da Fazenda Ana Lu?
4: Ah, foram.
3: Chegaram as fotos.
4: Foram aproveitar?
3: Ah, as famílias mandaram vídeo, curtiram muito a fazenda, ficaram 2 dias, tudo pago, café da manhã, almoço, janta, passeio a cavalo, passeio nas cachoeiras, foi uma super
4: promoção. É um lugar belíssimo, né?
3: Ah, com certeza, e pro Dia dos Pais tá chegando aí mais promoções aqui na Rede Top FM. 12:15 e nós temos aí a prorrogação do Enem, Mirti Ramos.
5: São informações da Agência Brasil, pra prazo ficou estendido, né? As inscrições seguem agora até o dia 12 de junho, próxima sexta-feira. Com isso, os interessados ganham uma semana a mais para fazer a inscrição no portal do INEP. Para fazer a inscrição, basta acessar a página do participante, preencher as informações solicitadas. Os estudantes não isentos, o prazo para taxa de pagamento vai até o dia 17 de junho. A prorrogação não altera as datas de aplicação do exame, que permanece marcado para o dia 8 e 15 de novembro em todo o país.
3: Muito bem, 12:16 e trazendo a notícia aqui mais para perto de nós, a EMA divulgou uma lista definitiva de contemplados com moradia popular em Campo Grande. Mirti Ramos.
5: Isso, é uma lista com 30 candidatos selecionados para as unidades habitacionais do condomínio residencial Jardim Antártica aqui em Campo Grande. Os nomes estão no Diário Oficial de Campo Grande, que pode ser acessado aí na íntegra. A listagem foi definitiva após a comprovação dos critérios e o reordenamento da hierarquia dos inscritos, tomando como base o sorteio realizado em dezembro de 2025. O empreendimento integra a faixa 1 do programa Minha Casa Minha Vida e conta com 30 unidades no total. A publicação também detalha os beneficiários que estão aptos dentro das vagas destinadas aos grupos exclusivos e a demanda geral, obedecendo aí a ordem de idosos, também os PCDs, vulnerabilidade geral e situação de rua.
3: 12:17, Rogério Zanetti, que saudade do Marum, né? 40 mil casas.
4: É verdade.
3: Construídas no governo. Aqui em Campo Grande, mais de 10 mil unidades construídas, e agora nós estamos comemorando aí 30 unidades.
4: Mas tem saído vários pequenos.
3: Sim, né?
4: 30, semana passada foi 80, e assim, esse lugar é bom, né? O Jardim Antártica fica ali entre o Jardim Leblon e o Grande Tijuca.
3: Sim.
4: Uma região com uma boa infraestrutura. Tomara que os contemplados sejam felizes na nova casa e sigam sua vida na melhor forma possível.
3: Ah, quem é que não quer uma residência, né? Lembrando aí que o Marum foi secretário aqui da EMA, das casas populares aqui de Campo Grande, na administração do André Pitinelli, e depois foi no governo do estado do Mato Grosso do Sul. Acabou sendo eleito deputado federal, virou ministro, né?
6: E com isso contribui e muito para as residências aqui no Mato Grosso do Sul. Foi o secretário que mais construiu casas populares no estado do Mato Grosso em todos os tempos. E a semana começa com mais de 3.800 vagas de emprego aqui no Mato Grosso do Sul, Mirce Ramos.
5: Pois é, as oportunidades vão de motorista e cozinheiro, a costureira e farmacêutico. A Funtrab oferece aí mais 2.438 vagas para 348 ocupações e na capital são 256 vagas disponíveis. Os atendimentos podem ser feitos também no Fácil Aero Rancho, né, de segunda a sexta-feira, das 8 da manhã até o meio-dia e da 1 da tarde até as 4:30, e também no Fácil Bosque dos IPs, das 10 da manhã à 1 da tarde e das 2 às 6 da tarde. Os interessados também podem se dirigir até a Rua 14 de Julho, número 992, de segunda a sexta, das 7 da manhã às 4 da tarde.
6: Muito bem, são 12:19. As vagas de emprego no Mato Grosso continua em alta, Rogério Zanetti.
4: Continua em alta. Toda semana a gente vê uma série de vagas aqui.
6: Uhum.
4: E eu gosto sempre de lembrar, né, Tony? Além das vagas, as pessoas podem procurar por um curso de qualificação também.
6: Sim.
4: Gratuitos e tudo mais. É uma boa oportunidade para quem quer começar a semana com um trabalho novo, né?
6: Com certeza. Vamos para um rápido intervalo e voltamos já com a entrevista do dia.
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3: Meio-dia e 23.
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8: Meio-dia e 24.

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1: Muito bem, estamos de volta, 12:24, estamos em rede, cidade de Camapuã 90.9, Glória de Dourados 98.9, a linda cidade de Caracol 102.3 e a região de Campo Grande 88.9. Você pode também nos acompanhar através do nosso site topfm.top e pode enviar também a sua mensagem, participar aqui do programa através do 9218-8550. Vamos à entrevista do dia.
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1: Mirte Ramos, tenha bondade, alegria, satisfação de apresentar o nosso convidado.
2: Muito bem, nós vamos conversar com ele, que é bancário, bacharel em direito, deputado federal e pré-candidato ao Senado. Vamos conversar com o Vander Loubé. Seja muito bem-vindo.
3: Boa tarde, Mirte.
2: Boa tarde.
3: Boa tarde, Tony, Ueno. Boa tarde, Rogério. Boa tarde, toda a sua equipe aqui. Um prazer poder estar aqui no teu programa.
1: Ô, Vander, você tem andado aí o estado do Mato Grosso, andado igual Lubim, né?
3: Verdade.
4: Igual do Lobo.
3: Essa é uma característica muito minha mesmo, sabe? Eu, agora que eu tô mais adepto das redes sociais e tal, mas o meu forte sempre foi chão e assim, a presença nos municípios. Eu falo, até brinco com meus filhos, que eu tô no sexto mandato.
1: Sim.
3: E esse sexto é a mesma intensidade do primeiro. Me dedico muito, eu viajo muito, eu gosto do que eu faço. Sou um privilegiado no sentido de, às vezes, ser um cara que é bem sucedido empresarialmente, mas não é aquilo que você gostaria de ser.
1: Sim.
3: Eu não, eu gosto da política. Eu entrei na política com 16 anos, então eu me vejo, me identifico, né? Então, assim, eu amo o que eu faço e faço com muita determinação. Não tenho outra, nada contra quem tem, não tenho outra atividade fora do mandato. Eu exerço meu mandato na plenitude.
1: Ó, mandando um abraço para você aqui, o Buguelo de Glória de Dourados, prefeito, e o Jocenildo de Nova Andradina.
3: Ceará, grande vereador, e o nosso prefeito. Sabe que o Buguelo sempre construímos junto, desde o primeiro mandato, ainda eu e o Cabo Almi, que descobrimos essa. E fomos lapidando ele, que chegou onde chegou. Agora anda com as próprias pernas.
1: Tá indo bem. Olha, nós vamos falar aqui sobre a sua pré-candidatura ao Senado, mas o Vander Loubé é também o presidente estadual da regional PT aqui no Mato Grosso. Como está a chapa para federal, estadual? Quais as perspectivas para esta eleição 2026, que já está aí, né? Menos de 4 meses.
3: Né? É verdade. Passa muito rápido. Praticamente 4 meses, né? E passa rápido, ainda Copa, nesse meio agora de junho, né? Uhum. Tony, eu acho o seguinte, acho que não poderia ser melhor para nós.
1: Sim.
3: Eu falo que desde 2014, tanto 18 como 22, a gente teve candidaturas importantíssimas, né? Que foram para marcar uma posição política nossa, tanto a do Amaduce como da Gisele.
1: Sim.
3: Mas nós tínhamos muito claro que era para reforçar o nosso projeto, fazer a defesa do nosso projeto. 2016, o Lula preso, né? E depois, nessa última, a Gisele com ele candidato. Ou seja, foi uma candidatura importantíssima, grandes figuras, militantes, companheiros, cumpriram o seu papel, mas de 2016 para cá, nós temos agora de novo,
1: sim,
3: um novo ciclo e nós estamos no jogo. Eu voltei a ser presidente do PT exatamente para cumprir esse papel. Primeiro, porque é a última vez que a gente vai ver o Lula nas urnas,
1: sim,
3: né, como candidato. Segundo, porque eu acho que tem um desafio enorme o pós-Lula. E terceiro, para construir esse movimento que nós construímos.
1: Sim.
3: O mais amplo possível daquilo que nós poderíamos construir para 2026. Por que que eu falo isso? Primeiro, a coragem de trazer o Fábio para o PT.
1: Sim.
3: Nós estamos numa lógica aqui diferente do Brasil, do PT nacional.
1: Sim.
3: Eu falo, brinco muito com o PT nacional, Rogério, que eles deviam estudar um pouco nós aqui. A gente soube aproveitar o ciclo do movimento sindical. Sim. E com a Constituinte de 88, a Constituinte Cidadã, a gente avançou nos direitos sociais e trabalhistas, e depois veio o ciclo dos sindicalistas. Que é, o Lula se consolidou nisso, o Zeca virou governador aqui, o Lívio lá no Rio Grande do Sul e outros, em vários outros estados. E agora a gente está tendo de novo essa compreensão. Que esse ciclo praticamente ele se consolidou em 2002 com a eleição do Lula presidente. Agora a gente vive um ciclo daqueles que são bons nas redes sociais e que tem conteúdo. Daí a inteligência, modéstia parte nossa aqui do PT daqui, é de ter buscado o Fábio.
1: Sim.
3: Uma pessoa de fora para trazer para dentro do PT, que se encaixou com uma luva dentro do PT, ganhou a militância e está encantada com ele, com muito conteúdo e muito bom de rede. E eu acho que o Fábio vai ser a surpresa dessas eleições, não tenho dúvida disso, estou sentindo isso na rua. Eu brinco muito que a gente sente cheiro de 98 no ar.
1: Sim.
3: Naquela que ninguém acreditava, era uma eleição difícil, como essa é uma eleição difícil, a lógica não é para ser nós, mas eu não tenho dúvida que a militância que o PT agrega pro Fábio, a capacidade e o conteúdo que ele tem, com a inserção que a família dele tem em Campo Grande,
1: sim,
3: isso vai fazer a diferença pro Fábio chegar nos 30, 35% no primeiro turno, que eu acredito muito. Você pode achar, e você é um homem de pesquisa também, né, que nesse momento não é ainda esse cenário, mas o que que eu percebo? Qualquer pesquisa hoje já, o Fábio já está com 20%. O PT cresce muito durante a campanha e ele vai estar alavancado na candidatura do Lula, que eu sempre achei, por isso que desde o primeiro dia eu me coloquei como candidato, desde que virou a eleição, que eu me reelegi, eu falei para minha família que eu não era mais federal e muitos não acreditavam, porque eu sempre achei que reeleição o cara só perde se for muito ruim.
1: Sim.
3: E o Lula tem demonstrado que não é ruim. As políticas públicas, a economia, o desemprego, né? A capacidade de articulação e na geopolítica que ele tem acertado muito. Eu acho que o Lula ganha as eleições no primeiro turno. Já falava isso lá atrás. E isso que vai ser um dos pilares para a minha eleição para o Senado. Porque muita gente me pergunta assim, mas pô, Wander, tá a pesquisa do Tony, você está em primeiro para deputado federal na chapa, um dos primeiros hoje, né? De hoje tu estou atrás, em primeiro do PT, e em segundo, só atrás da Rose.
1: Sim.
3: Né? Eu falo o seguinte, eu acredito na minha eleição para o Senado, por quê? Que eu, na medida que o Lula, que eu acredito que o Lula ganha as eleições no primeiro, ou se não for no primeiro, ganha no segundo, ele faz aqui no estado, ele fez 4 anos atrás, 39,8% no primeiro turno. Ele vai fazer de 40 a 45. O Fábio, se chegar naquilo que eu acredito que ele vai chegar dos 30 aos 35, cara, quem vota 13 no Lula, quem vota 13 no Fábio, para votar mais um, só colocar umzinho 13 mais um, ou 131, já é muito mais fácil. Então eu aposto e acredito nisso. E tem um outro elemento. Aqui no estado, sempre o presidente que se elegeu quando renovou 2 turnos do Senado fez um senador. O último foi a Soraya, que era uma desconhecida, cresceu na reta final. Delcídio, em 2002, o Lula cresceu, Delcídio Pedro Oceano, derrotou Pedro Oceano naquela época, que era um mito. Então, não acredito que vai quebrar agora exatamente no momento que eu estou disputando. Né? Então, eu estou muito confiante.
5: Na minha vez, né, Rogério?
3: Então, eu estou muito assim, muito à vontade, muito confiante. Eu acredito que eu construí 6 mandatos com uma característica diferente de muitos petistas.
1: Sim.
3: Primeiro que eu sempre respeitei o resultado das eleições. E isso na prática. Uhum. Eu acho que quem se elegeu vereador, quem se elegeu prefeito, seja quem se elegeu governador ou presidente, se elegeu com voto popular. Então eu recebo no meu escritório, no meu gabinete, todos os prefeitos indistintamente, se ele é do PL, se ele é do PP, não é de agora. Eu faço isso nos meus 6 mandatos. Sim. Então eu acho que isso é uma característica que vai me ajudar muito nessas eleições para o segundo voto. Porque se o pessoal, a classe política e quem está nos ouvindo, o cidadão comum, perceber que eu sou um no meio de 513, e você se destacar no meio de 513 não é fácil. Você ser um no meio de 81 só, que são 81 senadores, e ser um dos 10 ou 13 senadores do partido do presidente, isso tem um peso enorme para ajudar a trazer os investimentos para o Estado, para ajudar a desenvolver o Estado, para ajudar os municípios, para ajudar a fazer com que as políticas públicas cheguem lá na ponta, onde mora o cidadão, que ele mora no município, lá no bairro, nos assentamentos, lá nas aldeias, lá nos quilombolas. Eu vejo que isso nós já demonstramos, e é isso que eu vou estar mostrando. Vocês podem falar tudo, mas quando nós tínhamos elegido um senador em 2002, que foi o senador Deucídio, comigo, com o Bife, com o João Grandão, foi o auge que esse estado viveu e o município de Campo Grande. O Lula, nessa última reunião, eu levei lá o governador Riedel para assinar o empréstimo que o governo federal foi avalista. Na reunião, o Lula vira e fala assim, ó, pro Nelsinho, eu fui o grande prefeito de Campo Grande, e é verdade, quem abriu essa cidade com o PAC, com os investimentos naquela época, foi o governo federal, né? Não tô tirando o mérito do prefeito, não tô tirando o mérito do governador André, mas o governo, os investimentos foram do governo federal, na área da habitação, mais de 20 mil casas na época, abriu a cidade, aquelas as avenidas, né? Quem sai lá pro aeroporto, foi tudo PAC. Os investimentos na onde se tinha a rede ferroviária, foi tudo PAC, né? Então é muito forte a presença do governo federal, e isso ajudou muito porque nós tínhamos um senador e tinha 3 deputados. Imagina eu, senador, com a Camila, com o Marquinhos ou com outros deputados nossos, é o quanto nós vamos poder ajudar o estado e vamos poder ajudar Campo Grande.
6: Legal. Deputado Wander, novamente bem-vindo, né? Você já deu as boas-vindas.
1: O homem tá animado, né?
6: Tá animado. Tá afiado, é muito, né? Característica do Wander. Quem tá na audiência?
3: Eu vivo intensamente aquilo, todo momento da vida.
6: Quem tá na audiência mandou um abraço pra gente aqui, foi a professora educadora Mara Calves.
1: Ah, legal.
6: Na nossa audiência, obrigado, Mara. Deputado, quando o senhor se lançou candidato a federal, foi considerado uma ousadia na época. O senhor nunca tinha sido vereador, sequer candidato a estadual, e foi surpreendido, fomos todos surpreendidos com a tua eleição. De lá para cá foram 6 mandatos. O senhor é provavelmente o recordista histórico, não só de número de mandatos, mas de recursos que trouxe. Quem analisa os números sabe disso, que trouxe de Brasília para Mato Grosso do Sul. Hoje o senhor está indo com uma nova ousadia, digamos assim, a candidatura a senador. Mas o senhor enfrenta, assim, apelos? Wander, você está tranquilo, você vai ser senador, você está trazendo recursos aqui de prefeitos, vereadores, do próprio partido. Ainda há apelos para que o senhor mantenha a candidatura para federal?
3: Claro que tem, né? As pessoas que gostam, sabem que uma eleição do Senado é uma eleição muito mais ampla, né? Ela não depende só de você, dos teus companheiros, dos teus parceiros, né? Do teu time. Mas eu falo que eu cumpri minha etapa como deputado federal, tenho muita consciência disso, sabe, Rogério? Até porque eu preciso de novas motivações. Você sabe que eu passei por uma doença difícil, né? Foi um desafio enorme para mim, até nessa questão espiritual, e eu resolvi, já tinha decidido que eu não gostaria mais de ser deputado federal. Eu já cumpri essa etapa. Eu queria um desafio novo, e acho que a eleição do Senado, eu sei que não é uma eleição fácil, mas eu vejo lá no final do túnel uma luzinha acesa. Por quê? Porque eu acredito que a estratégia, o respeito que eu tenho, a capacidade de articulação, eu acho que o papel do senador agora, né, vai ser no Senado, é um outro papel, são decisões estratégicas que você vai estar defendendo e trabalhando. Eu acredito muito que o grande desafio do presidente Lula, e ele fala isso, que ele prefere até um senador do que um governador, porque ele sabe do quanto que ele depende do Senado e da correlação de força no Senado que é adversa a ele. E ele sabe que a experiência que eu tenho, a capacidade de articular, de não só no nosso campo, mas com outras forças, com as forças mais conservadoras. Vou te dar um exemplo. O Dácio, lá de Antônio João, e a família sabe do papel que eu exerci para resolver o problema daquela área que, onde mataram o Marçal de Souza, na viagem que eu vim, eu, o Lula e a Simone, o ministro da Agricultura, quando nós viemos aqui entregar ali no frigorífico do JBS aquela planta das 28 plantas que foram habilitadas para exportar para a China. No voo, o presidente Lula me pergunta, chamou nós para tomar um café na mesa lá na sala dele, no reservado dele, né? E ele perguntou, ô Wander, e aí, como que tá lá? Eu falei, presidente, o senhor está dando um passo importante nessa entrega de hoje. Mas nós temos uma demanda lá, que é essa questão desse conflito agrário lá com as áreas indígenas.
1: Muito bem, nós estamos aqui com o Wander Lobé, ele está empolgado, ele está animado, e esse está preparado para a pré-campanha de Senado. São 12h39, como estamos em rede, vamos fazer um rápido intervalo e logo em seguida o Wander, ele termina, ele faz esse raciocínio da sua lógica aqui em relação ao governo do presidente Lula. Voltamos já.
0: 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Honra e glória ao nosso Deus que está aqui. 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
3: 12:45.
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5: Ouvintes que estão acompanhando a nossa programação também tenham essa dúvida, né? Minha pergunta é: o senhor elencou todas as coisas boas e possíveis que o presidente fez em benefício ao Mato Grosso do Sul. Tem algo no governo do presidente que o senhor não concorda ou que faria diferente?
6: Claro, Mirth, que tem, que eu não concordo não, mas tem muita coisa que a gente deixou de fazer. Uhum. Eu acho que a gente deve muito ainda nessa questão da reforma agrária, que foi uma grande bandeira. Esses movimentos sempre tiveram, desde o primeiro momento, acreditaram e tiveram na linha de frente da nossa campanha, numa campanha radicalizada que foi 4 anos atrás. A gente tem uma dívida social ainda com o setor da reforma agrária. Até uhum. O presidente Lula está vindo, muito provável dia 23, só está confirmando hoje à tarde a data, né? Mas vou adiantar aqui para vocês, deve ser dia 23, vai lá entregar em torno de 3 mil títulos ali em Ponta Porã, lá na fazenda de Itamaraty, vai concentrar lá.
7: Tem como
6: lá
7: ampliar a reforma agrária, uhum, no seu ver?
6: Eu acho que tem 3 áreas aqui, porque nós temos a segunda maior números de famílias, sim, cadastradas acampadas. Sim. Só perdemos para o Pará. Uhum. Só para você ter uma, sim, ideia. Nós temos em torno de 15 ou 16 mil famílias. Né? Porque faz muito tempo, desde a época do Zeca, que, sim, não tem uma área mais assentada. Uhum. Então nós temos 3 áreas. Eu acho que o INCRA está fazendo uma modelagem que vai, nos espaços que já tem desses assentamentos, agregar umas 2 mil famílias, 2.500, e nós queremos chegar a 5 mil aqui ainda este ano, mais 2.500 dessas áreas novas. Que o dia que o ministro teve aqui e o presidente do INCRA, quando ocuparam o INCRA, ficou comprometido de 3 áreas novas aqui para ser, pra gente fazer assentamento. Então, essa é uma área que eu acho que a gente tem uma. Outras coisas, outras.
7: Então, eu queria entrar nesse ponto, Vânia, principalmente na questão da segurança. Muitos ouvintes aqui questionam por que que o governo federal não utiliza o Exército, a Marinha Aeronáutica, amplia aqui a questão dos rodoviários federais para combater o crime organizado aqui na fronteira, principalmente a entrada de drogas e armas. O que dá para melhorar, no seu ver, em relação à segurança? Porque Mato Grosso é a porta de entrada de várias situações.
6: Primeiro, Tony, uhum, nós temos, já aprovamos, está no Senado, sim, essa questão do projeto de segurança, que, sim, cria um fundo, que, né, vai atender principalmente essa fronteira seca, sim, nossa, vai ser muito contemplado com esses, sim, recursos.
7: Então, esse recurso, um pouco deles vão vir para nós.
6: Tem um debate, uma discussão de nacionalizar o piso do salário dos policiais, uhum, né? Eu acho que tem, assim, nesse projeto, tem recursos para atender os, ou seja, aparelhar e você com tecnologia para a gente combater esse pessoal, o narcotráfico, o crime organizado, sim, que eles hoje têm muitos recursos, têm muita tecnologia. E se você pegar, eles estão com mais equipamentos tecnológicos, mais armamento pesado do que as próprias forças armadas nossas. Claro, aí é um debate essa questão que você falou. tanto da Marinha, do Exército, da Constituição, não permite isso. Sim. Né?

0: né? Mas eu acho que como apoiadores, com algumas ações, eu acho que a gente vai ter que estar debatendo e discutindo aí, até porque hoje a questão da segurança nacional, o exército e a marinha, nós temos conflito de guerra, nós precisamos, né, ocupar esses as forças armadas no sentido de contribuir com essa questão da segurança, né? Principalmente, né, na área de fronteira e principalmente como para si nessa parte mais operacional da inteligência, que eles são templados, preparados para isso.
1: E na rota bioceânica, Wander, você acredita que agora a ponte lá já se beijaram, né?
0: Vai agora, dia 3, dia dos namorados.
1: Aí, olha só, que legal. E aí, a rota bioceânica, ela pode aí contribuir muito para o Mato Grosso do Sul. Qual é a sua visão a respeito? Ah, aliás, você, né, a sua família
0: foi. Verdade. Não, nós sempre trabalhamos. Na verdade, ali era. Passou a ser entrada agora, era o final de linha, né? É. Abre esse corredor, evidente que isso não se viabiliza do dia para a noite, mesmo com a integração física, nós vamos ter que avançar nessa questão da legislação, nós vamos ter que nessa questão do transporte dos nossos caminhões aqui para chegar até o porto de Iquique, né? Como que vai se dar isso, qual que, né? E o Mercosul vai ter que cumprir o papel na legislação. Nós vamos ter que criar lá na região, ter uma Polícia Federal, a Receita Federal, uma vara do Judiciário, que vai ter que ter lá federal, e principalmente a Polícia Rodoviária Federal, porque na medida que você chega o desenvolvimento, também vai chegar muito com isso essa questão. Nós vamos ter que priorizar a segurança, porque vai chegar o tráfico, vai chegar a entrada de produtos de contrabandos, essas coisas todas, que o Estado tem que se preparar e nós consolidar. Porque a consolidação física é uma coisa, depois tem que ser a consolidação econômica do corredor, dos espaços de infraestrutura que vai precisar, mas mais do que isso, também ela vai, nos integrar na questão da cultura, da questão da gastronomia, do turismo, né? Então isso aí vai mais 10, 15, 20 anos pra gente consolidar toda essa questão desse corredor. E além disso, eu acho que o desafio é nós agregar valores aqui para mandar não só as commodities, mas mandar produto já agregado, né, para a Ásia toda. E mais importante que isso, Tony e Mirtz, eu tive agora, 15 dias atrás, nos Estados Unidos, naquele seminário que teve da Confederação Nacional da Indústria e do BTG. O que eu percebi lá? Os Estados Unidos perdeu muito espaço para os chineses com essa questão do corredor pro Pacífico. Eles estão com muitos recursos, muitos fundos investindo no Brasil. O Brasil se preparou. E aí tem que tirar o chapéu. O presidente Lula organizou o país para estar recebendo e dar segurança jurídica e, além disso, segurança econômica. Esses fundos estão vindo para investir em infraestrutura e vão disputar essas concessões todas para saída pelo Atlântico, aonde Santa Catarina, Espírito Santo, Paraná, nos portos, na infraestrutura, na área rodoviária, para levar essa produção, disputar essa produção com a China, ao invés de sair pro Pacífico, sair pelo Atlântico, que interessa para eles. E aí o presidente Lula joga como estadista corretamente. Quando ele vem da conversa com o Trump, qual que foi a primeira entrevista que ele falou? O que ele falou? Ele falou, eu não me interesso se o capital é chinês, se o capital é americano, se o capital é europeu. Eu quero os investimentos em infraestrutura para nós desenvolver, gerar emprego, melhorar a renda. E é esse o desafio.
1: Olha, os outros pré-candidatos ao Senado vão ter que melhorar o discurso, né? O Rogério Zanetti, o homem está preparado, né?
2: Mano, ele vem fazendo esse debate há muito tempo no Congresso. Não é novidade, né, Wander?
0: Não, eu acho que acredito, porque nesse modelo, o Estado, poucos Estados, então agora que eu tenho conversado muito com empresários, tenho me preparado muito, porque essa pauta mais nossa, identitárias, daquilo que nós defendemos, de reforma agrária, da questão indígena, quilombolas, né? É agricultura familiar, a gente já tem uma pauta que a gente domina há muito tempo. Eu tenho me preparado muito para debater com o setor do agro, né? Com os evangélicos. Eu falo muito para os evangélicos. O que vocês têm contra nós? Ninguém mais do que nós tem ajudado. Tudo que se avançou avançou, se avançou desde o governo do Zeca aqui no estado, por exemplo. Quem que criou, né, aquelas pautas na época, a marcha para Jesus? Foi nós, foi na nossa época. Quem que criou aquele projeto de cultura, né, que trouxe o Diante do Trono, além do Festival de Inverno, o Festival de Bonito, o Festival da América do Sul, também aquele para o Festival Gospel. Foi na nossa época. Então a gente avançou muito. E essa pauta do agro é uma pauta que me interessa muito, porque se tem alguém que tem tido a preocupação com o agro, na área de investimento e infraestrutura, de abrir novos mercados, foram 346 Sim. novos mercados. Por que a crise do tarifaço do Trump não pegou muito nós aqui? Porque o Lula, rapidamente, que hoje o presidente da República, ele tem que ser o caixeiro viajante do seu país para botar suas empresas, aquilo que você produz nos outros mercados. E o Lula foi visionário nisso, tanto é que o impacto foi muito pouco. Que ele resolveu, tanto é que o melhor acordo com o Trump foi com o Brasil. Por quê? Porque a gente não deu uma de bravata, sabe? Sabemos, respeitamos eles com a maior potência, mas também não baixamos a cabeça, não fomos covardes. O presidente Lula foi um que discutiu de igual para igual, e os resultados da relação internacional, do acordo que foi feito, foi o melhor possível para o Brasil.
1: Muito bem. Wander, qual que é a mensagem que você deixa para os pré-candidatos a deputados estaduais, federais da federação, PT, PV e PCdoB? Como está a organização para essa chapa, tanto para estadual como federal?
0: Ô, Tony, sabe que eu gosto muito de números. Uhum. Eu fui buscar o Marquinhos, Sim. exatamente com a minha saída, uhum. né, da chapa. Eu sei que desfalcaria a chapa, como desfalcou, e que nós precisávamos ter algumas candidaturas que Sim. cumprisse esse papel. Uma era do Carlos Bernardo, que depois saiu do PT, né, ele achou melhor, e também sem problema, saiu na boa, tem uma boa relação, gosto muito dele pessoalmente, mas nós na época tínhamos um entendimento, falamos para ele, eu como presidente, que ninguém no PT ia ser candidato se tivesse qualquer tipo de ter que disputar com um liminar, né? Uhum. Ele achou melhor, se sentiu mais seguro, na boa, conversou com nós, com antecedência. Sim. Nós trouxemos o Marquinhos, acho que o Marcos, ele com a Camila, reforça muito nossa chapa. Eu não tenho dúvida, às vezes as pessoas falam, mas será que só vocês fazem? Não tem como não fazer dois. Com a Gisele, com 11%, o Lula, sem ser presidente, né? Eu falava, 3 dias antes, contar uma historinha rápida para você, o governador Reinaldo me chamou, era governador, né? Para me mostrar uma pesquisa que eles fazem na reta final, Sim. né? Com 40, 60 mil entrevistas. E me deu os parabéns, falou, você tá eleito, a pesquisa aponta, falou, vocês fazem um. Eu virei para ele e falei assim, quantos mil votos você tá colocando para Camila? Ele falou, 25. Eu falei, o senhor pode dobrar. Ele falou, se ela fizer mais de 50, faz dois, então vai ter dois. Ela fez 56 e fez dois. Vou falar aqui para você, dois nós fazemos. Sim. Se você falar três, já é mais difícil. Mas se o Fábio chegar nos 35, se o Lula ganhar no primeiro, porque a majoritária, ela puxa a proporcional. Sim. E nossa chapa tá boa, ela tá por região, tá contemplando Dourados, Três Lagoas, Campo Grande com a Camila o Marcos, né? O Sandro, vai ter a Gisele. Então são candidaturas que têm apelos, e eu não tenho dúvida que a gente faz dois, podemos fazer três. Estadual, não tem como nós não fazermos quatro. Faltou 18 mil votos para fazer o quarto naquela chapa Sim. passada. Eu acho que o reforço da chapa, se tivesse desempenho que nós esperamos na majoritária, quatro é certeza, podendo fazer quinto. Depois você me cobra se eu sou ruim de matemática.
2: Vai dar uma briga boa nos estatísticos.
1: Olha, 12:56.
0: Você me contrata para ser seu estatístico.
2: Se tudo der errado, mano.
1: 12:58. Nós queremos agradecer aqui a presença do Wander. O Wander, qual que é o seu time do coração?
0: Eu sou botafoguense.
1: É botafoguense, né?
0: É verdade. Eu e o Fábio, né? E o Zeca.
1: Olha só. Mas tem um campograndense aí que
0: parabenizar, cara? Copa, né?
2: Terena, né? Da etnia Terena.
1: Dá os parabéns aí.
2: Da etnia Terena. Vai representar não só o Mato Grosso do Sul, como a etnia Terena, os indígenas.
1: Hoje o Marcelo tão bondosamente cedeu o espaço pro Wander aqui. Wander, suas considerações aqui no Jornal da Top.
0: Não, eu quero dizer para todos que estão. Primeiro te agradecer. o espaço da rádio, sempre aqui teve uma rádio extremamente democrática, dá oportunidade para todos poder levar sua mensagem, te agradecer, agradecer a toda a direção da rádio, dizer que eu estou muito motivado mesmo. Eu sou um cara que acredito no que eu faço, né? E cheguei onde cheguei fruto disso. E tenho absoluta certeza que tem um espaço, um vazio para ser ocupado no Senado. Essa eleição está aberta, eu sei que não é uma eleição fácil, mas eu estou muito motivado. Eu acho que o meu perfil se encaixa numa eleição de 2 votos para o Senado. E quero ser senador porque eu sei que o Lula vai precisar lá no Senado muito de equilibrar, ou pelo menos ter senadores com capacidade de dialogar, inclusive com o pessoal de centro, naquilo que é de interesse para o Brasil, para aprovarmos as medidas e avançarmos nas reformas. Por último, eu quero ser senador também para ajudar. Eu acho que a gente vive constantemente essa dúvida, essa preocupação com o Estado democrático de direito e com a nossa soberania. Isso, para mim, são 2 princípios fundamentais na defesa que eu vou fazer intransigente para a gente não ter retrocesso. Por isso que eu quero ser senador.
1: Muito bem, Mirth Ramos. Agradecer a presença do Wander.
3: Sim.
1: A Mirth tinha mais perguntas para fazer aqui. Não tem que trazer o Wander mais vezes. Tá chegando aí o Pai Vinha do Rádio Wesley Paiva e o palco da Top, muita música, prêmios. Agradecer aqui mais uma vez a presença do Wander. Rogério Zanetti, só nos resta ir embora e voltar amanhã.
2: Amanhã no mesmo horário.
1: Nessa mesma emissora, como dizia o Chaves.
2: Nessa mesma emissora de preferência.
1: Tô feliz.
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1: Até mais.
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8: 1 e 4.
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0: 18 de junho. Estamos chegando.
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0: Muito bem, meninos e meninas, senhoras e senhores, 1 às 5. Que é isso? Agora tem o Pai Vendo Rádio fazendo companhia nesse início de tarde de segunda-feira, dia 8 de junho de 2026, semana dos namorados, semana dos amores. E aí, tudo bem? Tá tudo certo? Tudo em dia com o seu amor? Tudo certinho? Tudo preparado pra sexta-feira, né? Dia 12, dia dos namorados, tá rolando promoção aqui, na Top FM, no qual você e seu amor pra poder passar aí lá no Deville com tudo por conta da Top FM. Já pensou? Já tá participando da promoção? Hã? E a partir de agora aqui com o Pai Vendo Rádio, tem camiseta personalizada aqui da rede Top FM. Para você que participa através do 67992188550. Estamos chegando, nova semana. Pra gente começar essa semana dos namorados com tudo. Bora começar com essa aqui, né, meninos e meninas? Ó, participa aí, 67992188550.
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0: Bora começar com o Zezé. Zezé e Luciano.

0: começamos assim a nossa edição de segunda-feira. Zezé de Camargo e Luciano, hoje eu quero te amar. As suas brutas.
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0: É pra falar em bruta. Mais bruta que essa aqui, só o pai vinha, né? Bora. Manda aí o seu recado pro pai via através do 67992188550. Tá valendo camiseta aqui da Rede Top FM.

0: começando a primeira sequência musical no palco da Top desta segunda-feira, dia 8 de junho de 2026. Eita! Como é que você tá? Fala comigo, manda aí a sua mensagem, interage aqui com o Pai Vinha, concorre a uma camiseta, talvez rola um Pix também aqui na nossa programação, né? Você fica à vontade.
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0: Muito bem, meninos e meninas, senhoras e senhores, já tem participação a Carmen Dias, tá curtindo a nossa programação em Dois Irmãos do Buriti. Oi, Carmen, como é que tá o nosso Dois Irmãos do Buriti aí, tudo top? Agradecendo também a participação aqui do Sérgio, tá em Terenos, acompanhando o palco da Top desta segunda-feira. Eita, coisa boa. Também a Simone tá curtindo a programação em Campo Grande, aí no bairro, como é que é? Indianápolis. Curtindo e acompanhando a nossa programação nesse exato momento através do 88.9 Campo Grande. A galera de Fátima do Sul, galera de Glória de Dourados, Grande Dourados, Douradina, que acompanha, curte a nossa programação através do 98.9. Ótima tarde pra todo mundo aí, tamo junto misturado, tá bom? Rapaziada de Camapa, como é que vocês estão aí? A capital do bezerro de qualidade, Camapuã, através do 90.9. Também a galera que curte a nossa programação através do 102.3 em Caracol, Porto Murtinho, Bela Vista, Antônio João, todo mundo chegando junto no pé do Eito, fazendo barulho. Bora que bora! Tô ligado na programação, a Cris de Dois Irmãos do Buriti. Oi, Cris! Tá aí Dois Irmãos do Buriti também chegando junto no pé do Eito e participando aqui com o Pai Vinha do Rádio. Bora que bora! Tamo junto e misturado, né? Bora nessa! Você vai participando, vai interagindo, pedindo a sua música, sertaneja, tá bom, gente? Rapaziada, às vezes pede pagode, às vezes pede aqui flashback, o Pai Vinha toca só sertanejo, é a proposta do programa Palco da Top aqui, pra você que acompanha a nossa programation. 67992188550, pra você participar, pra você interagir e chegar junto no pé do Eito e, claro, concorrer aos prêmios dessa tarde gostosa de segunda-feira. Tá chegando aqui o break, a nossa primeira parada obrigatória tá pintando no pedaço, já eu volto com mais sucesso pra você, segura aí.

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8: 1:27.
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0: feliz, Daniel, atendendo pedido musical. Anda, Nete. A Nete mandou um áudio aqui, aí eu acabei tocando a música primeiro, né, Nete? Bora ouvir o que ela mandou.
1: Boa tarde, Pai Vinha. Aqui é Nete Pedro, Quinta Linha, município de Fátima do Sul. Toca pra mim, Daniel, a música Pra Ser Feliz. Ofereço pro meu esposo Eugênio. Apesar de a gente estar distante um do outro, mas logo a gente vai estar junto. Dizer que eu amo muito ele. Uma tarde abençoada para todos nós. Tô na top, tô feliz.
0: Valeu, Nete. Tá aí, apaixonadíssima. Mandando a programação pro seu esposo. Obrigado pela audiência, obrigado pela companhia. Quem passou por aqui também é meu amigo, o Centurião, Eduardo Centurião. É o corintiano disfarçado de cruzeirense. E aí, Eduardo, tá chegando o dia, hein, meu jovem? Quero só ver o C de caipira, só. Olha quem chegou aqui também, falando em caipira. Boa tarde, Pai Vinha, a festa tá chegando. Pois é, acabei de lembrar da festa aqui, né? O arraiado agir. Eita, pega. Pode faltar o Eduardo lá, mas Pai Vinha não falta mais nem a pau. Manda um alô especial aqui pra Gislaine, tá curtindo a nossa programação, tá no aplicativo, chegando junto no pé do Eito. Oi, Gislaine, como é que você tá? Tudo bem? Obrigado aí pela audiência, obrigado pela companhia e, claro, obrigado por estar lembrando da data aí, né? A hora, tá chegando, tá chegando. Quem fala com o Pai Vinha?
2: Tô na Top FM aqui, sou o Vitor Anos, Maurício Júnior da Silva.
0: Fala, meu jovem.
2: Segunda-feira agora, mas eu chapei, tô meio chapadão, mas um abraço, gurizão, manda a música do Amado Passos Prazer. Um abraço, gurizão.
0: Qualquer uma, posso escolher?
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0: artista da parada mais gostosa do rádio Sul Mato Grosso. Essa é a chance. Atendendo o pedido musical da galera de Terenos, que acompanha a nossa programação nesse exato momento. Galera de Terenos, muito obrigado pela audiência, pela companhia. Manda um alô especial também pra Patrícia de Abreu Esquivel, no bairro Gaburas, curtindo a nossa programação nessa semana especial dos namorados. Tá pedindo pra tocar Um Bom Rapaz do Fernando Sorocaba. Valeu, Patrícia. Obrigado sempre pela sua audiência, pela sua companhia. Tá bom, menina? Bora ter mais participação, quem fala?
1: Tô feliz, tô na top. Boa tarde, Paivinha.
0: Tarde, meu irmão.
1: É o Jorge Peine do aplicativo.
0: E aí, como é que você tá?
1: Toca pra nós aí, é o amor.
0: Ah, meu Deus.
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0: 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Aumenta o som aí. É o amor. Zezé de Camargo Luciano, música de 1900.

amor. A canção composta pelo Zezé, né, para entregar o primeiro LP da carreira, com a parceria com o seu irmão Luciano em 1991. Olha, essa música foi tema também do filme Os Dois Filhos de Francisco. A canção se tornou o primeiro sucesso da dupla, alcançando o primeiro lugar nas paradas da época. E alavancou a carreira dos irmãos goianos aí. A canção acumula mais de 70 regravações, incluindo intérpretes que lançaram em hebraico e também russo, somando mais de um milhão de expressões no mundo, segundo dados do ECAD. É o amor. Essa música é referência aí, é muito sucesso. Todas as vezes que toca, todo mundo canta junto, né? É uma daquelas chiclete do rádio.

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0: Fernando Sorocaba e Jorge Matheus aqui na parada mais gostosa do rádio, eu sou Mato Grossense, música lindíssima, né? Aqui na programação, atendendo o pedido musical da Patrícia, Alessandra, curtindo a programação lá no bairro Gaburas, bora que bora, tem participação, quem fala com o Pai Vinha, boa tarde, deixa eu ver aqui, senhoras e senhores, cadê o meu áudio? Achei, quem tá falando, boa tarde.
1: Tô feliz, tô na top, boa tarde, Pai Vinha.
0: E aí,
1: Luiz
0: meu jovem?
1: Machado, motorista de aplicativo.
0: Como é que você tá?
1: Pai Vinha, como você falou aí que essa semana é a semana do Dia dos Namorados.
0: Pois é.
1: Toca pra nós aí. Dou a vida por um beijo. Zezé de Camargo e Luciano. Tô
0: maravilha.
1: Feliz, tô na top.
0: Essa é bruta. Vou deixar pra tocar daqui a pouquinho. Tocamos um Zezé agora há pouco, né, Luiz Machado? Lá no próximo bloco a gente atende essa música que é lindíssima, por sinal. Bora, deixa eu ver aqui. O Josimar do Jardim Nápoles tá curtindo a nossa programação. Tamo aqui na escuta da melhor do MS, Top FM, tamo junto, misturado, valeu meu jovem, bora que bora, tamo junto, parabéns, assinado Cristina, boa programação, valeu Cristina, tamo junto, obrigado aí pela participação, tá bom? Boa tarde, Pai Vinha, Paulo César Tavares do bairro Nova Campo Grande, tô feliz, tô na

0: Corinthians.
1: Boa tarde, paizinho.
0: Tarde.
1: Tô feliz, tô na top. Top 88.9, a caçulinha que já nasceu grande. Ô, paizinho, me coloca no sorteio aí. E se você puder, paizinho, toca a música pra nós aí do Bruno e Barreto. Farra, Pinga e Foguete. Eu ofereço pra toda a galera que tá em sintonia com a melhor do estado, a melhor do Brasil. Top FM 88.9. Tô feliz, tô na top. Uma boa tarde, que venha uma terça-feira abençoada pra todos.
0: Valeu, tchau. Meu jovem, valeu, obrigado pela participação.
2: Boa tarde, paizinho. Eu estou na top. Top FM, manda um abraço para o doutor Anderson e pra vocês aí da Top FM, pra todos os moradores que tá ouvindo a Top, porque a Top tá líder em audiência pra todos os moradores de Rochedinho.
0: Ah, rapaziada de Rochedinho, top é top, né, meu irmão? Grande abraço pra você, tamo junto, misturado, mandou um alô especial pro doutor Anderson aqui, o Adão Costa, falou, né? Simbora, tá chegando mais moda aqui na pedra, hein?
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0: Bora. Mais uma daquelas de saco de... Quem disse que esqueci? Milionários é rico, canto aqui na top.

gosta da parada mais gostosa do rádio sul Mato Grossense. Pra você curtindo, acompanhando a programação, eu sou o Paivinha do rádio, tô com você até as 4 da tarde, tocando só as melhores, só aquelas que você merece ouvir aqui na programação mais bruta do rádio sul Mato Grossense, né? Você participa, tá valendo uma camiseta personalizada aqui da rede Top FM, manda ver aí através do nosso Top Zap 67992188550, você já aproveita, faça seu pedido musical aqui pro Paivinha e fica ligado aí no final da programação, né? Você pode ser contemplado na camiseta aqui da rede Top FM.

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5: 2 e 3.
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1: Tô feliz, tô na top 2:04. Boa tarde pra você. Meninos e meninas, senhoras e senhores, Paivinha tá de volta aqui na parada mais gostosa do Rádio Sul Mato Grosso.

0: aqui na nossa programação. E aí, como é que você tá? Bora que bora, meninos e meninas, senhoras e senhores, tem participação, quem tá falando aqui com o Paivinha do rádio? Deixa eu ver quem fala. Alô, boa tarde.
1: Boa tarde, Paizinho, André Luiz Bajão Morim.
0: Fala, André.
1: Beleza, pura?
0: Bom.
1: Lá que mandamos um sorteio, bom trabalho pra vocês, beleza?
0: Valeu, meu irmão, obrigado pela participação, pela audiência. Quem mais? Fala aí.
2: Fala, meu amigo Paiva, galera da Rádio Top, uma boa tarde pra nós, hein?
0: Tamo junto.
2: Aqui é o Paulo, motorista de aplicativo.
0: Fala, Paulo.
2: Campo Grande. Toca a música aí do Zezé de Camargo e Luciano com o Luan Santana, Inquilina de Violeiro.
0: Rapaz.
2: Um abraço pra vocês aí, coloca no sorteio do Pix.
0: Hoje é aquele dia dos pedidos aí do Zezé, né? Eu vou contar um segredo pra vocês, pra minha opinião, na minha modesta opinião. Não vou falar nem que é uma das melhores, na minha opinião, uma da melhor, independentemente se tá cantando bem ou se não tá cantando, uma das melhores duplas sertanejas do Brasil, Zezé de Camargo e Luciano, né? Os outros são bons também, mas a minha opinião é essa. Boa tarde, Paivinha, tô ligado, tô feliz, tô na top, Rosângela, curtindo a programação lá no bairro União. Oi, Rosângela, boa tarde, aqui é o Jean Carlos Carvalhos Nunes, do bairro Iraci Coelho, quero participar do sorteio. Ótima tarde pra você, tá bom, Jean? Boa tarde, Paivinha, tô na audiência, me coloca no sorteio, Luiz Nogueira do Flamboyant, chegando junto no pé do rei. Alô, boa tarde, tem áudio, quem fala?
3: Boa tarde, Paivinha, sou Adriana de Cidade Morena, me coloca no sorteio.
0: Oi, Adriana do Cidade Morena, obrigado pela audiência, obrigado pela companhia, tamo junto, misturado, tá no sorteio. Quem mais?
4: Fala, Paiva, meu queridão.
0: E aí, meu jovem?
4: Beleza, meu querido? Bom. Boa semana pra nós.
0: Amém.
4: Manda uma música aí do Milionário Zé Rico pra nós aí, beleza? Um abraço pra vocês aí.
0: Tamo junto, tá falando. Tem mais, ele mandou mais áudio. Vamos ver o que ele fala aqui.
4: Ah, o pai, vou pedir a música do Milionário Zé Rico pra vocês aí.
0: Ah.
4: É o Reinaldo aqui do Campo Alto aí.
0: Beleza, Reinaldo?
4: Coloca no sorteio do Pix aí. Um abraço.
0: Grande abraço pra você, tamo junto, misturado. Você vai participando, vai interagindo, vai chegando junto no pé do vento, mandando seu recado através do 67992188550. Tem sorteio de camiseta personalizada aqui da Rede Top FM pra todo mundo, viu? Vale pra todo o estado do interior de Mato Grosso do Sul. Para todos que acompanham a nossa programação através do 88.9, para todos que estão acompanhando também através do 90.9, você que acompanha, curte também através do 98.9 e o 102.3, todo mundo concorre ao sorteio da camiseta aqui no palco da Top nessa tarde gostosa de segunda-feira, começo de semana. Eita, começo de semana! E aí, me conta uma coisa, você, final de semana. Teve gente que disse que ia pescar, que não sei o quê, paraná, papapá. Foi pescar? Pegou alguma coisa ou não? Eu fui. Eu peguei. Sem aumentar, né, Paivinha? Peguei. Vamos que vamos. Tá na hora do break, senhoras e senhores. Aproveita a parada. Manda o seu recado aqui pro Wesley Paiva. Manda a sua participação. E tamo junto. E aí você concorre lá no final da programação a camiseta. Lembrando que tem que confirmar a audiência lá na hora do sorteio, tá bom, gente? Não adianta você mandar recado aqui e sumir. Se não tiver presente, já era.

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6: 2:23. 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
11: Tô feliz, tô na Top 2:24, boa tarde pra você.
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11: Bora de bola, senhoras e senhores. Pode aumentar o som do seu rádio aí. Jadson, os brutos.

0: com participação, galera chegando junto no pé do Eito, mandando ver, né? Deixa eu ver quem passou por aqui, a Maiara da Copa Vila. Oi, Maiara, tudo bem com você? Me coloca no sorteio. Obrigado pela audiência, obrigado pela companhia, tamo junto misturado. Deixa eu ver quem mais. Quem mais, quem mais, quem mais?
1: Compadre, pescar eu não fui não, mas que eu peguei um litro de jamel.
0: Vixe!
1: Eu peguei aqui em casa, aqui, no final de semana.
0: Rapaz.
1: Pescar é pra bucha.
0: Fala isso não, cara.
1: Aí pescar tem que levar a esposa, né? Tem que levar todo mundo na família.
0: É claro, aí.
1: Então achei melhor pescar um litro de jamel aqui em casa. Beleza?
0: Abraço. Beleza, beleza. Fazer o quê, né? Grande abraço pra você. Tamo junto, misturado. Você falou que pescar é pura bucha, tem que levar a mulher. Fê Maria, aí você me quer. Deixa eu ver quem mais tá participando, interagindo nessa tarde gostosa de segunda-feira.
2: Boa tarde, paizinha. Boa tarde, paizinha do rádio.
0: Tarde.
2: Foi uma música aí pra mim. Do Alan e Aladim.
0: Alan e Aladim.
2: E meu nome é Vivaldo.
0: Fala, Vivaldo.
2: Vivaldo, lá você falou que nós nos conhecemos lá.
0: Lá?
2: Aí na rádio.
0: Aqui na rádio. Ah, entendi.
2: É, parabéns pelo seu programa, muita audiência.
0: Obrigado, meu irmão.
2: Boa.
0: Tamo junto.
2: O programa é bom. Tô feliz, tô na top. Isso é importante. Tá feliz e tá na top.
0: Tá certo.
2: Um abraço, Paiva.
0: Valeu, meu irmão.
2: Boa semana pra você.
0: Pra nós todos. Pra nós. Tamo junto.
3: Boa tarde, Paivinha.
0: Tarde.
3: Aqui é Gilson, motorista de aplicativo.
0: Fala,
3: tudo
0: Gilson.
3: Bem contigo, meu querido?
0: Eu tô bom, sim.
3: Toca pra nós aí, Mississippi. Você já tá me devendo já.
0: Mississippi.
3: Muito já essa música aí que você não coloca, hein?
0: É mesmo?
3: Tô de olho em você, cara. Tchau, obrigado.
0: Então tá bom.
4: Você pediu a Fafi.
5: Fafi.
4: Toca.
0: Eu, hein? Melhor tocar, né? O cara tá de olho em mim.

0: Zaine, Mississippi. Atendendo o pedido musical do meu amigo Gilson. Né, Gilson? Grande abraço pra você, tamo junto, misturado. Grande abraço a todos os motoras de aplicativo, galera que interage, que participa, que só acompanha a nossa programação, dá carona aí pra toda a nossa equipe aqui da Top FM, né? Todos os dias, em todos os horários. Tamo junto e misturado. Quem fala? Oi!
1: Boa tarde, Wesley Paiva. Eu tô feliz, eu tô na Top. Aqui é a Patrícia, me coloca no sorteio do Pix, que Deus abençoe, uma ótima semana.
0: Valeu, Patrícia, boa semana pra você também. Boa tarde, Paiva, aqui é o Rodrigo Ribeiro da Silva, do Rancho Alegre, curtindo a programação, quero participar do sorteio. Valeu, rapaziada do Rancho Alegre, tamo junto, misturado. A Cláudia Carrilho, do Parque Novos Estados, também curtindo a nossa programação. A Nádia dos Santos, tá no Otávio Pécora. Deixa eu ver quem mais tá chegando por aqui. Oi, boa tarde.
2: Boa tarde, Wesley Paiva, aqui é Aparecido Silva das Mulherinhas. Muito bem, bem colocado, hein? Uma das melhores duplas. E vou pedir também, junto com o amigo aí, a música Inquilina de Violeiro.
0: Boa.
2: Bora que bora. Deus abençoe. Ótima semana.
0: Valeu, meu jovem. Tamo junto. Quem mais tá falando com o Paivinho?
3: Boa tarde, Paiva do Rádio. Aqui é o Mateuzinho do Manuel Taveira.
0: Fala, Mateuzinho.
3: Pra desejar uma semana abençoada pra todos nós. Então, sobre a pescaria, cara, não deu muito bom, não. Como a gente queria. A gente vindo embora que o meu neném pegou um pacu lá, cara. Mas só deu isso daí mesmo. Não fecha nem o friso, mas é o que deu pra pegar mesmo. Tô feliz, tô na toca.
0: Quando é assim, é o friso do Frigelbar que não tá falando, né? Esse cara de pá.
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0: Você vai querer mentir pra mentiroso, Matheusinho? Para, cara. Inquilina de Violeiro, tá aí Luan Santana e Zezé de Camargo Luciano atendendo o pedido musical da galera.

trazendo o musical da galera top desse Mato Grosso do Sul. Ai, ai, ai, Luan Santana e Zezé de Camargo e Luciana aqui na parada mais gostosa do Rádio Sul Mato Grossense. Você pode indicar a sua, né? Manda sempre aí o seu nome, bairro, cidade no qual você acompanha a nossa programação para você participar, é claro, do sorteio lá no fim do programa, tá bom? Então tá certo. 67992188550 para você mandar aí a sua participação aqui pro Pai Vendo Rádio. É o seguinte, ó, tá na hora de tomar aquele cafezinho. Vou ali tomar uma água, aproveitar, dar uma respirada, já eu volto com muito mais aqui na programação.

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9: 2h42.
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0: Mas ter opções demais vira ansiedade. Na fé, ter decisão é ter compromisso com a verdade. Hoje, escolha uma decisão simples e firme. Eu vou mudar este hábito. Eu vou conversar. Eu vou me posicionar. Decisão limpa a mente e fortalece a identidade.
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2: Meninas, senhoras e senhores, já tô de volta aqui na programação mais gostosa do Rádio Sul Mato Grossense. É segunda-feira, começo de semana, e já começamos com tudo, né? Semana dos Namorados. Bora! Deixa eu atender pedido musical da galera que participa, interage através do 67992188550, através de mensagem de texto, mensagem de áudio e até mesmo presencial, né? Essa moda aqui é simplesmente linda. Bora! Quando você quiser, Bruno Marrone.

lista na top. Quando você quiser, é o nome dessa moda, atendendo o pedido musical da galera que interage, participa e através do mensagem de áudio, mensagem de texto e até presencial, né? Agradecendo aí todo mundo chegando junto no pé do Ed, rapaziada que curte a nossa programação através do topfm.com.

0: Top, o nosso portal, tá disponível para você fazer o seu pedido musical também, né? Lá você encontra muitas novidades, inclusive você conhece a equipe Top FM.
1: Que tal?
0: Que tal? Você não vai assustar. Bora, quem tá falando aqui com o Pai Vinha?
2: Boa tarde, Pai Vá.
0: Tarde.
2: Coloca uma música pra nós aí do Nando Moreno.
0: Nando Moreno.
2: Sanderson Conrado, coloca lá no sorteio, hein, amigão?
0: Valeu, meu jovem, obrigado pela participação, pela companhia.
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0: Fernando Moreno, regras do jogo. Só as brutas tocam aqui no programa Palco da Top, você sabe, né? Que é isso, meninos e meninas, senhoras e senhores? Curtiu, gostou dessa? Hã? Que é isso? Que barulho que foi esse aqui, meu Deus do céu? Caiu a cadeira? Deixa eu ver quem tá participando aqui, companhia.
1: Boa,
0: fala
1: tarde,
0: comigo.
1: Pai.
0: Tarde.
1: Aqui é o Francisco do Noroeste.
0: Fala, Francisco.
1: Quer participar do sorteio do Pix? Tô feliz, tô na top. Boa tarde pra nós.
0: Valeu, tamo junto, misturado. Obrigado pela participação, Francisco do Noroeste.
2: Boa tarde, paizinho.
0: Ó, seu querido,
2: paizinho.
0: Bom demais, seu pai.
2: Mário Aparecido da Silva Jardim Monte Alegre. Tamo junto, hein? Vamos participar do sorteio. Um abraço.
0: Bora, seu Mário, tamo junto. Obrigado sempre pela audiência. Uma excelente semana pra todo mundo aí, tá bom? Obrigado sempre pela companhia. Boa tarde, paizinho. Aqui é o Douglas Henrique Dias Pereira do Caiobá. Quero participar do sorteio. Tô feliz, tô na top. Valeu, tamo junto, misturado. Pedro Alexandre, a Isa do bairro Jardim Pacaembu, curtindo a nossa programação. Pacaembu, deixa eu ver se eu lembro onde que é esse bairro aqui.

0: Obrigado sempre pela companhia e pela audiência, tá bom? Aparecida Nascimento também tá no sorteio. Abraços aí, meu amigo. Grande abraço pra você também. Tamo junto. Deixa eu ver quem mais tá chegando pra participar aqui com o Pai Vinha.
1: Boa tarde, Pai Vinha.
0: Tarde.
1: Sou Eliane de Camapuã.
0: Oi, Eliane.
1: Sou ouvinte de todos os dias.
0: Tamo junto, menina.
1: Estou feliz, estou na top, estou feliz. Coloca meu nome no sorteio e toca qualquer modão aí pra mim, que eu já vou ficar feliz, porque todas as músicas que você toca são boas.
0: Beleza.
1: Um beijo no seu coração.
0: Obrigado, tá,
1: Eliane de Camapuã.
0: Eliane, galera de Camapuã, obrigado pela audiência, pela companhia. FM.

da Top, eles estão na Top, inimigo do peito. O nome dessa música aqui é simplesmente sensacional, mais uma daquelas, hein? É isso! Agradecendo aí a audiência, a companhia, todo mundo interagindo, participando. Lembrando que daqui a pouco tem o sorteio da camiseta aqui da rede Top FM, camiseta personalizada para você receber aí. Serve pro interior também, onde quer que você esteja acompanhando a nossa programação, pode participar, tá bom? Valeu, tamo junto, misturado. Bora que bora! Fechando mais uma sequência musical, então vamos sair aqui pro nosso break, pra nossa parada obrigatória. Já eu volto com muito mais moda aqui na parada mais gostosa do rádio. Segura aí, é rapidão!

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0: isso, Rio Negro, só depois com Hugo e Guilherme aqui na parada, só lembranças e temporal de lágrimas. Ave Maria, só moda daquelas uma que você merece ouvir, né? E aí, já pediu a sua? Daqui a pouquinho tem o sorteio da camiseta e a gente vai dando sequência à nossa programação. Já tem mais alô também.
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0: olhos. Ataíde Alexandre aqui na programação. E aí, como é que você tá? Agradecendo aí a audiência, a companhia, todo mundo chegando junto no pé do Eito. Bora com o áudio. Quem tá falando aqui com o Paivinha? Boa tarde.
1: Boa tarde, Paivinha. Aqui é o Júnior Cedrão, Moto Uber.
0: Fala, Júnior.
1: Coloca no sorteio do Pix aí, dos prêmios aí, beleza?
0: Beleza.
1: Se puder, toca pra nós. Faz isso não, paixão.
0: Beleza, grande abraço, obrigado pela participação, pela companhia. Quem mais?
2: Boa tarde, paizinha, tamo junto aqui, a Rita do Itaiangá. Quero participar do Pix. Valeu!
0: Valeu! Obrigado, Rita! Rapaziada, chegando junto no pé do Eito, participando, interagindo aqui com o Pai Vinha, né? Quem mais? Fala comigo aí! Quem fala?
3: Boa tarde, paizinho. Tudo bom com você?
0: Tudo top.
3: Boa tarde maravilhosa, né?
0: Graças a Deus.
3: Quem tá falando é Nelly do bairro Santo Antônio. Eu quero muito uma música. Você toca ela pra mim, a da Fátima Leão, Acordei a Tempo, ou Cama Fria com André e Andrade, tá bom? Qualquer uma das duas que você tocar, eu vou gostar e vou amar muito. Me põe no sorteio do Pix, se tiver, tá bom, paizinho? Quero muito ganhar.
0: Beijo, beleza.
3: Beijo pra você, tudo de bom.
0: Valeu, obrigado pela audiência, obrigado pela companhia. Até mais.
3: Feliz, estou na top, tá bom? Beijo,
0: beleza.
3: Beijo.
0: Aí você lacrou, né, menina? Aí você fechou com chave de ouro. Quem mais tá falando aqui com o Pai Vinha? Opa!
4: Ô, pai, eu escutei você falando do Pacaembu aí.
0: É.
4: É, aqui é o Reinaldo Campo Alto. É, pra baixo do Campo Alto aqui. É, Campo Alto, Pacaembu e Jardim Itamaracá aqui.
0: Ah,
4: beleza?
0: Tá.
4: Um abraço pra você, meu queridão. Tamo junto. Não esquece de me colocar no sorteio aí do Pix.
0: Ainda bem que você falou de Itamaracá, senão eu ia ficar perdido do mesmo jeito. Campo Alto também não sabia onde que era, não, mas agora eu tô ligado, agora eu tô ligado. Quem mais?
4: Ô, pai, mais uma música eu vou pedir pra você aí. É do trio Parada Dura. Belê?
0: Belê!
4: Um abraço pra você, meu queridão.
0: Tamo junto, meu jovem. Deixa eu ver aqui. O Luiz Fernando do Tiradentes sintonizado na top. Boa tarde, Pai Vinha. Deixa eu ver aqui. Adriana Alves. Tô feliz, tô na top. Uma excelente semana. Vou dar um alô especial aqui também pra galera de Camapuã. Especial a Eliane, curtindo a nossa programação. Sempre ligado, sempre participando, né? Bora atender pedido musical da galera que tá participando. Interagindo.
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0: Vou começar com essa aqui, ó. Pedido do Júnior Cedrão. Faz isso não, paixão. Não judia não.

0: pedido musical da galera que interage, né? A galera que manda aqui na programação. Então eu não mando nada aqui não, viu? Quem manda é vocês.
1: Muito obrigado.
0: Curtimos também, faz isso não, paixão, trio parada dura, só as melhores tocam aqui, né? E você, dá tempo, deixa eu ver produção, dá tempo você pedir? Bom, dá tempo você participar do sorteio. Ó, o Daniel Agüero, Daniel Agüero, deixa eu ver aqui, peraí. Não acredito. Cê tá bom, guri? Tá direto de Joinville, Santa Catarina, curtindo a programação, fala pai vinha, aqui é o Daniel Agüero, tô com saudade do cê, tá bom? Como é que tá o futebol aí? Tudo top? Obrigado pela audiência, pela companhia, tá em Joinville, Santa Catarina, curtindo a programação através do topfm.top. Grande Dani, ei rapaz, saudade do cê, cara, bora. E ó, você vai participando, vai interagindo, tem camiseta, daqui a pouquinho o sorteio, nesta segunda-feira, começo de semana, começo de todo novo aqui na parada. Deixa eu mandar um alô especial aqui pro Johnny. O Johnny foi o contemplado da semana passada. O que você ganhou a semana passada, Johnny? Camiseta? O Johnny tá em Porto Murtinho. Já mandaram a camiseta pra você aí ou não? Hã? Manda um abraço especial pro Giovanni. Deixa eu ver aqui. Giovanni 1. Eu e o João Pedro por cá na escuta e manda um abraço pro Giovanni 1. Quem participou comigo foi o Felipe Viola. É o cara que eu queria trazer esse cara aqui pra Top FM. Aquele bruto, sabe o bruto? Aquele cara pras madrugadas, pras manhãzinhas. Aquele que fala, voltemos de volta. Senhoras e senhores, compadre com mais. É esse cara. Grande Felipe, abraço pra você. Tamo junto, misturado. Alô, Gilberto. Ele manda o áudio. Dá tempo de colocar a produção, o áudio dele na parada?
2: Já. Boa tarde, pai vinha. Aqui é o Nenzo Marcineiro.
0: Fala, Nenzo.
2: Margarida, me põe no sorteio dos prêmios aí, beleza?
0: Tá falado.
2: Um abraço.
0: Tá falado. Eu vou ali, já volto.

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0: deixou um vazio na música sertaneja aí, né? Ainda bem que deixou as músicas pra gente matar a saudade dessa sensacional cantora que apareceu, chegou chegando e deixou saudade aí nos corações da galera brasileira, galera sertaneja. Bora, deixa eu mandar uma alô especial aqui pra toda a rapaziada chegando junto, curtindo e participando. Quem fala com o Pai Vinha? Oi, boa tarde.
1: Boa tarde, Pai Vinha. Seu Gilson. Manda um alô pra nós aqui no Figueiras do Parque.
0: Fala, Gilson.
1: Trabalhei na rua de sua casa, Pai Vinha.
0: É nada.
1: Coloca eu nesse sorteio aí, nos prêmios. E pedi uma música pra você. Os Brutos Também Amam.
0: Ó.
1: É Mato Grosso e Matias com João Carreiro. Falou, meu jovem.
0: Beleza, meu jovem.
1: Obrigado, tá na top.
0: Ó. Vai se me assustar, não, cara. Ô, Gilson. Falou que tá na rua da casa do Pai Vinha. Tá nas Arnicas, aí no Figueiras do Parque. Grande abraço pra você. Tamo junto, misturado. Obrigado sempre pela audiência, galera das obras, que sempre acompanha a nossa programação. Vem aí uma super promoção pra galera que trabalha nas obras, viu? Fica ligado que em breve vamos estar disponibilizando uma super promoção aqui especial para as obras, para a rapaziada que trabalha nas obras na nossa capital, Campo Grande. Tá chegando muita coisa boa. Deixa eu mandar um alô especial mais uma vez aqui pra galera de tá curtindo a nossa programação lá em Joinville, em Santa Catarina. Especial Daniel. Ô Dani, ô Daniel Arguelho, que é daqui de Campo Grande, meu genro, rapaz, tá lá jogando bola, tá no Fluminense de Joinville, tá dizendo aqui que passou pra semifinal do campeonato. Grande abraço pra você, desejo toda a sorte do mundo, você sabe disso, né? Grande abraço, sucesso pra você aí. Vai dar orgulho pra nós, muito orgulho aí, guri. É, rapaz, será que a gente vai ter um jogador de futebol na família? Olha, será que é daqueles um aí que ganha alguns milhões? Hã? Então tá bom, grande abraço pra vocês, sucesso aí, felicidade, e que você tenha um sucesso nessa semifinal do campeonato aí em Santa Catarina, tá bom, meu jovem? E ele tá participando aqui, pediu pra ouvir música.
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3: Com Wesley Paiva.
0: O sobrenome dele é Agüero. Qual a música que ele pediu?

Pepa aqui na parada mais gostosa do Rádio São Mato Grossense. Falando em Perla, ô Felipe Viola, você lembra da história muito da obrigado. Perla que aconteceu aí? Alguns anos atrás, você lembra, né? Foi lá no rancho, como é que é o nome do rancho mesmo lá? Ah, rancho do Ademir. Eita, pega, tivemos o prazer de estar junto com a Perla, juntos aí, né? Foi lá que eu conheci esse cara, depois o cara virou meu cunhado, você acredita nisso? Eu fui conhecer, o cara casou com a minha irmã, meu amor. Você acredita nisso, Bruna? Ô Felipe, grande abraço pra você, tamo junto, misturado, bora que bora, fazer barulho, vou dar uma noite especial aqui pro Nenzo. Ô Nenzo, como é que você tá? Tá curtindo a programação, rapaz? Ele que é da... Você trocou de marcenaria? Você falou outra, parece outro nome de marcenaria aí? Aproveitar e falar de marcenaria, deixa eu mandar um alô especial pro Neno também, tá curtindo a programação, né? Grande Neno, abraço pra você, tá lá na Molina, Móveis Planejados. Fala, meu jovem. Aqui, o Felipe mandou aqui, ó, Rancho Santa Laura. Isso foi em que ano? 2003, 2004? Nem me lembro, tanto tempo faz.

Paulino, tô feliz, tô na top, amor de primavera. Oh, meu Deus do céu. Ai, ai, ai. Só pancada aqui na programação, né? Fala a verdade, esse é um palco da top, segunda-feira, começo de semana, e já começamos a semana com tudo, né? Semana dos namorados, semana dos amores, galera curtindo a nossa programação, tamo junto e misturado, bora que bora, dá tempo de você participar, você tem mais 5 minutos pra você mandar a sua participação aqui, pra concorrer na camiseta, oferecimento aqui do programa Palco da Top, daqui a pouquinho tem o sorteio da camiseta. Eita, pega, bora que bora, senhoras e senhores, lembrando o seguinte, viu? Contemplado tem que tá ligadaço na programação, senão perdeu. Não acumula, fica pro outro dia. Bora que bora. Tá chegando aqui o nosso break, a nossa parada obrigatória. Você aproveita a parada, são os últimos minutos pra você participar. Na sequência, tem o sorteio. É isso? Aí depois você fala assim: pô, eu queria ter participado, não participei. Pois é, a chance é agora. Manda ver: 67-992-18-8550. 992-18-8550 pra você mandar a sua participação. Sempre o nome, bairro ou cidade que você curte a nossa programação. Se for áudio, no final você fala aí: eu sou fulano de tal bairro, de tal cidade, e tô feliz, tô na top, pra fechar com chave de ouro a sua participação, tá bom? Rapidão, já volto com mais aqui e com a nossa última sequência musical.

0: FIFA atualizou o ranking de seleções e o Brasil manteve-se na sexta posição. A nossa seleção está fora do top 5 desde a última atualização no dia 1º de abril. Na primeira posição está a Argentina, na segunda a Espanha, na terceira a França, na quarta a Inglaterra e na quinta Portugal.
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0: tarde desta segunda-feira, dia 8 de junho de 2026. Bora fazer o sorteio, né? Para dar tempo da pessoa confirmar a audiência nessa parada gostosa nesse dia de segunda-feira, começo de semana. E aí, você vai participar agora. Valendo o quê? Aqui a camiseta, é isso mesmo, produção? Bora! Pode parar. Muitas participações hoje valendo a camiseta aqui, a primeira promoção, o primeiro sorteio da semana. Ok, meninos e meninas, senhoras e senhores, ok, já tá na mão, atenção, atenção, Carmen Dias, final do telefone 5117, é o final do telefone da Carmen Dias, faturou a camiseta, tem que confirmar a audiência. Vou tocar mais um aqui pra dar tempo de você confirmar a audiência, menina.
1: Tá top.
0: Bora! Atendendo o pedido musical aqui de quem? É o último pedido musical de hoje, ó.

0: mais uma dose de vocês, Zenete e Cristiano, fechando então a participação do Pai Vinha do Rádio. Carmen Dias já confirmou a audiência. Valeu, Carmen, parabéns. Gente, forte abraço pra todo mundo. Amanhã, se Deus quiser, a partir das 13 horas, Pai Vinha tá de volta aqui no palco da Top, com muita alegria, com muita moda, né? E o seguinte, quem chegar primeiro espera o outro, tá bom? Tá chegando aí a turma do balaio, Robson Ramos e equipe, pra fazer aquele piseiro no fim de tarde de segunda-feira e começo de noite. E a nossa programação, nossas promoções continuam pra você que interage, participa. Tá chegando aí a enquete daquela das boas, daquela pra mexer com o sentimento da galera de Campo Grande e do interior do estado também. Tô indo nessa, vou deixar minha última de hoje. Até amanhã, se Deus quiser, tchau.
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0: Eu vou deixar um Zezé pra fechar aqui, ó. O último dos apaixonados. Valeu. Boa semana pra você. Obrigado pela companhia, pela audiência.

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4: 3:58.
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5: Muito que bem!
6: Eu também cheguei chegando por aqui nesse finalzinho de tarde, segunda-feira, começando tudo por aqui novamente, mais uma top semana. Você que estava acompanhando a Rede Top FM aí, com o Pai Vinho do Rádio, agora pegando carona com o Gilmar de Oliveira até as 19, no comando da nave mãe por aqui, até as 19 horas, e você é o meu convidado, a minha convidada. Vem comigo assim, ser feliz aqui.
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6: Como sempre, hoje, Casa Worship, a casa é sua. Só vir pra cá, vem ser feliz aqui. Boa tarde pra você.

0: Pelotona Top, tô de volta. Por aqui, fechamos a primeira sequência com Gilberto e Gilmar. Tá ruim, mas tá bom, meu filho. Também por aqui, Gene Giovanni, Taça de Pranto, Daniel, em qualquer lugar do mundo, hein? Chitãozinho, mas o Chororó, sinônimos, participação do Zé Ramalho pra matar a saudade. E começamos com Casa Worship, casa é sua, a casa é sua, a casa é nossa. Então vem pra cá, vem ser feliz. A partir de agora, eu e você, você e eu e a família camaponense região, tá ligado por aqui? Então isso significa que tá liberado pra você a partir de agora fazer acontecer essa programação, tá bom? 99611-4048 pra você pedir a sua preferida, que a gente manda aí, é só pedir, viu? Seu pedido, Conde Oliveira por aqui, sempre será uma ordem. 16:21. E a Eliana chegando por aqui, ela, boa tarde, amor, e tudo bem? Toca pra mim aí a música Dama de Vermelho, a Eliana do Marrocos, mil beijos pra você também, mil beijos, lideza. Seu pedido é uma ordem aqui pra mim, tá bom? Já, já, depois do intervalo, estaremos de volta com muito e muito mais aqui, ó.
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11: 4:25.
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0: aí, fechando pra você mais uma top sequência por aqui às 16h43. Bruno Marrone, quando você quiser. Cê é top. Com certeza a gente toca aqui.
1: Obrigado.
0: Deus, 6h43. Sim. É aqui mesmo, hein? Rede Top. 16h44 por aqui, Bruno Marrone, quando você quiser, musicona linda demais, hein? Olha, Felipe, mais o Falcão também, Grito de Amor, Gini Geno, Roubando a Morena, o doutor e a empregada na voz de Henrique Eduardo, e assim, começamos pra ela, pra Eliana do Marrocos, Dama de Vermelho com Dudu que Dalvão, fazendo acontecer por aqui. 16h44 em Camapuã, Eliana, tá aí pra você, lindeza, pediu, conferiu, sabe quem chega por aqui? Meu companheiro Fábio, fala comigo, Fábio.
2: Boa tarde, Gilmar, sem TV.
0: Sou eu, tarde.
2: Pra nós aí, Jardim Zart, gente carinhoso.
0: Jardim
2: carinhoso, hoje, né, segunda-feira, carinhoso.
0: Olha aí, olha então, aí.
2: Quero oferecer música pra minha amiga Marlene, oferecer música pro João da Factor, meu sogrão.
0: Olha aí, olha aí.
2: Pro Luizão, oferecemos pro Luizão da Areia,
0: certo.
2: Oferecemos pra Polícia Militar e tô feliz, tô na top, é que fala é o Fábio Carinhoso, tchau,
0: obrigado. Ai, gente,
2: e oferecemos
0: opa,
2: pra todas as meninas de Camapuã inteiro, tchau, obrigado.
0: Olha aí, mandou pra todas as meninas do Camapuã, você tá vendo? Olha, boa tarde, quem chega por aqui, tudo certo? É o Marcos fazendo a Estância Bonfim, é isso? Olha só, região aqui de Bandeirantes, eu pedi uma música, viu? Aquela Moda Bruta do Rio Negro Solimões, Cowboy Chora. Será? Vambora nessa? Vamos daqui a pouquinho, a sua pedida rola por aqui, beleza? Falou, tá falado, seu pedido é uma ordem por aqui, Marcos. Fazendas, Fazenda Estância Bonfim, tá ligadinho com a gente por aqui. Um abraço pra vocês por aí, da região de Bandeirantes, viu? Pessoal das fazendas por aí, um beijo no coração de vocês, família, uma ótima semana, que seja de bênçãos na vida de cada um que tá aí curtindo a programação. E tá liberado pra você, o 9611 40 48, é só pedir que a gente manda daqui pra lá, tá bom?

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4: 4:49.
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0: 17 horas pontualmente em Camaguã. Garoto Gustavo Lima, CPF novo. Olha, Rick Renner, Mulherada. E o Negro Solimões, a música boa, hein? Cowboy Chora. Atendendo o pedido do Marcos, hein? Pediu, conferiu por aqui. E ele, Nino Fábio, pediu aí Jeito Carinhoso com Jades e Jadson. E conferiu também. Pedido de vocês, sempre será uma ordem por aqui, viu, turminha? 17 horas pontualmente por aqui, na capital das mulheres bonitas. Quero mandar aquele alô todo especial, meu companheiro Naldo Moura, tá chegando firme no pé do eito, Naldo Moura, diz aí.
1: Olá, boa tarde, Marcos, como é que tá o lado lá? Tá
0: bom?
1: Aqui do lado do cá, mas tô aqui pra não vir com o Gino e o Geno.
0: Qual delas?
1: A Mulher e a Bebida é o nome daqui.
0: Mas rapaz. Tá aqui,
1: de Camargo e região, e uma boa tarde a todos, um abraço, Naldo. Tchau, Gino.
0: Ai, muito que
1: a
0: bem, Naldo Moura.
1: Fez um pedido, ela me disse, meu filho, larga de beber.
0: Isso.
1: Eu disse, bem. Mamãe, faça outro pedido que esse eu não posso atender.
0: Mas menino.
1: Não é porque eu não quero te obedecer. É porque a bebida e namorar mulher bonita eu só largo depois que eu morrer.
2: Rapaz, eu tô escutando isso da onda, hein, meu Deus?
0: É, que mesmo, rapaz, a gente escuta de tudo, viu?
3: Brasil!
0: 17 horas e um por aqui, José de Souza, fala comigo, Zé Camargo. Fala aí.
4: Oi, Guilmarzinho, boa tarde.
0: Fala comigo.
4: Aí, casando fugido.
0: Olha.
4: Beleza?
0: Beleza.
4: Um abraço, tchau, obrigado.
0: Valeu, valeu. Um abraço pra você também, Zé Camargo. 17 horas e um por aqui. Vamos faturar? Hã? Vamos deixar o homem feliz? Depois do finalzão de semana, tem que faturar pro patrão. Deixar o homem feliz, já está de volta aqui.
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8: Muito que bem, de volta por aqui às 17h07. Meu companheiro Joaquim hoje me encontrou, hein, Joca? Na Rufla Gilmar. Quero que você coloque uma música pra eu ouvir lá, viu? É, rapaz do céu. Essa música é linda, cantou a moda lá pra mim. E aí descobrimos o nome da moda e vamos colocar pra ele por aqui, viu? O nome da moda chama Vestido de Noiva. É um clássico aí do João Mineiro e Marciano, mas na voz de quem? Do Zezé de Camargo, meu filho, que sempre foi ídolos aí, né, desse menino, hein? E olha, ele vai cantar pra você a partir de agora, essa moda chique no último. Aumenta aí, Joaquim, meu companheiro.
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0: fechando por aqui com Lauana Prado. Top demais. Sem ser top, a gente toca aqui.
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0: Tô feliz. Tô na top. Tô por aqui. Comecinho de semana, segundona. Primeiro dia aí de trabalho, né? Firme, firme no pé do eito. Graças a Deus, mais um dia por aqui. 17:21. Também o Gini Gena, mulher e a bebida. É, não, do Moro, é assim. Tião Carreiro, ele mais o Pardinho, casando fugido. Olha aí, atendendo pedidos dos nossos melhores. E a primeirinha que rolou por aqui com Zezé, né? A música do João Mineiro, do Marciano, saudoso, né? Olha, e aí, meu companheiro Joaquim pediu, conferiu. Quer mandar um top beijo pra minha companheira Marta, né? Tá lá em Chapadão do Sul curtindo a programação. Beijo pra você, viu, lindeza? Tá liberado, se quiser pedir, tá liberado pra você, viu? 9611-4048. Só pedir a sua preferida que a gente manda aí, viu? Rapidinho. Aqui é assim, meu filho. Seu pedido sempre será uma ordem, viu? A música pro Joaquim, o na voz do Zezé, mais a música de João Mineiro e Marciano, Vestido de Noivo. Nome do sucesso, hein? Top demais. 17:22. Quem chega por aqui pra falar comigo? Vamos ali, rapidinho então, daqui a pouquinho de volta com muito mais, não sai da sintonia da top, hein? Já tem muito, até as 19, tem muita coisa pra acontecer ainda, hein? Cê tá doido, bora!
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8: 5:25.
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0: Rebelde por aqui, fechando mais uma top sequência com Chico Rei Paraná, matando a saudade por aqui na Top FM, Top Sertanejo, meu filho. É por aqui mesmo. Sim, sim. Ela é top, né não? 17h43 por aqui. Também o grupo chama Campeira, Três Noites. Canto da Terra com Délio Delinha, Chora, Chora, Violão, hein? Cigarro, Uísque e Gelo, Barreirito. Aurélio Miranda por aqui, Poeira de Estrada. 17h43, Márcio, e aí? Fale comigo, menino, como é que você tá? Tudo beleza?
1: Boa noite, meu amigo Gilmar. Roda pra nós aí com o Tião Carreiro e Pardinho, filhinho de papai.
0: Filhinho de papai?
1: Vai pra você, pro Nobre Moura, pra todo estiver ouvindo aí. Abraço, boa noite.
0: Boa noite, meu companheiro Márcio. Ótima segunda-feira pra você e uma semana abençoada, viu? 17h43, bora ali.
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2: 5:48.
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0: Por aqui até às 19 horas, 18 horas, pontualmente em Camapuã. Tem uma horinha pra estarmos juntos aqui, ó. Na Top, fechamos com Mato Grosso e Matias e João Bosco e Vinícius, hein? Ponto de chegada, Anzo Loiro, com Milionários é Ricos, Gargantas de Ouro. Olha só, mandando aquele alô. Aí, menino Marcondes, que gosta muito todo dia curtindo a programação, né, Marcondes? Gosta muito aí, claro. Quem não gosta de Milionários é Rico, né? É, o Marcondes é apaixonado por Milionários é Rico e também sem Ralph. Marcondes, valeu meu grande, obrigado pela top companhia de sempre, viu? André, mais um Andrade, Papai Noel de amor, hein? E filhinho de papai, com John Carreiro e Pardinho atendendo o menino Márcio. Sabe quem tá chegando aqui? Mário do Carmo. Ô Mário, e aí? Ele tá de Gilmar? Tô na escuta, viu? Sapeca aí. Oi, paixão.
1: Aqui tem coragem.
0: É, rapaz, aqui nós tem coragem sim, viu? Daqui a pouquinho, Mário, deixa comigo. Naldo Moura, voltando, fala comigo, menino.
2: Ô, Gilmar, toca mais uma moda aí pra nós.
0: Opa.
2: Com Parada Dura e Valéria Barro. Resto de Gente é o nome da canção.
0: Mas, rapaz.
2: E vai pra todos, vamos deixar mapa em região. E uma boa noite a todos e um abraço do Nadal. Tchau, obrigado.
1: Aqui tem coragem. Deixa
2: Lulu, sai, gato.
0: Ai, valeu, valeu, Naldo Moura. Daqui a pouquinho.
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0: Tá aí, fechando mais uma top sequência por aqui com ele, o saudoso Ivo de Souza, com ele Janguinho, viu? Amor de carnaval, você é top, a gente toca aqui. Tô feliz, tô na top, tô por aqui até as 19, 18 horas e 20 na capital delas, hein? Top FM. Ivo de Souza, amor de carnaval, por aqui também, o Goiânia, o Paranaense, a Viola e a Saudade, hein? Nossa, aí vou te falar, hein? É pra doer o osso do coração, né, Naldo Moura? É, o Daniel conta aí de o Alexandre nessa moda, viu? A vida do pescador. Fácil não, né? Rapaz do céu, trio Parada Dura, resto de gente atendendo pedido por aqui, hein? Naldo Moura, boa, né? Tião Carreiro, mais o Pardinho, oi paixão, Naldo Moura pediu a do trio Parada Dura com a Valéria, né? E o menino, o Mário do Carmo, né? Pediu essa daqui, com o Tião Carreiro, oi paixão. Moda, hein? Rapaz do céu, cê tá doido. Vamos lá, quem chega? Neuza, fala comigo, menina.
1: Boa noite, Gilmarzinho.
0: Noite.
1: Tá com uma música bem boa pra mim. Escolhe um aí pra mim, uma bem boa. Não. Hoje eu vou deixar você escolher, porque hoje
0: eu tô meu Deus do céu.
1: Sem palpite de música, mas tô escutando na rádio faz horas. E aqui você escolher, essa será a boa, tá bom? Obrigada, agradeço. Hoje eu não souber a música escolher, pede ajuda pro Naldo Moura. Naldo Moura tem bom gosto. É que hoje eu tô assim, meia.
0: Tem muitas opções.
1: Tem palpite de música, mas não tô deixando de escutar a rádio. Eu tô sintonizada faz horas.
0: Que beleza, Nelsa. Valeu, valeu, menina. Olha, 18 horas e 21 por aqui. Vamos ali rapidinho. Já, tamo de volta aqui.
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2: 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Honra e glória ao nosso Deus que está aqui.
9: 6:25.

0: Geração DVD na voz do Duque da Von, fazendo a festa por aqui, fechando mais uma top em sequência. Tô feliz, tô na top, tô mega feliz por aqui, sim, sim, segundona. 18h42 por casa, hein? Também o Juliano César com Jadson e Jadson sonhando com você. Grande proeza na voz de Joilson Cunha e Gircel da Viola. Tem dias essa, hein? Coração Vagabundo, Alana Tavares. Neuza, espero ter gostado porque você já me pediu essa música umas quantas vezes. Talvez você goste dessa, tá bom? Sérgio Reis, o menino da porteira. Foi a primeirinha por aqui. Agora 18h43. Atendendo a Neuza aqui pra gente ir embora, já já.
1: Muito novamente, do Marzinho, agora sim, agora eu pedi a música. É, a Roberta Miranda, te amo, e Renan e Raí, tem e não tem. Se puder tocar as duas, agradeço, ofereço pra todos que gostarem da música. Obrigado.
0: Joia, vamos pro intervalo, Zazá, de volta com a última sequência, a porca.
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0: fechando por aqui mais uma top sequência com Roberta Miranda, atendendo os pedidos, né? Os dois pedidos aqui dela, da Neuza.
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0: Neuza pediu, conferiu por aqui, Roberta Miranda, te amo, te amo, te amo. E também Renan, mas o Rainha Primeirinha, não tenho e não tenho, né? Olha só, fechando por aqui, um sucesso 2018. Gente, tá passando a hora, tô indo nessa, beijo no coração, até amanhã, se assim nosso senhor permitir. Fechando com Ronaldo Viola e João Carvalho, derramado na paixão. Boa noite, até amanhã. Boa noite.

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8: 7 e 2.
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11: Muito bem, são 7:04. Boa noite.

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2: 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Boa noite, estamos ao vivo, o Bidu chegou. Olha ela aí. Olha o Bidu aí. O Bidu chegou. Olha o Bidu aí. Segunda-feira.

0: 7. E aí, boa noite, Rogério.
1: Como é que você tá, Bidu? Tudo bem,
0: graças,
1: meu irmão?
0: Graças a Deus, tranquilo. Mais dia. Um especial, né?
1: É o dia que no mês que eu fico mais nervoso.
0: É verdade.
1: É o dia de entrar no ar aqui com você, cara. Que responsabilidade.
0: É isso, você vê que não nós é. Tivemos uma conversa faz quanto tempo sobre esse nosso especial? Acho que faz um mês e pouquinho, né?
1: Assim que terminou o último especial, que foi o do Raul. Aliás, foi muito bom, né?
0: Muito
1: foi
0: bom, né? Sucesso.
1: Sucesso. A partir dali a gente começou a definir qual seria o próximo artista.
0: E parecia que tava tão distante, né, Rogério?
1: Passa muito rápido. Já chegou o especial, já chegou a Copa, tudo na mesma semana.
0: Especial tá aqui, a Copa já começa quinta-feira. E tamo aqui, bora hoje.
1: No próximo especial, que nós nem definimos ainda, quem sabe mais tarde, a gente já vai saber qual vai ser o destino da Copa, né?
0: Verdade.
1: Onde a gente vai estar.
0: Onde a gente vai estar. Se Deus quiser, vamos dar nas cabeças, né?
1: Se Deus quiser, cara. Muita torcida.
0: Mas hoje, bacana, o especial do Queen. Sabe, pesquisa foram feitas, você correu atrás de muitas informações.
1: Fiz uma seleção de músicas que a maioria dos ouvintes que gostam do Queen vai falar, faltou tal música, claro.
0: Muita música, né?
1: Os caras têm uma coleção disso.
0: Na verdade.
1: Mas escolhemos aí 12 músicas que a gente acha que representa bem a carreira dessa banda incrível.
0: Bacana.
1: É uma daquelas que todo mundo gosta, concorda?
0: Concordo.
1: Todo mundo gosta do Queen, todo mundo gosta do Raul, todo mundo gosta do Michael Jackson.
0: Isso.
1: A gente tá seguindo essa linha.
0: Vamos embora pra cima então?
1: Vamos lá,
0: são 7:08. Chegou o lindo na top, hoje tem dois lindos aqui.
1: Meu Deus do céu.
0: Os lindos tá por aqui, tá ao vivo. Boa noite. Chegou o lindo.
2: Chegou o lindo.
0: Lindo tá por aqui.
2: Chegou o lindo.

0: hoje, hoje é um especial do Queen, tão esperado na nossa Rede Top FM. Zanetti, mais uma vez, boa noite.
1: Boa noite.
0: Olha,
1: pra boa mim, noite, uma... 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
0: Pra mim é uma satisfação estar falando pra todo o estado, né? O Camapuã 90.9, Caracol 102,3, em Viema 103,1 e nossa Glória de Dourados 98,9, todo o estado.
1: E todas as cidades em torno, né, Bidu? É muita gente.
0: Muita
1: gente. 36 a 38 municípios que a gente tá falando nesse momento.
0: Ligado,
1: olha,
0: nesse
1: olha
0: momento.
1: A nossa resposta,
0: pois
1: meu irmão.
0: É, né? E hoje trazendo um especial.
1: Trazendo uma banda, um dos músicos mais queridos do universo,
0: pois,
1: né, cara?
0: É do universo.
1: Universo, não é qualquer coisa, cara.
0: Eu acho que só quem chegou ali foi o Michael, né?
1: O Michael, né, cara? O Michael é o rei do pop. Sim. Aliás, precisamos trazer um Michael aqui.
0: Pois é.
1: Vamos conversar.
0: Tá dada a dica aí.
1: Mas o Queen, por qual que é a magia do Queen? Queen é uma banda de rock. Mas ele é uma banda de rock que trafegou por todos os estilos.
0: Todos os estilos.
1: Ela pegou o heavy metal, pegou o punk rock, pegou o dançante,
0: pegou
1: a black
0: piano,
1: music.
0: Pegou piano.
1: Pegou ópera.
0: Pegou,
1: cara,
0: ópera.
1: Pegou ópera. Então, assim, uma banda foi fundada lá em 68.
0: Vamos então primeiro começar bem com a nossa primeira de música?
1: Vamos falar
0: a
1: da primeira,
0: primeira música,
1: né? Não podia ser outra, né?
0: É.
1: Mama, né? Como diz a galera, Bohemian Rhapsody, cara.
0: É.
1: Essa é a obra-prima, né? Totalmente escrita por Fred Mercury, né? Ela é uma espécie de revolução, porque ela misturou os elementos que eu tava te falando.
0: Sim.
1: Tem ali as guitarras pesadas, tem canto de ópera, e uma coisa impressionante, as vozes são todas deles.
0: Pois é.
1: Todos eles têm boa voz e cantava e tal, né? E além da fala, que o Fred Mercury carregou por muitos anos pedacinhos da letra, da música. E olha que engraçado, quando ele resolveu gravar, a gravadora falou, isso não vai dar certo. Essa mistura de ópera, Figaro, Mamma Mia, como é que pode numa música pop de quase 7 minutos, qual rádio vai querer tocar?
0: E hoje
1: eles insistiram, foi a música mais tocada naquela época. E hoje, 2026,
0: tocando
1: até hoje, inclusive aqui. Vamos abrir com ela, Bohemian Rhapsody, Queen.

0: Eu vou ali, volto.
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0: 7:23.
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2: Muito bem, Clube do Bidu de volta, o especial do fim, segunda-feira gostosa, dia 8 de junho, e hoje é um dia muito bacana, né, Rogério Zanetti? O especial chegou, já tocamos uma música.
3: Bora pra lá, né? Vamos pra mais. Tem muita coisa.
2: Bora, tem muita coisa boa. A próxima música, Rogério.
3: Cara, a próxima música tem tudo a ver com rádio. Você vai saber como que é.
2: É.
3: A gente conhece como o brasileiro fala Rádio Gaga.
2: Rádio
3: Gaga. Rádio Gaga, né?
2: Rapaz.
3: Essa música foi escrita pelo baterista do Queen.
2: Pelo baterista.
3: Meu xará, o Roger Taylor.
2: Roger Taylor.
3: Porque ele via o filho pequenino. Ele falava Rádio Cacá, Rádio Cacá.
2: E daí colocou o nome.
3: É. Na verdade, a música, assim, uma homenagem ao rádio, a nós, radialistas, né? E é uma crítica, né, ao desenvolvimento da televisão, que passou a ocupar espaço rádio, não ocupa mais, mas naquela época ocupava.
2: Naquela época.
3: E ele construiu essa música como uma verdadeira homenagem à rádio, aos radialistas.
2: Você sabe mais ou menos quem era?
3: Foi lançado em 1986 no disco The Works. É o mesmo disco, tem o Won't Break Free, vamos tocar daqui a pouco. Então, uma música das mais importantes e muito querida pelo público, era daquela, o som da palma no refrão, no solo dela, né? Então vamos tocar para os nossos ouvintes, sem mais delongas, o Elio Gaga do Queen.
2: Manda um abraço aqui.
3: Manda um abraço.
2: Nosso diretor, nosso diretor geral. Ouvindo a rede top de rádio, Urandir Fernandes.
3: Um
2: abraço para ele.
3: Tá, ele não perde um especial.
2: Ele gosta.
3: Então a música vai para ele.
2: Isso.
3: E para todos os ouvintes.
2: Vamos lá então, são 7:29, rede top de rádio. Que especial gostoso, hein?

0: Evangelhos, Anete.
1: É o Queen, cara. Queen. Quem não gosta do Queen? A rainha da música pop, né?
0: Pois
1: cara?
0: É
1: curioso saber que essa canção tão significativa, ela surgiu porque o autor, o baterista Roger Taylor, achava engraçado o filho falar Rádio Gaga.
0: É.
1: Rádio Gaga. Criancinha, bebezinho. Mas ele criou a canção, principalmente a letra, porque ele achava uma pena que naquela época o rádio estivesse perdendo o espaço pra televisão. Porque ele dizia que...
0: Sempre eles falam isso.
1: Ele falou,
0: né?
1: Só de um tempo que eu vi o rádio junto, as notícias, tudo está voltando, né? As famílias ouviam o rádio junto,
0: pois
1: as principais
0: hoje...
1: notícias a gente as obtinha pelo rádio, né?
0: É,
1: os artistas, eles tinham o rádio como prioridade, lançar o disco, lançar a música, cantar ao vivo, né? Antigamente, um cara igual você chamava disque jockey, lembra disso?
0: Eu lembro.
1: Você era o disque jockey.
0: Você toca a música.
1: Você, não, porque é o seguinte, você fala e você aperta os botões. É. Na época não, você tinha que botar o vinil.
0: Pois
1: o discão,
0: né?
1: Ajeitava o momento certo, girava.
0: Cartucheira tinha que tocar também ali.
1: Os DJs eram inspirados nos locutores, porque você, além de botar a agulhinha em cima da faixa, você tinha que dar aquela voltinha pra trás pra ficar no ponto certinho. E a música do Queen fala muito disso, fala, cara. É uma música que tem muita magia, né?
0: Verdade.
1: Muita homenagem a nós, né?
0: Muito.
1: Somos profissionais do rádio.
0: História. A próxima música.
1: Ela foi lançada no disco The Game, em 1980.
0: 80.
1: É quase um trava-língua. Another on Bate the Dust.
0: Isso.
1: É, diz que alguém fala é mais um que bate as botas, mas não é bem isso, não.
0: Não é bem isso, né?
1: Essa música, cara, ela foi composta pelo baixista da banda, o John Deacon, que era o cara mais discreto da banda. Mas ele era o cara do gruvão, né? Pum, pum,
0: baixo,
1: pum.
0: Né?
1: É, o baixo
0: pega pesado.
1: Ele é tão discreto que até hoje o Queen, de vez em quando, se reúne e ele não participa. Ele gosta de ficar com a família, é casado com a mesma esposa há muitos anos, cuida dos filhos. Ele não quer saber de nada. Agora, essa música foi influenciada pelo som que dominava os rádios de discoteca na época, que era a batida negra, o funk.
0: Funk, né?
1: Então, assim, ela veio e ela não ia ser lançada assim com grande. Na época chamava single, sim, compacto.
0: Single.
1: Sabe quem convenceu o Queen a lançar e acabou se tornando o maior sucesso do Queen nos Estados Unidos?
0: Michael Jackson.
1: Michael Jackson ouviu a canção, falou, lança música que vai dar bom, e deu. Vamos ouvir ela.
0: Vamos ouvir então. Deixa eu pegar no começo dela aqui.
1: Boa.
0: Bora lá, são 7h37.
1: Vai, DJ.

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7: 7h44.
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10: Muito bem, são 7:45. Boa noite.

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2: Clube do Bidu, diferentão de tudo nesse super especial do Queen. Ele hoje trazendo o conhecimento dessa banda maravilhosa. E é o Queen, né, Rogério Zanetti?
3: É o Queen. Eu vou repetir o que eu tô falando todo bloco. Quem não gosta
2: Quem
3: de
2: não Queen? Gosta do Queen?
3: Todo
2: né?
3: mundo gosta da rainha da música popular. E dessa música, a próxima.
2: A próxima música.
3: A próxima
2: tem
3: música.
2: Tem história essa música,
3: tem história,
2: irmão.
3: Cara. É o momento fofo.
2: Fofo?
3: É o momento romântico do Queen. Nós vamos ouvir agora Love of My Life, Amor da Minha Vida.
2: Amor,
3: o Fred Mercury compôs essa música pra pessoa que dizer que era o amor da vida dele. E era uma mulher.
2: Uma das.
3: Era uma mulher.
2: Aliás, acho que ele só foi fã de uma, só que ele gostou de uma, né?
3: A Mary Austin.
2: Até mesmo depois que eles separaram, eles voltaram.
3: Ela fez parte da vida dele.
2: O coração dele era dela, né?
3: Sim. Ele era declaradamente homossexual.
2: Sim.

0: arranjo na harpa e no piano. Belíssimo. Vocês já estão ouvindo ao fundo aí, o Bidô vai colocar do início, nosso DJ, nosso disco. Vamos tentar? Então vamos ouvir um pouco desse momento.
1: Tem
0: belíssimo.
1: Mais pra falar um pouquinho dela, não?
0: Cara, ela foi lançada em 1975, né? Ela foi escrita pelo Freddie Mercury, como te falei, e ela é uma das baladas mais amadas, não só do Queen, mas da própria história do rock, né?
1: Isso.
0: Ela tem essa melodia suave, bonita, né? O Freddie Mercury tinha característica, né? Ele era barítono, né? Ele tinha uma voz de barítono, mas ele tinha uns tons graves também. E aqui ele usa bem a voz melodiosa dele, quase operística, né?
1: Sim.
0: E é isso que nós vamos ouvir com, sem mais delongas, todo mundo quer ouvir música, né? Love of My Life do Queen.

0: gostosa, né?
1: E eu já ouvi essa introdução e eu amo a música do Vanilla Ice. Ice Ice Baby.
0: É Vanilla Ice.
1: Vanilla Ice. Ele pegou esse baixo.
0: Exatamente, porque é um dos baixos mais famosos do mundo, junto com Billy Kingdom.
1: Pois é,
0: né? Michael Jackson, são os dois de baixo mais conhecidos em qualquer pesquisa do mundo todo. Mas essa música é de 81.
1: 81.
0: Lançada em 82. E ela nasceu por acaso.
1: É, por acaso.
0: O Queen tava gravando num estúdio na Suíça, numa cidade chamada Montreux. Uma cidade que tem um festival famoso e tudo mais. E o Queen tava lá gravando e tava lá também esse moço aí da outra voz, que é o nada mais nada menos que o David Bowie.
1: Era só ele que tava
0: ali. Aí, tava lá. Aí o David Bowie passeando ali, ó, faz uma participação aqui, entre uma coisa ou outra. Eles começam a tocar, a improvisar, a chamada jam, né?
1: Do nada.
0: Começa a tocar e fez a linha do baixo, o John Deacon, já falei dele agora há pouco. E eles foram construindo a letra ali, cara. E a letra fala sobre as pressões da vida.
1: Sim.
0: A pressão do dia a dia, a pressão do trabalho, a pressão dos compromissos. Essa música é uma espécie de libertação. Eles criaram a música em cima disso e transformou-se nesse petardo, né? Nesse clássico conhecido,
1: essa
0: gostoso.
1: Gostosa, né?
0: Duas vozes maravilhosas,
1: pois,
0: né?
1: Duas
0: e virou
1: vozes
0: esse clássico aí, Under Pressure. Eu espero que todos tenham gostado. De ouvir novamente, porque muita gente já ouviu, né, Bidu?
1: A pessoa gosta, né? Hoje é diferente, são 7h56. Quero mandar um abraço aqui, todo especial. Pessoal que tá ouvindo
0: eu
1: a nossa rede top. Então manda aí, então. É. Mandar um alô pro nosso amigo Eduardo, nosso vendedor aqui da Top.
0: O Eduardinho, abraço. Recebi uma mensagem dele também.
1: Tava ouvindo a rede top de rádio.
0: Mandar um abraço pro Edgar Matos, ouvinte fiel aqui da Top. Diz que tá gostando muito, que fazia tempo que ele queria ouvir um punho aqui com a gente.
1: Olha só.
0: Viu? Né? Bateu. Deu tudo certo.
1: Deu tudo certo. Também quero mandar um alô aqui. Quero soltar uns áudios aqui.
0: Manda. Curioso pra ver, cara. Eu gosto.
1: Vou mandar uns áudios aqui, deixa eu ver.
0: Vem surpresa, hein?
1: Tá vendo? Deixa eu ver aqui pra cima aqui. Boa noite, boa noite.
2: Do saudade da minha época jovem, Clube Suriã, Clube Noroeste, Libanês,
1: olha só.
2: Circo Militar e União. Tinha domingueira da tarde e domingo, era bom demais, hein? Tempos que não volta mais.
0: Memória afetiva.
1: Memória afetiva. Quem mais tá ligado na rede top de rádio? Boa noite, boa noite. Fala com o Bidu.
3: Programação tá top. Top mesmo. Bora, bora.
4: Vamos
3: escutar. Beijo, Bidu.
1: Obrigado, Fernanda Regina, pelo carinho. Tá gostando aí, Zé Neto? Não tá gostando?
5: Boa noite, Cláudio Bidu.
1: Boa noite.
5: Eu sou seu ouvinte, o Adãozinho.
1: O Adãozinho.
5: De Colômbia.
1: Como é que tá,
5: eu era querido? Seu ouvinte lá na Segredo FM.
1: Estamos aqui na
5: Manda
1: top,
5: um abraço pro doutor Anderson Guimarães.
1: Tá dado um abraço pra ele, quem mais tá ligado? Bidu, tamo aqui te ouvindo. É a Aparecida Nascimento, tá gostando do nosso especial. Tem mais mensagem aqui. Deixa eu ver aqui, vamos lá, boa noite.
6: Boa noite, Bidu, Adriana aqui do Estrela d'Alva. Boa noite abençoada pra todo mundo, amando esse especial do Queen. Se puder, toca com o Fred Mercury, com a Carreiro Serras. É linda demais aquela música. Um grande abraço.
1: Obrigado pelo carinho.
0: Essa já da fase solo do Fred Mercury. É linda.
1: Sozinho, né?
0: Depois do...
1: Vamos lá, quem tá ligado na Rede Top, nosso amigo aqui, Paulo César Tavares, tá curtindo o especial do Fred Mercury, ele que mora onde? Que mandou um alô aqui, mora na Nova Campo Grande.
0: Olha só.
1: Em Campo Grande, ligado aqui, curtindo mais uma mensagem aqui, mais um áudio.
7: Boa noite, Bidu, boa noite, turma. Mário Aparecido da Silva.
1: E aí, Mário?
7: Tô feliz, tô na top. Tamo participando aqui, tamo ouvindo aí.
0: Nem vou perguntar
7: Eita,
0: como, Mário.
7: Tá, nosso tempo bom, hein?
1: Tempo bom, né, Mário?
7: Abraço.
1: Ah, olha aí. Nostalgia, né, Zanetti?
0: Nostalgia, sempre.
1: Né?
0: Estamos mexendo com memórias afetivas, né, Bidu? Isso é muito
1: que o pessoal,
0: bom.
1: Né? Tava todo mundo ali escondidinho.
0: Programaço pra segunda-feira, fala a verdade.
1: É, bacana. Tava todo mundo ali escondidinho, de repente começa a mandar mensagem, porque lembro, né, do passado, né? 50 mais, 40 mais, né? Curtiu o Queen.
0: O Queen tem muitos fãs jovens também.
1: É verdade.
0: O filme que passou recentemente no cinema e na televisão ajudou muito nisso.
1: Já a gente volta com essa aqui, ó. Já. já, já. Rede Top de Rádio.
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0: A FIFA atualizou o ranking de seleções e o Brasil manteve-se na sexta posição. A nossa seleção está fora do top 5 desde a última atualização no dia 1º de abril. Na primeira posição está a Argentina, na segunda a Espanha, na terceira a França, na quarta a Inglaterra e na quinta Portugal.
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